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10: 8 e 3.

0: top de rádio, ligadinho no Bidu. Fala comigo aí, Toro. Fala comigo. Saudade de você, meu parceiro.
1: Ô, Bidu, velho.
0: Como é que você tá, Toro?
1: Tô na audiência aqui, caboclo, velho. Que é o Toro, meu brother.
0: Ô, meu querido.
1: Eu tô com você aí na Top FM.
0: Que bacana, que bacana.
1: E agora o Potência tá aí, né?
0: É, chegou valendo aqui na
1: eu
0: Top.
1: Tô indo buscar minha filha no balé lá.
0: Olha só.
1: Bidu, manda um abraço aí, representado pro meu irmão faz 50 anos. Cleomar
0: de Souza Rosbach.
1: Aniversário dele hoje, meu brother.
0: Ô, Cleomar Rosbach.

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1: Agora são 8h14, noite gostosa de segunda-feira, dia 10, né? Dia de pagamento já, né?
2: Vixe.
1: É, dia de pagamento, dia 10 aí. Antigamente era assim, né? Hoje é o quinto dia útil, né? Mas lá pra trás, uns 30 anos atrás, né? Não que eu sou velho, né? Mas enfim, né? Era o pagamento dia 10. Todo capaceiro pegava o cheque no banco trocar. Hoje não é mais assim, não, né, pessoal? Hoje cai Pix na conta e já cai. Já fica também, né? Desse jeito. Olha, vamos lá então com o nosso Marcão. Muita fofoca, polêmicas no mundo sertanejo. Ô Marcão. Ah, Marcão, como é que você tá? Fala comigo.
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4: Já estamos de volta nessa segunda-feira. É o nosso Mundo Sertanejo que tá rolando por aqui. E as mulheres ganharam uma festa só delas no sertanejo em São Paulo. O Varanda Estaiada abriu o sertanejo delas, uma nova série de shows que vai ter apenas a mulherada comandando o palco. E quem foi escolhida para inaugurar esse projeto é a Mari Fernandes. Ela se apresenta no dia 30 de agosto e volta ao local depois de ter lotado a casa na última passagem por lá. E Mari chega com mais um bom momento para comemorar. A parceria dela com Nayara Azevedo, em quem avisa amiga é, faz parte de um projeto que tá chamando bastante atenção, que é o Nayara 15. Tá chegando perto dos 100 milhões de reproduções nas plataformas digitais. A ideia agora é que outras cantoras passem aí a fazer parte do sertanejo delas ao longo ainda desse ano, tá? Começa com a Mari Fernandes e considerando o tamanho, né? De mulher fazendo sucesso aqui no sertanejo, opção pra próxima edição. Cara, é o que não vai faltar, fala a verdade.
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1: As antiguinhas também rola aqui. Aqui rola música velha, música nova, música velha, música nova. Olha tudo. E daqui a pouco eu volto com muito mais.
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1: Vamos lá, gente, 8h24. Vem comigo.

0: você, Clube Dobidoo.
1: Muito bem! Tem muito mais música na sequência, Alma Serrana.
2: Lindo demais, galera!
1: É comigo!
2: Lindo, lindo, lindo! Agora levanta a mão e vai!
1: Alô, Gabriel Luiz! E aí, como é que tá o trânsito hoje, meu queridão? Tá de boa? Obrigado pelo carinho!
2: Deus, que quem é o cantor? Essa galera
1: Alma
2: tá
1: Serrana.
2: Animada, tá lindo demais!
1: Tô de busão!
2: Tem alguém a fim de viajar?
1: É!
2: Viajar!
1: Bora!

0: super segunda-feira bacana. Eita, e aí, como é que tá a vida, boiadeira? Boa noite.
1: Boa noite, Bidu. Bora, Bidu. E aí, meu brother? Tudo na paz? Como foi o fim de semana?
0: Show?
1: Show de bola. Tô feliz, tô na top, beleza?
0: Beleza.
1: Jaimão aí passando pra bater o ponto.
0: Opa, tamo demais.
1: Naquele plantãozinho básico aí até 6 da manhã. Ligadinho na top.
0: Obrigado,
1: beleza?
0: Pelo carinho. Bom trabalho.
1: Tamo aí, filho.
0: Tamo junto.

0: sabe do bom.
1: Bom,
0: assim, pô.
1: E aí, como é que
0: tá? Toca pra nós aí. Cabelão preto.
1: É, cabelo preto? Cabelo preto.
0: Morena do cabelão preto.
1: Aí sim.
0: Sorriso lindo, a banda. É. Manda aí pra nós.
1: Obrigado, hein? Vamos procurar aqui, belezinha?
0: Põe nós do.

0: Boa noite, meu amigo Cláudio Bidu. Tô feliz, tô na pop. Hoje eu quero comemorar meu aniversário, olha, grande olha, estilo. É. Manda um alô pra mim aí. Desejando um feliz aniversário, Bidu. Ó, tô feliz, tô na pop. Audiência número um. Não tem pra ninguém. Essa rádio é top. Grande abraço pra você e toda essa equipe top aqui, Bidu.
1: Edna Mara, felicidades pra você, minha amiga, muita paz, muita saúde, são os votos do seu amigo Bidu, parabéns, minha amiga, Edna Mara.

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1: 8:41.
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1: Muito bem, 8 horas e 44.

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8h49, 8h49, a hora passa, hein? Olha, quero mandar um abraço aqui especial aqui. Deixa eu dar uma olhadinha aqui, mandou uma mensagem aqui pro Bidu. É a Rosilene da Silva Barbosa. Ela mandou uma mensagem aqui falando: ô Bidu, que horário que o Parminha vai estrear? Vai estrear hoje, tá? Às 22 horas depois da Voz do Brasil. Já vai estar por aqui nosso amigo Eli Pai, tá?

bora! Amanhã tem mais, às 7 da noite, Clube do Bidu. Rede Top de Rádio. Olha, na sequência tem a Voz do Brasil, tá? E depois estreia hoje o Pai Vindo Rádio, logo mais às 22 horas, com alegria. Fechando a noite da Top, hein? Grande Pai Vinha, já estreia. Eu tô ansioso pra ver ele estrear também, viu, gente? Boa sorte aí, meu amigo.

obrigada pelo carinho, pela grande audiência. 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E bota fé e acredita no menu. Amanhã até mais, depois do Balai Total, hein, Bocão? Ah, rapaz, a top tá que tá, hein? 4 da manhã tem o João Bosco. Hã? Ah, 4 não, João Bosco, do meu amigo Bocão. Depois das 7 tem o jornal. Jornal Saço. Com Ricardo Ortiz e companhia. E depois das 8, o Potência vem valendo na Top FM, audiência total lá em cima. Depois, ao meio de nosso jornal, segunda edição com Antônio Mendes e companhia. À tarde, a Flávia Beca arrebenta a boca do balão. Depois dele, às 4, o nosso Robson Ramos com Balai Total. E depois o Bidu fechando a noite, quase a noite aí, com o clube do Bidu, a voz do Basílio. Depois dele, né, pra fechar, pra passar a régua agora aqui na Top FM. Grande Wesley Paiva, o pai vindo rádio. Ei, editor! Coisa boa, hein? A Top tá de parabéns! Tá de parabéns! Bora, Bidu! Bora pegar o meu trenzinho diário? Bora pegar o nosso trem, né? Vou sentar perto de quem? Deixa eu ver aqui. Vixe, tá todo mundo bravo, hein? Porque é segunda-feira, hein? Ninguém olha pra ninguém na segunda-feira no trem e no ônibus, né, gente? Todo mundo de cara veia! Ai, ai, ai! Eu vou sentar sozinho nesse banco aqui, porque vai ser melhor, né? Vai ser melhor. Eita, olha. Pode ir do Bidu. Bora que esse trem, bora que esse trem. Tamo indo. Ô, trem. Caroleto, Bidu. A minha última de hoje.

0: um ano no ar e cada vez mais presente. Top FM 88,9. Fica por aqui, mas amanhã tem mais música, mais alegria e muito mais participação. Obrigado pela companhia, pela audiência e por fazer parte deste clube. Clube do Bidu, a sua noite é aqui.
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6: Está no ar a voz do Brasil. As notícias do governo federal que movimentaram o país no dia de hoje.
7: Olá, boa noite.
8: Boa noite para você que nos acompanha em todo o país.
7: Segunda-feira, 10 de agosto de 2026.
8: Vamos aos destaques do dia.
7: Agosto Lilás, mês de conscientização pela prevenção e combate à violência contra a mulher.
8: Hoje vamos falar das principais formas de violência e como denunciar.
7: Atualmente existem em todo o país 495 delegacias especializadas de atendimento à mulher. Luana Karen.
9: Em 2025, as unidades realizaram mais de 782 mil atendimentos. Além disso, foram registrados 608 mil boletins de ocorrência.
8: Gás de cozinha já está disponível, vale para a nova recarga do botijão.
7: A recarga poderá ser realizada pelo responsável familiar diretamente em revendas credenciadas. Natália Koslick.
10: Podem participar as famílias com pelo menos duas pessoas em sua composição, renda per capita de até meio salário mínimo e cadastro único atualizado nos últimos 24 meses.
8: E vamos falar sobre o fenômeno climático El Niño, que atinge o Brasil.
7: Ele provoca chuvas acima da média, ventanias e ciclones no sul e sudeste do país, além de estiagem no norte, nordeste e centro-oeste.
8: Quem conversa com a gente sobre o tema é Volney Wolff. Ele fala como a população pode buscar mais informações.
11: A primeira coisa é buscar as informações nas defesas civis municipais, ou seja, nos órgãos oficiais, nos órgãos do governo do estado e nos órgãos oficiais do governo federal.
7: Hoje, na apresentação da Voz do Brasil, Mariana Jungmann e Luciano Seixas.
8: Acompanhe a gente ao vivo, acesse radiogov.edc.com.br ou o canal Gov na sua TV aberta.
7: Famílias que têm direito a repor o gás de cozinha já têm acesso ao Vale Recarga.
8: Os beneficiários podem verificar o direito ao benefício no site do Ministério do Desenvolvimento e Assistência Social, Família e Combate à Fome ou no portal da Caixa Econômica Federal.
12: Para ter acesso à recarga do gás do povo, o responsável familiar deve procurar uma das revendedoras que participam do programa em todo o país. Quem explica é a secretária nacional de integração e articulação de plataformas sociais eletrônicas, Ana Lúcia Alonso.
13: Se apresentando na loja ou ligando para ela, você tem o direito de fazer a recarga a cada 2 meses ou a cada 3 meses, de acordo com o tamanho da sua família. Se você encontrou a sua revenda, é só se apresentar. e fazer o pagamento da recarga com o cartão da Caixa Econômica Federal com chip, que pode ser o cartão do Bolsa Família, ou então você pode usar o seu celular. Você não precisa de intermediários e você tem garantido com segurança a troca do seu gás para fazer o almoço de todo dia.
12: Podem participar as famílias com pelo menos duas pessoas em sua composição, renda per capita de até meio salário mínimo e cadastro único atualizado nos últimos 24 meses. Os vales recargas são liberados no dia 10 de cada mês, observando a quantidade de botijões a que cada família tem direito ao ano. A periodicidade varia conforme a composição familiar. Domicílios com dois ou três membros, por exemplo, recebem um vale a cada 3 meses. Já as famílias com quatro ou mais integrantes têm direito a um vale a cada 2 meses. As consultas das distribuidoras credenciadas, da situação do vale, assim como de outras informações sobre o programa, podem ser feitas pelos canais oficiais da Caixa e do Ministério do Desenvolvimento e Assistência Social, Família e Combate à Fome. O Disque Social, pelo número 121, é uma das indicações. Reportagem Natália Koslick.
7: Você sabe o que fazer diante de um caso de violência contra uma mulher?
8: Quais serviços buscar ou por qual meio fazer uma denúncia?
7: O Agosto Lilás é uma oportunidade para falar sobre esse tema e conscientizar sobre os direitos das mulheres.
8: O tema da campanha deste ano são os 20 anos da Lei Maria da Penha, considerada um dos marcos na proteção dos direitos da mulher no Brasil.
2: Foi para pedir socorro que, há 2 anos, a vítima de violência, que vamos chamar de Maria, entrou pela primeira

0: primeira vez em uma casa da mulher brasileira.
1: Eu cheguei na casa sem esperança nenhuma, sem expectativa nenhuma, sem norte algum. Eu estava só o farrapo humano, né? Tinha violências que eu nem tinha conhecimento que eram violências, né? Mas assim, é página virada.
0: Criada há 11 anos, a Casa da Mulher Brasileira reúne em um só lugar serviços como apoio psicossocial, delegacia e juizado especializados, defensoria pública, serviços de saúde e alojamento de passagem. Atualmente, há 13 dessas em funcionamento no país, abertas 24 horas por dia, todos os dias da semana. A coordenadora geral de fortalecimento da rede de atendimento do Ministério das Mulheres, Maura Souza, explica como funciona o atendimento.
2: Primeiro, a mulher passa para um serviço de acolhimento, atendimento psicossocial, e se for um caso por um alojamento de passagem, a gente oferta esse serviço no âmbito da Casa da Mulher Brasileira, além da brinquedoteca, para que essa mulher tenha condições de ter o atendimento nos outros serviços.
0: No agosto lilás, mês de conscientização pelo enfrentamento à violência contra a mulher, a casa reforça a garantia dos direitos das mulheres. A subsecretária de enfrentamento à violência da Secretaria da Mulher do Distrito Federal, Maíra Castro, destacou que, além do apoio imediato, a Casa da Mulher Brasileira também ajuda as vítimas a alcançarem autonomia profissional e financeira.
3: Elas podem fazer cursos, ter a empregabilidade. Temos mais de 400 mulheres empregadas em diferentes órgãos, estão sempre visando essa oportunidade, uma porta de saída que elas tenham da violência doméstica.
0: O tema deste Agosto Lilás são os 20 anos da Lei Maria da Penha, considerado um dos marcos na proteção dos direitos da mulher no Brasil. Além da agressão física, a norma abrange outras 4 formas de violência contra a mulher: a violência patrimonial, que se caracteriza pela destruição ou retenção de bens, dinheiro ou outros recursos; a violência moral, que ocorre por meio de calúnia, difamação, injúria ou qualquer conduta que atinja a honra e a reputação da mulher; a violência psicológica, caracterizada por atitudes que causam medo, humilhação, ameaças, isolamento e manipulação; e a violência sexual, que é qualquer ato praticado sem consentimento. Em qualquer dos casos, a mulher deve fazer o registro da ocorrência. Os profissionais são qualificados para esse atendimento, de acordo com Mariana Almeida, delegada adjunta da Delegacia de Atendimento à Mulher 2 do Distrito Federal.
4: Esse policial precisa ter a sensibilidade de acolher essa vítima, de acalmá-la, para que assim ela consiga, né, relatar o que está acontecendo. E também ele precisa saber o que de fato vai auxiliar essa vítima para poder encaminhá-la a outros órgãos, a outros serviços públicos, porque a gente precisa de toda essa atuação de rede, como prevê a própria Lei Maria da Penha.
0: Há em todo o país 495 delegacias especializadas de atendimento à mulher. Em 2025, as unidades realizaram mais de 782 mil atendimentos. Além disso, foram registrados 608 mil boletins de ocorrência e mais de 300 mil inquéritos instaurados e medidas protetivas de urgência solicitadas. As vítimas de violência também podem contar com a Central de Atendimento à Mulher, o Ligue 180. A ligação é gratuita e o serviço funciona 24 horas por dia, todos os dias da semana. Os serviços também podem ser acessados pelo WhatsApp 61 99610 0180 ou pelo e-mail central180@mulheres.gov.br. Mas atenção, se o caso for de emergência, ou seja, se a mulher estiver em risco imediato, a recomendação é acionar a Polícia Militar por meio do 190. Reportagem Luana Karen.
5: A Agência Nacional de Proteção de Dados, a ANPD, abriu um processo de fiscalização contra o Discord.
6: A medida busca apurar possíveis descumprimentos das regras de proteção previstas no Estatuto Digital da Criança e do Adolescente.
5: A fiscalização ocorre após episódio que resultou na morte de uma adolescente de 13 anos.
6: A plataforma terá que informar quais medidas adota para evitar situações de risco. Confira com Thaís de Araújo.
7: Muito popular entre os jogadores online, o Discord é uma plataforma que permite a troca de mensagens por texto, voz e vídeo. O serviço também reúne comunidades em que os usuários podem conversar e interagir em tempo real. Para investigar possíveis falhas na proteção de crianças e adolescentes dentro da plataforma, a Agência Nacional de Proteção de Dados, a ANPD, abriu um processo de fiscalização. O objetivo da agência é verificar se a plataforma está cumprindo as regras do Estatuto Digital da Criança e do Adolescente, o ECA Digital, para prevenir situações que possam colocar menores de 18 anos em contato com conteúdos que incentivem ou facilitem a automutilação e o suicídio. Também serão analisados os mecanismos usados pelo Discord para verificar a idade dos usuários e para identificar e retirar conteúdos que violem essas regras, além de comunicação de casos graves às autoridades. A plataforma terá 5 dias úteis para apresentar informações sobre as medidas adotadas para prevenir e combater violações graves contra crianças e adolescentes. Se forem encontradas irregularidades, a ANPD poderá determinar mudanças e aplicar as sanções previstas no ECA Digital. Entre elas, multa de até R$50 milhões por infração. A fiscalização da ANPD é um trabalho conjunto com a Polícia Civil e o CyberLab da Secretaria Nacional de Segurança Pública do Ministério da Justiça e Segurança Pública, que atuam para investigar um grupo criminoso suspeito de incentivo ao suicídio e à automutilação por meio do Discord, resultando na morte de uma adolescente de 13 anos no último dia 22 de julho. Thaís de Araújo para a Voz do Brasil.
5: O fenômeno El Niño já é uma realidade e está afetando o clima no Brasil.
6: Ele provoca chuvas acima da média, ventanias e ciclones no sul e sudeste do país.
5: E estiagem que pode levar à crise hídrica do norte, nordeste e centro-oeste.
6: Mais cedo, nós conversamos com o secretário nacional de Defesa Civil, Volney Wolff, sobre como a população e os municípios podem se preparar para as consequências desses eventos. Acompanhe. Secretário Volney Wolff, seja muito bem-vindo à Voz do Brasil, um prazer ter o senhor com a gente aqui. Vamos começar falando sobre os impactos do El Niño, que já estão sendo sentidos, secretário, especialmente ali no sul do país. O senhor pode fazer pra gente um relato sobre como está a situação por lá, quais têm sido os principais problemas decorrentes de eventos climáticos e quais os municípios mais afetados?
8: Sim, Mariana. Começando aí do início, né? Na verdade, os efeitos do El Niño já são sentidos no Brasil inteiro, né? De sul a norte do país. O aquecimento das águas do Atlântico, que já passam de 2 graus, nos permitem inferir que nós já estamos vivendo um El Niño no grau muito forte, né? Isso quer dizer que vamos ter chuvas intensas na região sul do Brasil, possivelmente ainda na região sudeste, mas teremos também estiagem e escassez hídrica muito, muito forte na região amazônica e na região do nordeste, que a gente já começa a sentir também. Além disso, na região centro-oeste, é possível que tenhamos ainda incêndios e também a região centro-oeste é uma região que tem escassez hídrica e tem chuvas intensas em alguns períodos, né? E ainda, principalmente ali na São Paulo, no Rio, ondas de calor prometem ser bastante fortes ainda no ano de 2026. Bom, a gente viu no último mês, especificamente agora em julho, na região sul, especialmente lá no Rio Grande do Sul, chuvas intensas que duraram mais de uma semana. Aliás, elas perduraram por mais de 10 dias. E isso ocasionou elevação dos níveis dos rios, das principais vales de rios do Rio Grande do Sul, que levam água até a bacia do Guaíba, na grande Porto Alegre, né? Então, isso acabou ocasionando danos e prejuízos à população, né? E muitos dos municípios, a população teve água em suas casas, né? Isso sempre ocasiona um grande problema à população. E agora, na última semana, né? No último final de semana, estava previsto o ciclone extratropical, né? Que é um ciclone que é formado ali na região leste do Brasil, vindo do sul do país, Uruguai, Argentina, em função daquelas massas de ar frio, que ao chegar no continente, geram chuvas intensas, mas pior que isso, né? Nesse caso, ventanias próximas de 100 km por hora e o que aconteceu ali na região metropolitana de Porto Alegre é que a velocidade dos ventos passaram de 100, chegaram a 115, 120 quilômetros, tanto na região metropolitana de Porto Alegre, como lá no sul, na região de Pelotas, principalmente, né? E isso traz muitos transtornos à população das cidades.
5: Perfeito, secretário. Como o senhor citou, novos fenômenos climáticos, como tornados e ciclones, ainda são esperados, né? Como é que os municípios podem se preparar para essa situação?
8: Então, eu acho assim, é importante que a população, no primeiro momento, busque informações de órgãos oficiais. Então, a primeira coisa é buscar as informações nas defesas civis municipais, nas prefeituras, ou seja, nos órgãos oficiais, nos órgãos do governo do estado e nos órgãos oficiais do governo federal. Como uma segunda medida, é muito importante que as pessoas busquem medidas de autoproteção. Ao ter um alerta de possível chuvas intensas com ventanias, ou seja, que vai haver em potencial a possibilidade de ocorrer um desastre, que essas pessoas busquem medidas de autoproteção. É importante também, Luciano, que as prefeituras busquem, ao longo dos períodos de preparação, botar em prática os seus planos de contingência. Quando possível, e muitas delas têm feito isso, principalmente na região sul do Brasil, fazer simulados com a população. Tirar os planos de contingência da gaveta e transformar isso em simulados, aonde junto com a população, os órgãos de defesa civis, mas mais que isso, dos sistemas municipais, estaduais de defesa civil, fazem um simulado de como é que seria uma situação de potencial desastre em função, por exemplo, de chuvas intensas.
6: O secretário, e os municípios que já foram atingidos, né? Porque a gente viu aí que no Rio Grande do Sul a coisa já começou a escalar. No caso dos municípios que já foram atingidos, como é que eles devem proceder para conseguir a ajuda do governo federal?
8: A Defesa Civil Nacional, ela orienta desde da decretação da situação de emergência, a solicitação de reconhecimento federal e a elaboração de planos. No primeiro momento, ajuda humanitária, quando for o caso, de restabelecimento, quando há alguma avaria pequena na infraestrutura pública, e em último caso, a orientação sobre a construção de planos de reconstrução naqueles casos onde os danos e os prejuízos na infraestrutura pública foram de maior porte.
5: Perfeito. Secretário, a gente está falando do sul do país, como o senhor colocou, né? Questão de alagamentos, chuvas, tornados, e também o senhor colocou no início, existe o outro lado, né? O agravamento da estiagem em grande parte do país, mais notadamente região centro-norte. Quais são os maiores perigos desta situação?
8: Então, nós não podemos nos esquecer que em 2023, de 23 para 24, no El Niño também muito forte, talvez tenha sido a maior estiagem, a maior crise hídrica que a gente viveu nos últimos tempos na região amazônica, né? Os grandes rios, parte deles secaram, os transportes via navegação ficaram muito prejudicados e nós tivemos que lançar mão, de algumas ações para ajudar os estados do norte. Nós temos equipes em todas as regiões do norte, em todos os estados do norte, mais o centro-oeste, reuniões de capacitação de como a gente deve se preparar para que, em havendo essa situação de crise hídrica, a gente possa trabalhar de maneira muito integrada entre os estados, os municípios e o governo federal, para que as pessoas possam ter o menos possível de impacto nessas situações.
6: Muito bem, nós conversamos com Volney Wolff, secretário nacional de Defesa Civil. Muito obrigada, secretário, pela sua entrevista aqui à Voz do Brasil.
8: Eu que te agradeço, Mariana e Luciano. Muito obrigado pela oportunidade.
5: O Ministério das Relações Exteriores prestou solidariedade à Colômbia depois do terremoto que atingiu o país na manhã desta segunda-feira.
6: O tremor de magnitude 7,4 foi o mais forte registrado no país durante a última década, segundo o Serviço Geológico Colombiano.
5: O Itamaraty acompanha os esforços de busca e de assistência às populações afetadas e manifesta disposição de colaborar com as autoridades colombianas. Até o momento não foram identificados brasileiros entre as vítimas.
6: O governo da Colômbia decretou estado de emergência. Segundo o balanço oficial, ao menos 111 pessoas morreram e 87 ficaram feridas.
5: O plantão consular permanece à disposição para prestar assistência a cidadãos brasileiros em situação de emergência.
6: O atendimento da Embaixada do Brasil em Bogotá pode ser feito por meio do telefone 57-31-0809-6169. Já o plantão consular em Brasília pode ser feito pelo telefone 61-98-260-0610.
5: Começaram as convocações da lista de espera do Fundo de Financiamento Estudantil, FIES.
6: Os inscritos nessa edição que ainda não foram pré-selecionados devem acompanhar a classificação no site do FIES até o dia 24 de setembro para não perder a vaga.
5: A diretora de Políticas de Acesso à Educação Superior do Ministério da Educação, Marina Castro, explica como garantir a vaga.
9: O candidato que for pré-selecionado por meio da lista de espera terá 3 dias úteis a contar da data da convocação para acessar a página do FIES e complementar as informações da inscrição. Na sequência, será a vez de validar a documentação exigida, primeiro na instituição de ensino e depois no banco. Os prazos de cada etapa devem ser observados rigorosamente para evitar a perda da vaga para financiamento do curso.
6: Nessa edição foram disponibilizadas 75.500 vagas distribuídas em mais de 1.200 instituições privadas de educação superior.
5: Metade das vagas é destinada para estudantes com renda familiar per capita de até meio salário mínimo inscritos no CadÚnico.
6: Os pré-selecionados devem acompanhar a classificação no endereço fiesseleçãoaluno.mec.gov.br.
5: E estudantes que participam do processo seletivo do ProUni, o programa Universidade para Todos, e foram pré-selecionados, devem comprovar as informações de inscrição até sexta-feira, dia 14.
6: A documentação exigida deve ser apresentada diretamente na instituição de ensino superior.
5: Os estudantes que recebem bolsa integral do ProUni podem solicitar a bolsa permanência. Saiba como.
10: Estudantes com bolsa integral do ProUni e matriculados em cursos presenciais de turno integral podem solicitar a bolsa permanência, auxílio mensal de R$ 700, concedido pelo Ministério da Educação. O benefício é destinado ao custeio de despesas educacionais e atende alunos de cursos com duração mínima de 6 semestres e média de pelo menos 6 horas de aula por dia. Para receber a bolsa, o estudante também precisa ter conta corrente individual no Banco do Brasil ou na Caixa Econômica Federal, vinculada ao mesmo CPF cadastrado no sistema do ProUni. O auxílio não pode ser acumulado com outras bolsas públicas de mesma finalidade e pode ser suspenso caso a bolsa principal do ProUni seja interrompida ou o aluno deixe um curso integral. O pedido deve ser feito diretamente na coordenação do ProUni da instituição de ensino superior onde o estudante está matriculado. A faculdade verifica se o curso é elegível, realiza o cadastro no sistema e inclui o aluno na relação mensal de beneficiários, conforme a disponibilidade orçamentária do Ministério da Educação. Claudimário Carvalho, para a Voz do Brasil.
6: Desde os 14 anos de forma legal, com remuneração e ainda aprender um ofício.
5: É a aprendizagem profissional, uma modalidade de contratação que combina formação teórica e experiência prática no ambiente de trabalho.
11: Criada no ano 2000, a contratação de aprendizes é voltada a adolescentes e jovens entre 14 anos completos e 24 anos incompletos. O contrato de aprendizagem é registrado em carteira de trabalho com acesso aos direitos trabalhistas e previdenciários. Entre eles, remuneração proporcional às horas trabalhadas, nunca inferior ao salário mínimo hora, o depósito do Fundo de Garantia do Tempo de Serviço, FGTS, o 13º salário, as férias e o vale transporte. No entanto, o contrato de aprendizagem tem prazo determinado de até 2 anos e a jornada de trabalho possui regras específicas, de 4 a 6 horas diárias para aprendizes que ainda não concluíram o ensino médio, e de até 8 horas diárias para aqueles que já concluíram o ensino médio. Para se candidatar a uma vaga de aprendizagem, o jovem deve estar regularmente matriculado e frequentando uma instituição de ensino. A contratação está vinculada à participação em curso de aprendizagem profissional em instituição habilitada, como SESC, SENAC, SENAT, por exemplo. A contratação de aprendizes é obrigatória para estabelecimentos de qualquer natureza que possuam, no mínimo, 7 empregados em funções que demandem formação profissional. Daniele Popov para a Voz do Brasil.
6: O custo dos alimentos da cesta básica registrou queda em 26 capitais brasileiras no mês de julho.
5: Foi o que mostrou a pesquisa realizada todo mês pela Conab, a Companhia Nacional de Abastecimento, e pelo DIEESE, o Departamento Intersindical de Estatísticas e Estudos Socioeconômicos.
6: Segundo a análise, na comparação entre julho e junho, as maiores quedas ocorreram em Natal, Maceió e Belo Horizonte. Apenas São Luís registrou aumento.
5: Os produtos que tiveram as principais reduções nas capitais brasileiras foram a batata, tomate, café e açúcar.
6: Ainda segundo o levantamento da Conab e do DIEESE, houve também diminuição no preço da carne em 14 capitais.
5: E essas foram as notícias do governo federal.
6: Fique agora com as notícias do Poder Judiciário e do Congresso Nacional. Boa noite.
5: Boa noite para você e até amanhã.
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14: Em seminário, o presidente do STF, do CNJ, fala sobre transparência e confiança pública.
15: Ministro Fachin participa da abertura das celebrações do bicentenário dos cursos jurídicos no Brasil.
14: STJ reconhece validade de tarifa de adiantamento a depositante prevista em contrato bancário.
15: Boa noite, eu sou Marcela Luiz.
14: E eu sou Walter Lima.
15: Presidente do STF e do CNJ, ministro Edson Fachin, abre seminário O Judiciário em Debate, Integridade, Eficiência e Acesso à Justiça.
14: O evento é uma iniciativa do jornal Folha de São Paulo em parceria com a OAB do Estado. Carolina Chaves.
16: O ministro Edson Fachin explicou que o Judiciário já avançou muito na transparência e no acesso à justiça com a ajuda da tecnologia, mas é preciso mais para preservar a confiança nas instituições e exercício responsável da função.
17: Precisamos enfrentar com seriedade a agenda de moralização dos gastos públicos, de aprofundar as investigações de corrupção que ainda permanecem em nosso país, bem como aperfeiçoar os mecanismos de transparência e encontrar soluções públicas, justas e fiscalmente sustentáveis para questões estruturais do Estado brasileiro, inclusive no que diz respeito ao regime remuneratório da magistratura, que é o que faremos com a proposição de uma lei federal de caráter nacional, cuja minuta estará pronta até o final deste ano.
16: Os encontros acontecem nas manhãs de segunda-feira, nos dias 10, 17 e 24 de agosto.
15: O presidente do STF e do CNJ, ministro Edson Fachin, também participou hoje do início das comemorações dos 200 anos dos cursos jurídicos no Brasil na Faculdade de Direito da Universidade de São Paulo.
14: A cerimônia abriu a programação do bicentenário dos cursos jurídicos no Brasil.
15: Na ocasião, Fachin ressaltou o papel da Faculdade de Direito de São Paulo como espaço de defesa das liberdades públicas, dos direitos humanos e da democracia.
14: Os cursos de direito no país foram criados em 11 de agosto de 1827, por decreto de Dom Pedro I.
15: A Polícia Federal deflagrou hoje uma operação para investigar possíveis irregularidades na aplicação de recursos do regime próprio de previdência social do município de Maceió, em Alagoas.
14: A ação foi autorizada pelo ministro André Mendonça, do STF. Marta Ferreira.
18: Entre os alvos está o Maceió Previdência, autarquia responsável pela análise e concessão de benefícios de pensão por morte e aposentadoria. aposentadoria. A Polícia Federal busca esclarecer as circunstâncias do credenciamento, da cotação, da análise de risco, da governança e da tomada de decisão que antecederam os investimentos. A investigação tem como objeto duas aplicações realizadas nos anos de 2023 e 2024, que totalizaram 97 milhões de reais. Na decisão do ministro André Mendonça, ele aponta que houve possível direcionamento dos investimentos e exposição desproporcional do patrimônio previdenciário a ativos de risco elevado e liquidez reduzida.
19: É válida a tarifa de adiantamento a depositante prevista em contrato bancário.
20: Esse entendimento é do STJ. Fátima Ochoa.
21: A tarifa de adiantamento a depositante remunera o serviço prestado quando o banco adianta recursos para cobrir pagamentos que ultrapassam o saldo da conta. Em ação civil pública, o Ministério Público de São Paulo questionou a legalidade da tarifa. O juízo de primeiro grau declarou nula a cláusula contratual, proibiu novas cobranças e determinou a devolução em dobro dos valores pagos. E o Tribunal Estadual substituiu a restituição em dobro.

0: Pela devolução simples. Na quarta turma do STJ, o ministro relator João Otávio de Noronha explicou que a tarifa de adiantamento a depositante não se confunde com os encargos da operação de crédito e a cobrança é permitida quando há previsão contratual clara e segue normas do Conselho Monetário Nacional e do Banco Central, como nesse caso. Assim, o colegiado deu parcial provimento ao recurso especial do banco e julgou improcedente a ação civil pública.
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1: Uma boa noite.
2: E até amanhã.
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5: Eu sou Paula Groba.
6: E eu sou Ricardo da Caoca.
5: E estes são os destaques de hoje do Jornal do Senado, que começa agora.
6: Senado inicia semana de esforço concentrado.
5: Senadora cobra resultados e transparência no uso de verbas para o povo Yanomami.
6: Projeto proíbe que concursos da segurança pública limitem vagas para mulheres.
5: Boa noite.
6: Boa noite.
5: Mais de 2 bilhões de reais foram destinados desde 2023 à proteção do território Yanomami.
6: Mas como esses recursos estão sendo aplicados? Essa foi uma das questões debatidas pela Subcomissão Permanente dos Povos Indígenas Yanomami durante a audiência nesta segunda-feira. Repórter Rodrigo Rezende.
7: O ministro dos Povos Indígenas, Eloy Terena, destacou que os recursos conseguidos por meio dos créditos extraordinários são distribuídos para diversos ministérios e que, no caso da pasta dos povos indígenas, vários eram os desafios enfrentados na área Yanomami, porção do território brasileiro na região norte do Amazonas de Roraima, equivalente ao tamanho de Portugal.
8: Quando nós assumimos em 2023, desenhamos ali uma estrutura para fazer frente às demandas que estavam colocadas, né? Garimpo ilegal presente na terra indígena, situação de desnutrição e uma ausência de proteção territorial.
7: A senadora Damaris Alves, do Republicanos do Distrito Federal, afirmou que os recursos ainda precisam ser aumentados, mas sempre com cobrança por resultados.
9: Em 2022, 56% das crianças estavam em estágio de desnutrição. Agora, em 26, depois das ações emergenciais, a gente cai para 46. O valor foi pouco para a gente alcançar as metas de nutrição e combate à fome.
7: Além da compra e distribuição emergencial de cestas básicas, parte dos recursos destinados ao Ministério dos Povos Indígenas foi usada para criar uma estrutura capaz de identificar a origem e o destino do ouro extraído no Brasil, especialmente o retirado do território Yanomami.
5: E em meio às divergências entre governo, oposição e judiciário, está pronto para votação no plenário do Senado o projeto que cria o Exame Nacional de Proficiência em Medicina.
6: A discussão ganhou um novo capítulo após o Tribunal Regional Federal suspender as sanções aplicadas pelo governo às faculdades que tiveram baixo desempenho no Exame Nacional de Avaliação da Formação Médica, realizado em 2025. Repórter Douglas Castilho.
10: A controvérsia principal é entre o atual ENAMED, exame realizado ao longo do curso de medicina organizado pelo MEC, e a proposta do PROFIMED, avaliação de proficiência a ser realizada pelo Conselho Federal de Medicina após a graduação em análise no Congresso. Em debate no Senado, o senador Rogério Carvalho, do PT de Sergipe, afirmou que o processo de verificação não pode se dar apenas ao fim do curso.
11: Eu defendo que tem o teste de proficiência, mas ele tem que ser a última etapa de um processo mais amplo de avaliação e que tem que gerar consequências para as escolas que garantem o ingresso.
10: Já o relator do projeto de lei do Profimed, senador doutor Irã, do PP de Roraima, reforçou que o Conselho Regulamentador da Profissão, o CFM, deve ser o responsável pela certificação.
12: Colocar o Profimed, a prova de proficiência, do Ministério da Educação, que tem sido responsável pela proliferação desenfreada de escolas médicas no nosso país, produzindo médicos com baixo conhecimento, colocando a população em alta vulnerabilidade, isso é um perigo para a sociedade.
10: Uma decisão do TRF da primeira região em 5 de agosto suspendeu as punições impostas pelo executivo às universidades com resultados considerados ruins no ano passado, com base no ENAMED.
5: O Senado começou hoje uma semana de esforço concentrado com votações importantes. Os parlamentares terão uma agenda intensa no plenário e nas comissões, com propostas que podem impactar a indústria, o mercado de trabalho e a relação entre contribuintes e o fisco.
6: Entre os destaques está a criação de um programa de estímulo à indústria nacional de fertilizantes. Os detalhes com o repórter Pedro Pincer.
13: A pauta de votações do plenário para esta semana prevê a votação de pelo menos 10 projetos. O primeiro item que deve ser analisado é a criação do Programa de Desenvolvimento da Indústria de Fertilizantes. O objetivo é estimular investimentos na implantação, ampliação e modernização da infraestrutura voltada à produção nacional de fertilizantes e de seus insumos. Para o autor, senador Laércio Oliveira, do Progressistas de Sergipe, a iniciativa busca reduzir a dependência brasileira da importação de fertilizantes e fortalecer a segurança alimentar, a competitividade do agronegócio e a indústria.
14: O Brasil não pode apenas continuar reagindo às crises internacionais. Precisamos nos antecipar a elas. Precisamos construir autonomia. Precisamos fortalecer a nossa indústria. Precisamos garantir estabilidade para quem produz e segurança para quem consome.
13: Na quarta-feira, está prevista a votação do texto da Câmara para o projeto de lei complementar que cria descontos para contribuintes que regularizarem espontaneamente seus débitos tributários e reforça na esfera administrativa a aplicação de decisões do STF e do STJ, e também a criação de dois estatutos: o do aprendiz, que estabelece regras para a jornada de trabalho, novas hipóteses de rescisão do contrato e direitos para essa parcela de trabalhadores, e o da vítima, que reúne em um único texto direitos e garantias hoje distribuídos em diferentes normas para vítimas de crimes e contravenções, calamidades públicas, desastres e epidemias.
5: E após a aprovação no Senado, foi sancionada a lei que permite a destinação ao Corpo de Bombeiros de emendas parlamentares antes exclusivas da área da saúde.
6: Os recursos financiarão atendimentos de urgência feitos pelas corporações. Repórter Marcela Diniz.
5: 40% das ocorrências atendidas por bombeiros no Brasil em 2025 foram do tipo pré-hospitalar, em acidentes e outras situações de urgência. Isso equivale a mais de 1 milhão de emergências. Com a Lei Complementar 234, sancionada no dia 6 de agosto, parlamentares estão autorizados a destinar recursos de emendas da área da saúde para financiar esse tipo de atendimento. Antes, as verbas recebidas pelos corpos de bombeiros estaduais e do Distrito Federal teriam de estar vinculadas à rubrica da segurança pública. O senador Wilder Moraes, do PL Goiano, um dos relatores do projeto que deu origem à lei, ressaltou que os bombeiros atuam em parceria com o Serviço de Atendimento Móvel de Urgência, o SAMU, e afastou a possibilidade de disputa pelo orçamento da saúde pública.
15: Não transfere recursos da saúde para a segurança pública, apenas permite financiar o serviço de saúde que os bombeiros já prestam gratuitamente todos os dias, salvando vidas em todo o Brasil.
5: O dinheiro das emendas não poderá ser usado pelos corpos de bombeiros para pagar salários nem para custear ações que não estejam ligadas aos atendimentos pré-hospitalares. O Senado pode concluir a votação do projeto que proíbe a limitação de vagas para mulheres em concursos da área de segurança pública.
6: O texto, já aprovado pelas comissões de Direitos Humanos e de Segurança Pública, também reserva pelo menos 20% das vagas para mulheres nas polícias civis, militares e penais, nos corpos de bombeiros e nas polícias institucionais do Judiciário e do Ministério Público. Repórter Bruno Lourenço.
16: O projeto de lei que está pronto para ser votado no plenário do Senado proíbe a limitação de vagas para mulheres em concursos da área de segurança pública. A iniciativa também reserva pelo menos 20% das vagas nos concursos públicos das polícias e bombeiros para o público feminino. A relatora na Comissão de Segurança Pública, senadora Damares Alves, do Republicanos do Distrito Federal, defende a medida.
17: O que queremos? Uma política de valorização da mulher lá na Polícia Militar, no Corpo de Bombeiro, na Polícia Civil.
16: A proposta cria ainda a Política Nacional de Valorização das Mulheres na área de segurança pública, que será condição para o repasse de verbas do Fundo Nacional do Setor, como explicou o relator na Comissão de Direitos Humanos, senador Alessandro Vieira, do MDB de Sergipe.
18: As mulheres na segurança pública são historicamente discriminadas. Isso é um fato incontestável. Uma realidade que se repete em matérias, em casos que todos nós temos em diversas oportunidades de conhecimento.
16: A nova política estabelece igualdade de oportunidades entre mulheres e homens nas carreiras da segurança pública. O fim da exclusividade ou preferência dessas atividades para homens. a rejeição de práticas, atitudes e crenças discriminatórias e o enfrentamento do assédio e da violência contra mulheres no ambiente de trabalho.
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0: edição de Paula Groba e trabalhos técnicos de João Lira, o Jornal do Senado fica por aqui. Acompanhe agora as notícias da Câmara dos Deputados. Boa noite.
1: Boa noite e até amanhã.

0: Câmara dos Deputados.
1: Plenário pode votar projeto que prioriza processo sobre crimes de racismo.
2: Câmara retira da justiça a atribuição de julgar a entidade que atende menores.
1: Parlamentares garantem direitos para a pessoa que tem espinha bífida aberta.
2: Boa noite. Os deputados aprovaram uma proposta que busca garantir direitos a pessoas com espinha bífida aberta. A condição resulta de uma falha congênita no sistema neurológico e gera uma série de dificuldades a quem tem a malformação. A reportagem é de Paula Bittar.
3: A Comissão de Constituição e Justiça da Câmara aprovou uma proposta que classifica a espinha bífida aberta como deficiência para todos os efeitos legais. A espinha bífida é uma condição congênita em que há uma falha no fechamento do tubo neural, estrutura que dá origem ao cérebro, medula e vértebras. Essa falha pode deixar partes da medula expostas ou mal protegidas, resultando em diferentes níveis de comprometimento neurológico. O tipo mais grave e conhecido é a mielomeningocele, em que parte da medula espinhal e os nervos saem por uma abertura nas costas do bebê, formando uma bolsa visível ao nascimento e por isso é chamada de aberta. Essa condição pode causar paralisia nas pernas. De acordo com a proposta, pessoas diagnosticadas com espinha bífida aberta terão atendimento integral pelo Sistema Único de Saúde, sendo assegurado, no mínimo, atendimento por equipe multidisciplinar, acesso a exames complementares, assistência farmacêutica e acesso a modalidades terapêuticas reconhecidas, inclusive fisioterapia e atividade física. O atendimento integral prevê também a divulgação de informações sobre a espinha bífida aberta e as medidas preventivas e terapêuticas disponíveis. A relatora na comissão, deputada Silvia Cristina, do PP de Rondônia, destacou que o projeto garante mais segurança jurídica e facilita o acesso das pessoas aos direitos previstos na Lei Brasileira de Inclusão.
4: Apesar dos avanços da legislação brasileira, muitas pessoas com espinha bífida ainda enfrentam dificuldades para ter condição reconhecida como deficiência e, consequentemente, acessar direitos garantidos. Como relatora, o parecer favorável foi porque entendo que estamos promovendo justiça social, inclusão e dignidade. Estamos garantindo que crianças, jovens e adultos com espinha bífida tenham maior proteção legal, mais acesso às políticas públicas e melhores condições para exercer plenamente sua cidadania.
3: A proposta que classifica a espinha bífida aberta como deficiência para todos os efeitos legais já pode seguir para a análise do Senado, a menos que haja recurso para votação antes pelo plenário da Câmara. Da Rádio Câmara de Brasília, Paula Bittar.
0: Saúde.
1: Leandre, do PSD do Paraná, apresentou o projeto que assegura às pessoas em tratamento contra o câncer o direito de usar lenço, turbante ou cobertura semelhante em fotografias destinadas à emissão, renovação ou segunda via de documentos oficiais de identificação.
2: Leandre explica que a proposta condiciona o uso do acessório à plena visibilidade dos elementos do rosto necessários à identificação biométrica. A deputada ressalta que a proposta também prevê a atualização gratuita da fotografia após o fim do tratamento oncológico.
0: Educação.
1: Professora Luciene Cavalcante, do PSOL de São Paulo, cobra do Senado a aprovação de projeto que cria um piso nacional para os profissionais de apoio técnico, administrativo e operacional da educação básica. A proposta, já aprovada pela Câmara, aguarda análise desde março.
5: Isso seria hoje, em valores, um pouco mais de R$ 3.800 por 40 horas de trabalho. Infelizmente, a gente não tem ainda leis que garantam o piso e a carreira dos profissionais não docentes. Quem são esses profissionais? São os profissionais que estão nas secretarias da escola, que estão nas inspetorias, que estão na limpeza das escolas, fazendo as merendas. São todos os profissionais que são essenciais para a educação e não são docentes. A escola não é feita só de professores. A gente tem todo um outro corpo de profissionais que precisam ser valorizados e não estão sendo valorizados.
2: Professora Luciene Cavalcante afirma que o Fundo da Educação Básica, o Fundeb, oferece recursos para custear a valorização da categoria.

0: A deputada garante que o Senado já tem assinaturas suficientes para apreciação da proposta.
1: Trabalho.
2: Marreca Filho, do PRD do Maranhão, é autor de projeto que cria diretrizes específicas para a inclusão profissional de adultos com transtorno do espectro autista. O texto prevê qualificação acessível, adaptação dos processos seletivos e apoio para ingresso no mercado de trabalho.
0: Para Marreca Filho, a contratação isoladamente não assegura a inclusão das pessoas com autismo. Ele também propõe acompanhamento no ambiente profissional, além da orientação de gestores e de equipes para reduzir barreiras que dificultam a permanência e o desenvolvimento na carreira.
2: Doutor Francisco, do PT do Piauí, é autor de projeto que institui 7 de abril como Dia Nacional do Médico Legista. O deputado ressalta que a data faz referência à regulamentação em 1886 da função médico-policial responsável pela realização de perícias a serviço do Estado.
0: Doutor Francisco explica que o médico legista produz provas técnicas usadas na investigação de crimes e nas decisões judiciais. A proposta incentiva campanhas educativas, homenagens e eventos científicos voltados à divulgação dos avanços da medicina legal.
1: Previdência.
2: Eduardo da Fonte, do PP de Pernambuco, apresentou o projeto que cria uma política nacional de proteção às mães solo, com prioridade nos programas federais de combate à pobreza. A proposta prevê o pagamento em dobro dos benefícios de transferência de renda custeados pela União.
0: O projeto de Eduardo da Fonte também prevê atendimento prioritário à mãe solo em programas habitacionais, vagas em creches, qualificação profissional, microcrédito e assistência jurídica. Ele argumenta que a integração das medidas estabelecidas no texto amplia o autonomia das mulheres.
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1: Votação.
2: O plenário da Câmara pode votar em breve projeto que dá prioridade a inquéritos e processos sobre crime de racismo. O texto está em regime de urgência e não precisa passar pelas comissões, como explica o repórter Antônio Vital.
4: O plenário da Câmara dos Deputados pode votar projeto que dá prioridade aos processos e inquéritos relativos a crime de racismo na polícia e no judiciário. A proposta também estabelece procedimentos que os policiais devem seguir ao registrar a ocorrência. Uma das medidas determina que a autoridade policial deve registrar a ocorrência com a classificação própria de crime resultante de discriminação ou preconceito de raça, cor, etnia, religião ou procedência nacional. Dessa forma, as ocorrências não poderão mais ser classificadas como crimes diversos, o que faz com que denúncias de racismo não apareçam nas estatísticas de segurança pública, de acordo com a autora do projeto, deputada Dandara, do PT de Minas Gerais. A proposta obriga ainda o delegado a comunicar o caso imediatamente ao Ministério Público e a justificar por escrito caso opte por não classificar a ocorrência como crime racial. Além disso, dá à vítima o direito de pedir a reclassificação da ocorrência, quando houver decisão nesse sentido. Outro direito da vítima, de acordo com o texto, é ser acompanhada durante toda a fase de inquérito por um advogado ou defensor público. O projeto ganhou um regime de urgência, o que permite que seja votado diretamente no plenário, sem passar pela análise das comissões permanentes da Câmara. O texto contém outras medidas que deverão ser seguidas pela polícia ao registrar e investigar crimes de racismo. Uma das diretrizes é evitar a exposição indevida, o constrangimento, a humilhação ou questionamento sobre a vida privada da vítima ou sobre a legitimidade da queixa. A polícia terá ainda que evitar interrogatórios sucessivos sobre o mesmo fato. O regime de urgência foi aprovado de maneira simbólica pelo plenário, mas foi criticado por deputados do Novo, Missão e do PL. Para o deputado Cabo Gilberto Silva, do PL da Paraíba, a legislação atual já prevê pena de prisão para o crime de racismo e o projeto aumenta a discriminação racial.
5: São projetos como esse que faz a discriminação às pessoas, senhor presidente. Ele não vale em nada o povo brasileiro. A legislação já existe, senhor presidente. Quem descumprir a legislação vai pagar e pagar caro, simples. Até porque racismo é crime inafiançável, senhor presidente. É só denunciar que a pessoa vai presa sem direito à fiança. em flagrante delito. Então eu não entendo por que tanta energia para ser gasta com um projeto dessa natureza.
4: De acordo com a autora da proposta, deputada Dandara, embora a legislação já preveja punição para o crime de racismo, existe uma lacuna em relação ao atendimento humanizado, especializado e à não revitimização de quem faz a denúncia. Segundo ela, a vítima muitas vezes está sujeita a tratamento inadequado, repetição excessiva de depoimentos e questionamentos indevidos sobre a ocorrência.
1: Orienta como que as forças de segurança devem agir para garantir o cumprimento das leis brasileiras que tipificam o racismo e a injúria como crimes inafiançáveis e imprescritíveis. Nós não queremos a revitimização. A pessoa já passa por uma violência, ela não consegue nem sequer registrar o boletim de ocorrência, não consegue dar andamento no processo no Ministério Público, e isso vai acarretando uma série de violências continuadas.
4: Ainda não há data para votação no plenário da Câmara do projeto que dá prioridade aos processos e inquéritos relativos a crime de racismo na polícia e no judiciário. Da Rádio Câmara de Brasília, Antônio Vital.
6: Segurança Pública.
0: Professora Marcivânia, do PCdoB do Amapá, apresentou o projeto que endurece as regras para a concessão de trabalho externo a pessoas privadas de liberdade. A proposta exige o cumprimento de parte da pena, bom comportamento e decisão judicial fundamentada.
2: O texto da professora Marcivânia também obriga o uso de tornozeleira eletrônica durante o período fora do presídio. Além disso, proíbe o benefício para condenados por crimes como feminicídio, latrocínio, crimes hediondos e participação em organização criminosa.
0: Daiana Santos, do PCdoB do Rio Grande do Sul, defende o projeto que destina 30% da arrecadação das BETs ao Fundo Nacional de Segurança Pública. O texto também reserva pelo menos 30% de todos os recursos do fundo para prevenir o feminicídio e enfrentar a violência contra a mulher.
2: Daiana Santos avalia que a ampliação do financiamento pode interromper o ciclo de violência antes do desfecho fatal. A deputada cita o monitoramento de agressores, as patrulhas Maria da Penha e as casas de acolhimento entre as ações possíveis.
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6: Justiça.
0: A Câmara aprovou o projeto que retira da Justiça a atribuição de julgar entidades de atendimento a crianças e adolescentes. O texto agora será analisado pelos senadores. A repórter Maria Neves tem os detalhes.
8: A Comissão de Constituição e Justiça da Câmara dos Deputados aprovou o projeto da deputada Laura Carneiro, do PSD do Rio de Janeiro, que retira do Poder Judiciário a tarefa de avaliar a qualidade do trabalho das entidades de atendimento a menores em conflito com a lei. Atualmente, o Estatuto da Criança e do Adolescente determina que essa atribuição cabe aos conselhos tutelares, ao Ministério Público e à Justiça da Infância e da Juventude. As avaliações periódicas são pré-requisito para renovar a autorização de funcionamento das instituições que atendem menores em cumprimento de medida socioeducativa. Na opinião de Laura Carneiro, uma vez que a Justiça é responsável por julgar possíveis irregularidades no funcionamento dessas entidades, o acúmulo das funções de avaliar e julgar pode comprometer a imparcialidade do processo. A deputada também argumenta que os conselhos tutelares e o Ministério Público são os órgãos em melhores condições de avaliar as instituições que atendem crianças e jovens.
9: O Ministério Público é o grande fiscal da lei, fiscal da probidade. Também é uma maneira que os conselhos tutelares que trabalham com as crianças e adolescentes podem auxiliar nessa fiscalização. É no Ministério Público e nos conselhos tutelares que você tem as equipes multidisciplinares que sabem fazer esse papel.
8: O Estatuto da Criança e do Adolescente determina que os programas de acolhimento em execução serão reavaliados pelo Conselho Municipal dos Direitos da Criança e do Adolescente, no máximo a cada 2 anos, para receber o atestado de qualidade, que com o projeto passa a ser de responsabilidade apenas dos conselhos tutelares e do Ministério Público, a instituição deve comprovar que atende todos os requisitos previstos na lei. Dentre as obrigações das entidades de acolhimento estão a oferta de atividades educativas, não separar irmãos, promover a participação da criança ou adolescente na vida da comunidade local e incluir pessoas da comunidade no processo educativo. Ainda de acordo com o estatuto, no caso de programas de acolhimento institucional ou familiar, os avaliadores devem considerar também os índices de sucesso na reintegração ou de adaptação à família substituta. Da Rádio Câmara de Brasília, Maria Neves.
6: Economia.
2: Vander Loubé, do PT de Mato Grosso do Sul, é um dos autores do projeto que cria a figura jurídica das cooperativas solidárias. A proposta estabelece regras próprias para a constituição e o funcionamento dessas organizações voltadas à economia solidária e à inclusão social.
0: O texto também prevê incentivos para fortalecer o setor. Entre as medidas citadas por Vander Loubé estão prioridade em compras públicas, criação de um fundo de fomento e normas específicas para cooperativas de plataformas digitais e de finanças solidárias.
2: Projeto de Valdemar Oliveira, do Avante de Pernambuco, cria o Sistema Nacional de Comunicação Preventiva e Gestão de Riscos de Regularidade Federativa. Ele explica que o objetivo é reduzir bloqueios provocados por pendências de estados, Distrito Federal e municípios.
0: De acordo com Valdemar Oliveira, os entes federados vão receber alertas antecipados para que regularizem dívidas antes de sofrerem restrições. Na visão do parlamentar, a medida busca fortalecer a gestão pública e ampliar a transparência no uso de recursos públicos.
6: Agricultura.
2: Sérgio Brito, do PSD da Bahia, quer promover a discussão sobre os impactos do fenômeno climático Super El Niño na agricultura brasileira. Segundo ele, o debate também deve abordar os reflexos no preço dos alimentos e na segurança alimentar.
0: Sérgio Brito propõe a participação de representantes do governo, de órgãos de meteorologia e de entidades do setor agropecuário. O deputado informa que o objetivo é elaborar estratégias de adaptação às mudanças climáticas e subsidiar políticas públicas para reduzir os impactos sobre a produção rural.
6: Cultura.
2: Proposta em análise na Câmara reconhece a Axé Music como expressão da cultura nacional. A autora da matéria, Lidice da Mata, do PSB da Bahia, argumenta que o gênero conquistou projeção em todo o país e se consolidou como um dos principais movimentos da música brasileira.
10: A música baiana tomou conta do Nordeste, tomou conta do Sudeste, através dos seus principais compositores e cantores, que executam, interpretam a chamada música baiana ou axé music. Então, na medida em que esse movimento se transformou num movimento de reconhecimento nacional na prática, é muito importante que nós possamos reconhecer.
0: Lidice da Mata lembra que o axé surgiu na Bahia a partir da mistura de ritmos como samba reggae e se expandiu por todo o país. A parlamentar acredita que o reconhecimento fortalece a cultura e o mercado musical brasileiro.
2: Termina agora o Jornal Câmara dos Deputados, produzido pela Rádio Câmara, com trabalhos técnicos de Everson Urani e apresentação de Márcio Aquiles Sardi e Val Monteiro. Boa noite.
0: Uma boa noite para você. 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
21: 10 e 4.
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0: 10:05, boa noite.
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0: Boa noite pra você acompanhando a programação da Top FM. A partir de hoje, Wesley Paiva junto com você nas noites, fechando aqui a programação noturna, fechando a programação de segunda a sexta. É o fim de noite.
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0: Muito bem, como é que você tá? Como é que foi o seu dia? Depois da Voz do Brasil, agora chega o Wesley Paiva para te fazer companhia. Esse fechamento, encerramento da programação nesta segunda-feira, dia 10 de agosto de 2026. Agradeço desde já a sua audiência, a sua companhia. Vamos juntos até a meia-noite, viu, gente? Você vai participando, vai pedindo a sua música, a gente vai tirar o pé do acelerador, colocar só aquelas músicas para deixar você.

0: relaxado para você poder dormir, ou até mesmo para você que está trabalhando, os motoristas de aplicativo, ficar na boa companhia daquela música bem agradável. E claro, você pode participar aqui com Wesley Paiva através do 992188550. Estamos ao vivo agora, 10:07. Para você que ouve a programação através do 88.9 Campo Grande e toda a grande região, ótima noite. Para você também que está acompanhando a nossa programação através do 90.9 região norte do estado, Camapuã, São Gabriel do Oeste, Bandeirantes, Pontinho do Coxo. Todos que acompanham a nossa programação também através do 98.9. Ótima noite para você. O Wesley Paiva aqui. Também agradeço a audiência de todos ligados na programação através do 102.3. Você que está nas rodovias estaduais e federais do estadão de Mato Grosso do Sul, muito obrigado pela companhia. Muito obrigado pela sua participação. Claro, vamos juntos, né? Tocando muita moda para você aqui no seu fim de noite. Boa noite. E ó, é o seguinte, vamos começar a nossa programação? É o seguinte, senhoras e senhores, pra gente começar muito bem essa noite gostosa, se a gente acredita que as coisas darão certo, elas darão certo. Isso se chama fé. Boa noite pra você, Wesley Paiva, até a meia-noite.
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0: sempre trocou. Bruno Marrone, Chitão e Chororó começando o nosso fim de noite desta segunda-feira, começo de semana, dia 10 de agosto de 2026. Wesley Paiva com você, te fazendo companhia agora de segunda a sexta, né? Das 10 até a meia-noite, das 22 às 0 horas. E aí, tudo bem? Como é que foi seu dia? Agradável? O que você tá fazendo nessa noite? Você tá trabalhando? Você tá descansando? Tá preparando? Tá com seu rádio ligado, deitado aí? Fala pra mim. Alô, boa noite.
1: Boa noite, paizinha do rádio, aqui é o Dercy saindo de Campo Grande, sentido Dourados.
0: Fala, Dercy.
1: Top FM, tô feliz, tô na top, bora que bora.
0: Tá vendo, não é só o paizinho que trabalha de noite não, Dercy, boa viagem pra você, meu amigo, grande abraço, tá bom, uma excelente semana, obrigado pela sua companhia, quem mais?
2: Paizinha, e aí, meu brother, boa noite.
0: Boa noite.
2: Tudo tranquilo?
0: Vamos demais.
2: Seja um show sua programação, beleza? Parabéns pela nova estreia, né? É a terceira, acho, não é? Começamos lá no Flavinha e Paivinha, né? Vamos pra tarde, agora vamos pra noite. Beleza, meu brother? Ótimo programa pra você aí, Jaimão por cá de novo no plantão, né?
0: Oi, Jaimão.
2: Vamos fazer companhia aí, que bom que você tá aí, tá bom? Beleza?
0: Valeu, meu irmão.
2: Tamo junto aí, tô feliz, tô na top. Parabéns pela programação, vamos lá.
0: Valeu, e a turma pode participar, né? Pode pedir a música, pode tranquilizar sua noite aí, qual música que você quer ouvir? Fica à vontade pra você participar aqui com Wesley Paiva, 992188550. Boa noite pra você.
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0: Com Wesley Paiva. Bora. Alô, Júnior Cedrão, como é que você tá? Grande abraço pra você, obrigado pela companhia, ótima noite. Bora que bora.

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9: 10:23.

Fernando Costa, aqui no Fim de Noite, Vida pelo Avesso. Ótima noite pra você, agradecendo a companhia, a audiência. Bora mandar alô especial pra turma. Achei que eu ia ficar sozinho aqui, rapaziada tá chegando junto. Éder Verratti, ótima noite pra você, obrigado pela audiência. O Valmir tá chegando junto aqui também pra participar nessa noite especial. E se quiser pedir música, fique à vontade também, tá bom, gente? Ah, pode mandar o seu pedido aí através do 992188550. Manda uma alô especial pra galera de Dourados que acompanha a nossa programação. Ah, o Júnior Paulo tá curtindo a programação em Dourados, a região sul do estado de Mato Grosso do Sul, através da 98.9. Ótima noite para vocês aí de Dourados, galera de Douradina, todo mundo que curte a nossa programação também em Fátima do Sul, Deodápolis, rapaziada de Glória de Dourados, né? Grande abraço para vocês aí, toda rapaziada da região sul do estado. Tá frio aí, não? Diz que hoje deu uma esfriada na região sul do estado aí, né? E agora, em Campo Grande, deu uma queda na temperatura, né? Não sei como é que vai ser. Depois de uma chuva aí no começo da manhã, caiu a temperatura agora à noite. Clima tá gostoso, tá ameno, mas tem previsão de chuva, viu, gente? Em algumas partes do estado de Mato Grosso do Sul. Bora! Você vai participando, vai interagindo. Se quiser seguir o Wesley Paiva aí também, fica à vontade no Insta, Paivinha do Rádio. Tava aí. Você vem comigo, vai mandando o seu boa noite aí, onde quer que esteja, acompanhando a nossa programação também. Um boa noite para todos que acompanham a programação aqui da O Fim de Noite com Wesley Paiva, através do nosso site.

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1: Top, é top mesmo, hein?
0: Essa top é top mesmo. 2 anos é o nome dessa música, João Bosco e Vinícius. Vou dar um alô especial aí pra galera da Feira Central de Campo Grande, tá no fechamento hoje aí, né? 6 são meu fechamento.

0: Bosque Vinícius, 2 anos. Boa noite pra você, excelente segunda-feira. Boa noite pra nossa audiência qualificadíssima. Boa noite pra todos os motoras de aplicativo, estão na rodagem acompanhando a nossa programação. Boa noite.
1: Feliz, tô na top. Boa noite, paizinha. É o Jorge Pino de aplicativo.
0: Fala, Jorge.
1: Põe aí, desatino, meu amigo.
0: Desatino.
1: Acabei de passar em frente à casa da ex.
0: Ave Maria, tem que ser o desatino mesmo, né, Jorge? Grande abraço pra você, tamo junto e misturado. Vou atender o seu pedido daqui a pouquinho, tá bom?
2: Pai Vinha, boa noite, Conceição do Caiobá.
0: Ô,
2: Pai
0: Conceição.
2: Vinha, passando pra te dar um boa noite. Dizer que agora vou te seguir esse horário.
0: Opa!
2: Tá bom?
0: Tamo junto. Obrigado pela audiência.
2: Feliz, tô na top.
0: Valeu.
2: Seja bem-vindo ao horário.
0: Valeu, menino. Obrigado você pela companhia, pela audiência, tá bom? Galera participando aí de várias partes do estado de Mato Grosso do Sul. Alguns áudios chegando aqui, algumas mensagens de texto. A Fernanda tá curtindo a nossa programação lá no Alto Caracol. Oi, Fernanda, boa noite pra você. Obrigado pela companhia, pela audiência. A Raquel curtindo a programação no Monte Líbano, Campo Grande. Também tem a participação e audiência aqui da... Como é que é o nome? Sheila. É Sheila, né? Sheila tá curtindo a nossa programação no Monte Castelo. Oi, Sheila. Boa noite pra você. Como é que tá o Monte Castelo? Como é que tá a segunda-feira, começo de semana? Obrigado aí pela companhia e pela audiência de toda essa rapaziada que acompanha a nossa programação. É a Top FM.
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0: Hora de música. É o seu fim de noite. Na pegada gostosa, no ritmo que você merece, pra dar aquela desacelerada e pra você curtir a boa música aqui na Top FM com Wesley Paiva. É o seu fim de noite, primeira edição.

Rick Renner, fechando mais uma sequência musical aqui no seu fim de noite. Primeira edição hoje, né, gente? Ótima noite pra você, obrigado pela audiência, pela companhia.

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3: 10:44.

Tô feliz. Eita, pega essa moda aqui, a pra judiar. Bora. Você tá nas rodovias estaduais, federais do estado de Mato Grosso do Sul. Uma ótima noite a você, boa semana. A galera que transporta o progresso aí, né? No Brasil, nas suas máquinas, nos caminhões, nas carretas. Ótima noite.

0: Prazer Errante, Eduardo Costa, aqui no seu fim de noite. Só bala bruta aqui, né? Meu Deus do céu, senhoras e senhores.
1: Wesley Paiva.
0: Wesley Paiva. Bora com a Lô. Tem gente participando, tem gente chegando junto no pé do Eita. Cidinha, tá curtindo a programação no Monte Líbano. Oi, Cidinha. Obrigado pela sua audiência, pela companhia, pela primeira vez dela aqui na Top FM e pela primeira vez do Wesley Paiva nesse horário, né? Pois é, depois de uma semana muito apertada que rolou aí na semana passada, Festival do Sobá e tudo mais, estamos de volta aqui na Top FM, fazendo um barulho agora de noite, um barulho mais suave um pouco, né? Pra rapaziada aí relaxando, pra gente desacelerar. Esse é o intuito aqui da nossa programação, tá bom? E você pode participar, indicar a sua música, mandar o seu recado, mandar o seu alô, fique à vontade, manda ver. O WhatsApp é o 992188550. Boa noite.
2: Aqui é o Jair, os passagens da Santa Vida. Eu vou falar pra você.
0: Fala pra mim.
2: Sinto falta de você na tarde.
0: Ah.
2: Mas já que você tá esse horário, eu vou ficar ouvindo.
0: Opa, valeu, meu irmão.
2: Se você puder tocar pra nós, meu ex-amor.
0: Meu ex-amor.
2: Eduardo Costa.
0: Eduardo Costa.
2: Toca pra nós.
0: Beleza.
2: Mas o horário que vocês mudaram, eu sinto falta. Tanto você como a Flavinha.
0: Beleza, meu Jair.
2: Mas eu, a Top é ligada comigo 24 horas.
0: Beleza, meu irmão.
2: Eu tô feliz que eu tô na Top.
0: Grande abraço pra você, boa semana. O Jailson tá chegando junto no pé do Eita. Aqui é a Cida também, do bairro Amambai. Ô, Cida, tem a Cidinha e tem a Cida. A Cida tá dizendo assim: sucesso, pai vindo, novo horário. Tô feliz, tô na Top. A sua companhia de sempre, não vou deixar de te ouvir, não é porque colocaram você de noite. Vou dormir mais tarde, mas te ouço. Toca o Zé Henrique Gabriel pra nós aí. Valeu, Cida. Tá curtindo a nossa programação no bairro Amambai. Tamo junto. Bora, deixa eu tocar mais uma. Já eu vou começar a atender os pedidos musicais da galera.
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0: Pede a sua aí, através do 992188550. É o Top Zap pra você mandar o seu recado nessa noite gostosa de segunda-feira. Eu sou Wesley Paiva. Mas pode continuar me chamando de Paivinha. Tamo junto. Tô aí no Insta, né? Paivinha do Rádio. Bora pra cima. Boa semana. Boa noite.

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6: 11:01.

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1: Nossa, Henrique Gabriel, vestido animal. Só os melhores tocam aqui no seu fim de noite. Estamos mudando o ritmo, né, seu Wesley Paiva? Bora que bora, senhoras e senhores.
2: Só a Pop toca uma sequência de músicas.

0: de bora de Paulo e Paulino, aqui no seu fim de noite. Um alô especial pro Fábio Curió, tá curtindo a nossa programação, que tá chegando em Camapuã, arruma Campo Grande. Fala, uma hora dessa, ele mandou o áudio já tem uns 15 minutos, já deve ter chego aí em Camapuã, já deve estar passando Camapuã, né? Camapuã, ali você entrou na cidade, 10 minutos já sai. Não é isso mesmo? Rapaziada de Camapuã, muito obrigado pela audiência, pela companhia, galera das chácaras, dos sítios, das fazendas, rapaziada dos postos de combustíveis, galera que tá dando uma carona pro Wesley Paiva aí nas rodovias estaduais e federais, você que está viajando com a família, tem gente que tá saindo de férias, né? Pois é. E aí você acompanha a nossa programação, manda um alô especial aqui também pra Felipe, tá em Dois Irmãos do Buriti. Ô Felipe, boa noite, obrigado pela companhia, tá bom, meu brother? Tamo junto, ótima noite pra você, desejo tudo de bom pra toda a rapaziada aí de Dois Irmãos do Buriti. Também tem aqui a participação da Carmen, tá curtindo a programação em Terenos. Ô galera de Terenos, boa noite pra vocês, uma ótima semana, obrigado pela companhia e pela audiência. Bora, tem a participação aqui do Fábio, outro Fábio, Fábio Nogueira, tá curtindo a programação no Jardim Inápolis, em Campo Grande, pediu pra tocar a música Coração Bandido, da Maiara Maraíza com a Marília Mendonça. Bora atender, né?
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0: Nação Bandido aqui no seu feed 2. Boa noite pra você.
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0: Marina Reis, agora você corre atrás. Agora já era, né? Agora já era. Perdeu, Playboy. E aí, como é que você tá? Fala com o pai vindo do rádio. Ótima noite, obrigado pela audiência, pela companhia desta segunda-feira, começo de semana. Um grande abraço pra você, que você tenha uma semana abençoada, uma semana produtiva e cheia de grandes realizações, tá bom? É tudo que eu desejo pra você nesse fim de noite. Aqui na Top FM. Agradeço a audiência e a companhia da galera que curte a nossa programação também através do 98.9. Alô especial pra galera de Fátima do Sul e toda a grande região. Rapaziada de Ponta Porã, abraço pra todo mundo. Galera da Rota Bioceânica, galera de Porto Murtinho, obrigado pela companhia, né? Tivemos juntos aí na última sexta-feira, junto com a galera de Porto Murtinho, na Feira Central de Campo Grande. Grande abraço pra toda a rapaziada. Falei que ia mandar um alô pra vocês, né? Então, grande abraço aí pra toda a rapaziada na divisa fronteira Brasil-Paraguai-Porto Murtinho. Vem aí a Rota Bioceânica, vem aí.
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11: 11:24.
0: De volta. Ó, ainda dá tempo de você pedir a sua, viu?
1: Estamos de volta. Fim de noite com Wesley Paiva.

0: Cigana Busca de 2008. Hugo Pedro e Gabriel aqui na parada.
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0: Mais uma de 2008, 2009.

0: ser bem melhor. Cleiton e Camargo, aqui no seu fim de noite. Vou dar uma noite especial pro Pedro Araújo, curtindo a nossa programação. Ótima noite pra você. A Ivone, oi Ivone, como é que você tá? Ela falou assim: eu acho que eu vou demorar a dormir, então eu vou ficar aqui com o pai Vinha. Então tá bom, obrigado pela companhia. Agradecendo também a participação aqui do Fabrício. Oi Fabrício, boa noite pra você. Claudinei Silva chegou junto no pé do eito nesse fim de noite também. Agora 23:35, horário do estado de Mato Grosso do Sul. Quero agradecer a audiência, a companhia. Também curte a nossa programação aqui, o Emanuel Gomes. Fala, Emanuel Gomes. Tá curtindo a programação em Bela Vista? Fala, Manuel. Como é que tá Bela Vista? Agradeço demais a audiência e a companhia. A Cidinha mandou aqui pra nós um alô. Parabéns pela seleção de canções espetacular. Valeu, Cidinha. Obrigado pela companhia de sempre, tá bom? O Carlos Antônio tá curtindo a nossa programação no Eno Rancho. O Fialho tá curtindo a nossa programação. Celso, boa noite pra você, obrigado pela audiência também, tá bom, Celso? Tamo junto e misturado nesse fim de noite.
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0: Bora de moda, bora de moda. Só as melhores tocam aqui. Já estamos caminhando para a reta final do fim de noite desta segunda-feira, primeira edição do fim de noite com Wesley Paiva.

0: Ney Ronaldo, Cicatriz, fechando mais uma sequência musical, tá chegando aqui o nosso último break, na volta já tem a última sequência musical desta segunda-feira, primeira edição do Fim de Noite, aqui com Wesley Paiva, nesse 10 de agosto de 2026. Ótima noite pra você, segura aí, já volto.
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3: Tô feliz, sou na Top 23:43. Já tá chegando a última sequência musical. Pra gente fechar aqui o fim de noite desta segundona. Começou a semana e começou muito bem, né?
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3: Muito bem, muito bem. Amanhã, a partir das 4 horas da manhã, tem João Bosco de Medeiros, com Alto Astral, ele junto com o Bocão, fazendo alegria. Logo na sequência tem o Jornal da Top, primeira edição, com Ricardo Ortiz, Mirth Ramos, toda a galera, toda a equipe, levando informação para você. Na sequência tem o Potência, a Jean Potência, fazendo aquele piseiro nas manhãs aí até o meio-dia. Logo depois tem o Jornal da Top, segunda edição. Flávia Becker vem das 13 até as 16 horas. Logo após tem o Balaio Total com Robson Ramos e equipe, né? Fazendo o piseiro. E aí tem as programações locais pra você também. Cláudio Bidu chega pra comandar o Clube do Bidu na noite. E logo após a Voz do Brasil tem Wesley Paiva pra fechar a sua programação. Gente, quero desejar aqui uma boa segunda-feira, uma ótima noite. E quero deixar um recado pra você, né? Que nessa noite que está chegando ao seu final, né? Vamos entrar na madrugada, que hoje termina com gratidão e começa com a preparação de uma manhã ainda melhor. Ótima noite para você. Vou deixar minhas últimas de hoje. Beijo no seu coração e amanhã a partir das 10 da noite estarei de volta. Tchau. Para fechar, Alain Aladim, liguei para dizer que te amo. Depois tem Dona Jades e Jadson. E amanhã volto com mais uma edição, fim de noite. Valeu, obrigado pela companhia, obrigado pela audiência. Beijo no seu coração e até amanhã. Fica na paz.

Debate termina por aqui. Amanhã, Wesley Paiva espera por você por mais 2 horas de boa música e companhia. Boa noite.

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2: Meia-noite.
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1: Meia-noite 39.

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1: 1:31.
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0: estamos chegando.
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0: Ô, compadre, comadre, estamos chegando aqui no Clube do Caipirão, defendendo as tradições culturais de nossa terra com grandes sucessos do nosso cancioneiro. Muita música, alegria pra você, que é o melhor ouvinte do mundo. Vamos que vamos!
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0: A sonoplastia do meu irmão, companheiro Zé Luquinha, assessoria e produção da dona Juju. Juntos nós vamos reviver um passado tão vivo e presente na história e na memória de cada um de nós amantes da música sertaneja. Com a proteção.

0: Dor da Saudade, abrindo com chave de ouro mais uma edição aqui do nosso programa com Cascatinha em Ana.
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0: Seja muito bem-vindo, companheiro, amigo, amante da música cabocla, da canção sertaneja, da moda caipira aqui no Clube do Caipirão. Ó, tá no jeito agora, Canário e Passarinho, Meu Passarinho. Roda, Zé.

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1: E o nosso Clube do Caipirão está no ar desde 2008, defendendo a viola, a cultura, as tradições de nossa terra, sempre mantendo firme o melhor do nosso cancioneiro rural e da música tradicional, trazendo desde as raridades, as pioneiras da nossa canção, até mesmo as músicas mais novas, mas sempre dentro do estilão, do sertanejo raiz, tradicional e romântico. 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
1: Já já tem mais moda.
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0: Abraço aos amigos do agro, né? O agro em peso aqui no nosso estadão do Mato Grosso do Sul, pessoal na capital morena, muita gente já no pé do 8, acompanhando a nossa programação, gratidão imensa, tô feliz, tô na top.
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0: É o Clube do Caipirão, defendendo a viola caipira, as tradições de nossa terra. Bom dia pra você que tá chegando agora, você que já vem com a gente, seja muito bem-vindo, tem muita moda boa pra gente ouvir.
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0: Lição de moral é a moda. Essa, Zé, vamos ouvir com Zé Tapera e Teodoro. Essa moda conta a história do Alim Silva, o maior laçador de todos os tempos, grande recordista mundial. Alim Silva, que mora ali em Cardoso, no interior de São Paulo, nas divisas com o estado de Minas Gerais ali. O Alim mora bem na entrada da cidade ali. Grande abraço ao Alim Silva lá em Cardoso. Essa moda conta a história dele. Vamos ouvir.

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0: vamos levantando gente pra grandeza do nosso Brasil. Tá na hora de levantar, compadre, comadre, fica enrolando não.
1: Levanta, empiastro, vai trabalhar.
0: Já, já, tem muito mais sucessos pra você. Eu vou ali, já volto, é um coicinho só.
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0: 1114.

0: Madrugadão de Modão é aqui na Top FM com o nosso Clube do Caipirão. 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
0: Já estamos de volta com o Clube do Caipirão, maior programa sertanejo raiz do rádio.
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0: É o Veneno Lento com Tião Carreiro e Pardinho.

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2: 2:22. 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

0: 12:37.
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3: 12:37.

0: turma vai levantando, vai se ajeitando, os amigos caminhoneiros pegando a estrada na boleia do bruto, cruzando o chão preto da nossa região. Gratidão imensa, tamo junto aqui no Clube do Caipirão, na Top FM. 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
0: Ó, nós outra vez aqui defendendo a viola caipira, as tradições de nossa terra aqui no Clube do Caipirão. É só modão.
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0: Agora no jeito, Fogo na Serra, Tonico e Tinoco. Essa é de 1975, hein?

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1: Agora, junto com a FAESP, Federação da Agricultura do Estado de São Paulo, Senar, Serviço Nacional de Aprendizagem Rural e Sindicatos Rurais, vamos com o informativo do agro, deixando você logo cedo muito bem informado. O agronegócio paulista vive um momento de constante transformação, impulsionado pela convergência entre tecnologia de ponta e a necessidade de gestão sustentável e eficiente no campo. Durante os 4 dias do evento BES, o Brasil Equipe Show, transforma-se no epicentro das soluções para o setor, reunindo o que há de mais avançado em máquinas, implementos e ferramentas digitais. Mais do que uma vitrine de lançamentos para a construção e o agronegócio, a feira é um espaço de intercâmbio de conhecimento onde o Agro 4.0 demonstra sua aplicação prática, da telemetria à agricultura de precisão, do uso eficiente de insumo à conectividade no campo. Para o presidente da FAESP, Tiro Sumeireles, a tecnologia é uma grande aliada do produtor rural, mas o verdadeiro motor do agronegócio são as pessoas. A participação do sistema FAESP Senar na Brasil Equipe Show 2026 reforça o compromisso com a capacitação e a valorização do trabalhador rural, garantindo que a inovação se traduza em eficiência, segurança e impacto real no campo. Para mais informações, boletins e outros dados do Agro Paulista, visite o site faespsenar.com.br. É o informativo do agro, junto com a FAESP, Senar e sindicatos rurais, deixando você logo cedo muito bem informado aqui no Clube do Caipirão.
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1: Bom dia, seu moço. Cuidado, não perder a hora. Muito bem, mais uma pausa aqui no Clube do Caipirão desta terça-feira. É rapidinho, já voltamos.
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3: 3 horas. 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
4: 3 e 1.
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6: Abraço aos amigos do agro, né? O agro em peso aqui no nosso estadão do Mato Grosso do Sul, pessoal na capital morena, muita gente já no pé do 8, acompanhando a nossa programação, gratidão imensa, tô feliz, tô na top.
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6: Como é bom estar contigo em mais um amanhecer do nosso interior, aqui no Clube do Caipirão, abrindo o baú da música sertaneja.
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6: Moda de viola é aqui no programa. Vamos ouvir as três cuiabanas com Zé Carreiro e Carreirinho.

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0: na hora de levantar, compadre. Acorda, Zé!
1: Você não me ouviu, não, Zé? Eu disse que tá na hora de acordar. Eu disse, acorda e levanta, homem!
0: E ó, fique ligado, porque eu vou ali e já volto com muito mais pra você.
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2: 3:22.
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0: É o Clube do Caipirão pelo rádio, pela internet. O negócio é defender as tradições de nossa terra com as músicas que marcaram época. Bom dia!
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0: O Luquinha sinaliza e nós vamos ouvir Valdeirinha Misael, Espinho na Cama.

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0: 6h39.
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6: Sabe, quando você não decide, alguém decide por você. Alguém decide a sua rotina, o seu medo, a pressão e o seu ambiente. O seu cérebro entra no automático e repete o que já conhece para não gastar energia. Mas Deus te chama para ter governo sobre a sua vida. Hoje, pare e decida conscientemente o que fica e o que sai. Porque decidir é assumir a direção.
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7: 3h42.
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0: Unidos, eu do lado de cá com um sorriso novo e você do lado de lá com um abraço afetuoso até às 7 horas da manhã. Esperamos que todos tenham uma boa recepção e tudo que acontecer por aqui seja do seu inteiro agrado. Direção geral dos nossos trabalhos, empresário Tony Ueno. Coordenação artística, Marcos Rondon. Sonoplastia, efeito sonoros, Jucinei Vilela, o parceiro Bocão. Bom dia, Bocão.
1: Bom dia, João Bosco, bom dia, ouvinte.
0: O programa hoje tá inspirado, Bocão. Eu sou João Bosco de Medeiros, profissional da imprensa falada. É uma satisfação continuar a minha jornada de trabalho ao lado de vocês. Quem já levantou, quem ainda tá deitado, mas tem que levantar. Bom dia, bom dia! E hoje vai ser bom, né? Hoje vai ser melhor do que ontem. Vamos começar o nosso programa com o nosso primeiro bloco musical. Manda lá, Bocão!

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Alô, meus amigos caminhoneiros. Bom dia, bom dia, bom dia. Bom dia, meus amigos motoristas dos nossos ônibus coletivos. Bom dia, terrenos. Alô, Jaraguari, dois irmãos do Boreti. Rochedo, Corguinho, Bandeirantes. Ribas do Rio Pardo e Cidrolândia, distritos de Anhanduí de Rochedinho. Bom, bom, bom, bom, bom, bom dia pra vocês. Eu sou João Bosco de Medeiros, profissional da imprensa falada. Pra cada sorriso eu dou a mão. E nessa linda manhã, final de madrugada, nós estamos conquistando posição no seu coração. Vamos caminhando com o nosso show. Toca lá, Bocão!

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3: 4 e 2. 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
2: 4:20.
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1: 4:24.

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Bom dia, Campo Grande. Meu povo amigo, querido, que levanta de madrugada para trabalhar. Homens e mulheres, vamos juntos ganhar o pão de cada dia com o suor do nosso trabalho. E vamos caminhando aqui com o nosso programa Alto Astral. Roda lá, Bogão.

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Vista Antônio João, Porto Murtinho. Muito obrigado pela audiência. Olha, Iviema, muito obrigado. Nós chegamos aí em Iviema, estamos aqui em Iviema, né? Estamos aqui com vocês. Bom dia, Iviema. Bom dia, Angélica. Distritos de Armandinha e Ipezal, ligados no nosso programa. Bom dia, Glória de Dourados. Bom dia, Fátima do Sul, Jatei, Vicentina, Deodápolis, Douradina, Rio Brilhante. Bom dia, Vila Vargas. Bom dia, Vila São Pedro, Culturama. 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Nós chegamos com o brilho das estrelas e com a luz do luar. Roda lá!

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5: 4:44.

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1: Programa Alto Astral é aqui na Top, porque Mato Grosso do Sul agora é top. Vamos caminhando. Bom dia, bom dia, bom dia, bom dia, meu povo. Roda!
0: João Bosco.

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João Bosco. Muito obrigado pela audiência. Nós estamos de volta com o nosso programa. Um alô para Bela Vista. Bom dia, Bela Vista, Porto Murtinho. Quero dar um alô também aí para Ivinha.

Alô, Angélica, muito obrigado. Alô, Glória de Dourados, Bairros Vilas da minha querida capital que tanto amo, conjuntos residenciais e todo o nosso povo trabalhador que levanta de madrugada para enfrentar mais um dia de trabalho, graças a Deus. Vamos caminhando com o nosso programa Roda.

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residenciais. Alô, alô, chamando. Bom dia, bom dia, bom dia. Atende nós aí que nós estamos ligando. Alô, alô, Camapã. Bom dia, bom dia, bom dia. Atende nós aí que nós estamos chegando. Bom dia, alô, alô.

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Bom dia pra você da madrugada, você que já levantou, você que já está se preparando pro trabalho. Estamos chegando.

0: agora. Liga pra mim. Põe seu áudio aí. Fala comigo bem forte. Fala onde é que você tá, quem é que você é. Fala assim, alô, João Bosco, tô aqui. 992188550. Repito, repetindo e você escuta, escutando aí. 992188550. Tem cesta básica. Tem sim, senhor. Tem Pix Stop de R$88,90. Tem sim, senhor. Tem frangos assados da esquina do frango. Tem sim, senhor. E aí, Bocão, beleza?
1: Beleza, tá, beleza.
0: Ô, Bocão.
1: Oi, João.
0: Se você adivinhar aquele negócio que eu te perguntei, eu te dou uma onça.
1: Ai,
0: uma
1: ai.
0: Onça. Ai, ai, ai. Ô, Bocão.
1: Sim, sim.
0: Você na sua vida, você, fala pra mim.
1: Eu falo.
0: Porque você é um cara ligado, né, velho?
1: É,
0: ligado, ligado, ligado na vida. Um cara que já viu muita coisa na vida.
1: Tô vendo aí.
0: Não é verdade?
1: É verdade.
0: Já teve em vários estágios da sua vida,
1: sim,
0: né?
1: Sim, sim, sim.
0: Você já teve por baixo, você já teve no meio, você já teve por cima. Agora responda pra ela. Quer dizer, é um homem vivido, né? Um homem novo, mas um homem vivido, né, Bocão?
1: Sim, sim, sim.
0: Um homem que já chorou, já sorriu,
1: já.
0: Tá vendo? Então responda uma coisa pra mim, Bocão.
1: Agora.
0: Eu vou falar uma pergunta pra você e vou fazer pra todo mundo essa pergunta aqui. Pra você e pra todo mundo aqui.
1: Manda lá.
0: Eu quero saber o seguinte: você na sua vida, que é uma vida boa pra caramba.
1: Graças a Deus.
0: Graças a Deus. Você mais errou, você mais acertou. Você mais errou ou você mais acertou? Porque na vida da gente, às vezes a gente mais acerta e mais erra. E você, Bocão, você mais acertou ou você... Não precisa me responder agora, não. Vai pensando aí. E você, meu amigo, fanzocorococo do nosso programa. Você, minha amiga, fanzocorocococa do nosso show. Você, ouvinte da top, vai ser come, hein, Bocão? Pelo amor de Deus. Levanta comendo, passa o dia comendo, dorme, antes de dormir, come. Você, meu amigo, responda pra minha amiga, responda pra mim. Você mais acertou ou você mais errou na sua vida? E às vezes a gente é, às vezes a gente acerta. Tem umas coisas que a gente erra que dá pra consertar. Tem outras coisas que a gente erra, mas não dá pra consertar. Responda pra mim aí que esse programa hoje vai ser bom. Hoje vai ser bom.

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1: 5:24.

0: Falcão?
1: Oi, seu moço.
0: Na sua vida, você mais acertou ou você mais errou? Não, me responda agora. Não, fala nada. E você, meu amigo, que tá do lado de lá me ouvindo, muito obrigado pela audiência. Você da caminhonete branca aí, você na sua vida, você, minha amiga, que tá, levanta, não levanta, vou, não vou, tem que ir, meu bem, tem que enfrentar mais um dia, graças a Deus, de trabalho.

As erradas que você dá, que depois não tem jeito de voltar. Fala pra mim aí, meu amigo, você na sua vida, você mais errou, você mais acertou? Liga pra mim que eu tô aqui com a camisa da Top. Defendo as cores da Top. 992188550 pra você ligar.

essa cesta básica. Tem grana na conta? Tem, sim, senhor. Pix top de R$88,90. 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Bom dia, Geraldo.

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1: Bom dia, João Bosco de Medeiros, bom dia, Bocão, aqui é o Dercy, saindo de Dourado, sentido Ponta Porã.
0: Beleza.
1: Muita neblina aqui na estrada, tamo aí ligado na Top 98.9, tô feliz, tô na Top.
0: Obrigado, amigo, cuidado, tem muita neblina aí, a região de Ponta Porã, né?

0: Bosco, bom dia, Bocão. Bom trabalho pra você aí, João Bosco. Bom trabalho pra você aí, Bocão. Boa terça-feira aí, com a graça de Deus, protegendo aí vocês todo mal e toda a família de vocês. Protegendo eu todo mal e toda minha família. João Bosco, coloca lá no sorteio dessa cesta base aí, do Pix. Vai reconhecer. Carlos Alberto Correia Feliz, da Mata de Jacinto.
1: Olha, eu só vou.
0: E toca pra nós aí uma cesta vermelha da linha.
1: Tá bom. Tá,
0: obrigado.
1: Ah, eu só vou colocar no sorteio quem responder minha pergunta, hein? Tá bom? Quem responder minha pergunta vai pro sorteio. Você, na sua vida, você mais acertou ou mais errou? Você que tá ouvindo meu programa, você só entra no sorteio hoje, tem cesta básica, tem tudo pra vocês. Mas tem que responder minha pergunta aí, você mais acertou ou você mais errou na sua vida?
2: Ô, Jamon, eu acho que meia-meia, viu, Jamon?
1: Você acha?
2: Meia-meia.
1: Do verbo achar.
2: Meia-meia, Jamon.
1: Você acha?
2: Meia-meia.
1: Do indicativo presente do verbo achar.
2: Meia-meia.
1: É do verbo achar ou do verbo agachar?
2: Meia-meia.
1: Ninguém sabe se é meia-meia, rapaz. Ninguém sabe. Não vem com essa conversa, não. Ô, Bocão, aquele outro negócio, se você adivinhar, eu te dou uma onça, viu? Tá? Uma onça pra você. Tá aqui, ó. Tá aqui no bolso, aqui, ó. Se você me adivinhar aquele outro negócio que eu perguntei pra você. Tem gente aí, ó. Quem responder minha pergunta, entra aqui no sorteio da cesta básica aqui, do Pick Stop, de R$88,90 e dos frangos assados. Quem não responder, não entra, não. Você mais acertou, você mais errou na sua vida. Tem gente aí.
3: Alô, Bocão, fala pro João Bosco aí, rapaz. Pelo menos comigo aí, quando a gente era novo, né?
1: Ah.
3: A gente, eu errei muito, né? Agora a gente já dá meia idade, já pensa como é que é as coisas, né? Pensa diferente, né? Agora é só acerta, né? Agora quando é novo, sempre erra, né? Comigo foi assim, né? Beleza?
1: Tá. Falou que quando a gente é novo, a gente erra o rumo. Era novo, quando é mais novo, erra o rumo. Depois vai ficando mais velho, e já pensa melhor, já não erra. A errar, todo mundo continua errando, eu acho.
4: Ficou.
1: Seja novo, seja velho, seja mais ou menos, eu acho que todo mundo continua errando. Agora, você mais erra ou mais acerta na sua vida, ou você mais errou, mais acertou na sua vida? Fala comigo aí, 992188555.

0: João Moço.
1: Oi!
0: A Noelinha do Canguru falou o seguinte: eu acertei na vida, tenho filhos maravilhosos. Tô feliz, tô na top.
2: Ah, ela mais acertou. Bom, querida, bom dia.
3: Amor de primavera. Não termina.
4: Bom dia, João Bosco. Bom dia, Bocão.
1: Bom dia.
4: Quem tá falando é o Silva. Rapaz. A gente não quer errar, né? Nunca quer errar, mas a gente sempre erra. Tentando acertar. Entendeu?
2: Entendi.
4: Vambora.
2: Vambora, é o Silva.
1: Ô, Silva.
5: Bom dia, João Busco, bom dia, Bocão, bom dia, Campo Grande, Lário Santos da Chácara Difícil Acesso. Infelizmente, eu mais errei. Tem uns 8 anos pra cá que, graças a Deus, procuro andar certinho. Tô feliz, tô na top, coloca aí nesse sorteio, João Busco.

0: mim.
1: Fala comigo. 992188550. Olha, tenho cesta básica da SS. Cesta básica. Não é cestinha, não. É cestona. Muito obrigado, SS. Cestas básicas. Eu tenho também o Pix Top de R$88,90. E tenho frangos assados da Esquina do Frango. Só entra no sorteio quem responder a minha pergunta. Tá bom? Você que tá toda de branco aí, tá parecendo um anjo aí. Você mais errou, você mais acertou na sua vida? Fala pra mim. 992188550. Roupa frente. Vamos.

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4: 5:41.
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Selena cantando bonito do lado de lá e nós escutando do lado de cá. Ei, vida! Bom dia, bom dia, bom dia, meus amigos trabalhadores da construção civil.

0: Os ouvintes do nosso programa Alto Astral da Top. Você, na sua vida risonha, às vezes chorona, porque na vida tem de tudo, né? Tem momento que a gente tá mais pra lá, tem momento que nós estamos mais pra cá. Na sua vida, você errou mais ou você acertou mais? Fala pra mim. Tem cesta básica da SS, cesta básica. Tem também a grana na conta Pix Top de R$88,90. Tem frangos assados da esquina do frango. E só entra no sorteio quem responder minha pergunta. Na vida, você errou mais ou você acertou mais? Porque às vezes a gente erra muito, né? Porque tem erro que dá pra voltar, né, gente? Tem erro que dá pra voltar. Mas tem uns que não dá pra voltar, não tem jeito. Tá feito. E tem muitas coisas que a gente acerta, né? Você acha que não vai acertar, mas você acerta. Como é que fala, Bocão? Na mosca. Você acerta na mosca. E você, meu amigo, você mais acertou ou você mais errou na sua vida? Você também, minha amiga. Pode ser no casamento, pode ser no namoro, pode ser nos negócios, pode ser em qualquer campo da vida. Fala pra mim, liga pra mim aí, 992188550. 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
1: Ô, João Moço. Agora eu sei.
0: Agora você sabe?
1: Agora eu já sei.
0: Duvido. Eu te dou uma onça se você acertar.
1: Eu respondo agora.
0: No ar não pode. Agora não pode. Mas agora você olhou aí, né, Bocão?
1: Não.
0: Você olhou. Eu sei que você olhou.
1: Eu não
0: vem não, violão. Quando você nasceu, eu já tava nessa estrada, rapaz. Meu Deus do céu. Quando você tava mamando, eu já tava na estrada, velho. Não vem não. Quero dar um alô lá pra deixa eu ver aqui. Angélica! Alô, Angélica! Para as mulheres apaixonadas de Angélica, para todos os meus amigos trabalhadores de Angélica. E o prefeito lá é o Edinho, rapaz.
1: Edinho!
0: Edinho Kasuki? Edinho Kasuki. Um abraço, Edinho. E também o Paulo Concone, esse é italiano, deve ser torcedor do Palmeiras. Alô, meu amigo Paulo Concone e o Edinho aí em Angélica. Qualquer hora, nós vamos aí.

0: Bocão, você não vem com conversa fiada pro meu lado, não, hein? Você não vem tentando cercar as coisas, que aqui você não vai cercar nada. Você não cerca aqui.
1: Então não vou responder, não vou ganhar nada.
0: Você vai responder, mas no ar não. No ar você não vai responder.
1: Tá bom.
0: Tá bom?
1: Tá bom.
0: Você vai responder em off. Agora eu quero saber o seguinte: na sua vida, você errou mais ou você acertou mais? Tem gente aí, Bocão.
2: Bom dia. Tô feliz, estou na top.
0: Obrigado, querido.
2: Então, no trabalho, no dia a dia, eu, graças a Deus, na bênção de Jesus, eu mais acertei do que errei.
0: Ah, muito bem.
2: Sempre deu tudo certo. A bênção do Pai. Um bom dia pra vocês aí, um forte abraço.
0: Obrigado, meu querido.
2: Eu, Osmildo Borracheiro.
0: Ô, meu amigo Osmildo, um grande abraço, obrigado. Você errou quando você escolheu aquela mulher? Ô, meu amigo, você errou. E você, minha amiga, você errou quando você escolheu aquele homem para viver com você? Mas a pergunta é uma só: você mais errou ou você mais acertou na sua vida? Manda aí, vamos ver.
3: Bom dia, João Gosto. Aqui é o Edinaldo.
0: Oi, Edinaldo.
3: Tudo bem?
0: Beleza.
3: Rapaz.
0: Valeu, maluco.
3: Graças a Deus eu só tenho acertado na vida. Sempre com Deus.
0: Sim, querido. Muito obrigado. Tá no sorteio. Um ouvinte que fala calmo, né? Não é doidão igual você, não. O cara fala calmo. Olha, Bocão, tem muitas coisas que nos deixam emocionados, né? Ontem eu estava lá na prefeitura, lá naquele negócio que a gente vai pagar os impostos lá.
1: Central do Cidadão,
0: em frente à maternidade lá.
1: Cândido Mariano.
0: Na Cândido Mariano. Eu estava lá com a minha mulher, a gente foi ver uns quereré lá, e eu fui abordado por um cidadão. Ele, do nada, ele estava sentado para trás, né? E ele, do nada, chegou e sentou do meu lado. Falou: João Bosco, eu sou seu fã, todas as manhãs na top. Quero tirar uma foto com você. Posso? Falei: mas claro, meu amigo. Claro, até três. É o Antônio. O Antônio, ele mora ali, eu não me lembro onde que ele falou, eu sei que é ali perto da Vila Nasser, Santa Luzia, ali. Ele me acompanha nas minhas plataformas, nas minhas redes sociais, e acompanha o meu programa aqui na Top FM. Muito obrigado, Antônio. Você, naquele momento, você fez com que eu trouxesse à tona uma energia melhor, maior, para continuar o meu trabalho, graças a esse incentivo que eu recebo por parte do público, naquele momento representado por você, tá? Grande abraço. Tiramos foto, foi uma coisa linda. E uma outra coisa que aconteceu ontem, na hora que terminou o programa nosso aqui, Bocão, o nosso colega aqui da rádio, Marcelo, aquele Marcelo do Bolo, aquele que faz esporte aqui, ele vem de Uber todo dia. E eu estava sentado aqui na frente, esperando baixar a adrenalina, né, depois do alto astral. E ele chegou de Uber e gritou lá: ô, João Bosco, vem cá. Eu falei: quem que é, Marcelo? Ele falou: vem cá, que o motorista do aplicativo é seu fã. Aí eu fui lá, mais um. Então eu fico muito feliz, não sei o nome dele, mas um abraço aí pra você também, meu amigo, e todos os amigos aí dos aplicativos que ouvem o nosso programa. Muito obrigado, Deus lhes pague pela audiência. Vocês fazem parte do meu show e pode ter certeza que eu faço o meu trabalho com muito carinho, com muita afeição, com muito amor, com muita dedicação. Vamos

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4: Você sabia que o Caminho do Piaberu é uma rota histórica que conecta o Oceano Atlântico ao Pacífico, atravessando o Brasil, Peru e outros países da América Latina? Utilizado há mais de 3 mil anos por povos indígenas e, mais tarde, por exploradores europeus como portugueses e espanhóis, o caminho serviu para a busca de ouro e prata. Urandir, um pesquisador brasileiro, começou a explorar esta rota na adolescência, investigando diversos trechos, como o que liga Cusco, no Peru, ao litoral brasileiro. O Piaberu facilitou migrações indígenas e teve um papel importante na colonização do sul do país. E as pesquisas continuam. Ficou curioso? 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

abençoe o seu dia, o seu trabalho, seus sonhos, não deixe de sonhar. Seus sonhos com fé em Deus serão realizados. Vem ver o dia nascendo.

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0: Alô, minhas amigas, meus amores do rádio. Meus amigos trabalhadores. Tá aqui o abraço do João Bosco pra vocês. E vem comigo, vem, vem, vem. Aqui tem um peito amigo. 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
1: João Mosco.
0: Oi.
1: O Claudinei Pereira Lopes, do Jardim Noroeste.
0: Não.
1: Ele falou assim: eu mais errei do que acertei.
0: Ah.
1: Porque primeiro a gente tem que errar, ninguém nasce sabendo.
0: Interessante, interessante. Tem gente que fica errando a vida inteira, né? Não aprende nunca. Você, meu amigo, minha amiga, você mais errou ou você mais acertou na sua vida? Olha, pra entrar no sorteio tem que responder minha perguntinha, tá bom? Tem cesta básica? Tem, sim senhor. SS cesta básica. Tem grana na conta? Tem, sim senhor. Stop de R$88,90. Tem frangos assados? Tem, sim senhor e sim senhora. Dois frangos assados da esquina do frango. 6:10. 99218855.

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0: Dom Bosco de Medeiros, bom dia, Mocão.
1: Bom dia.
0: Sintonia, subindo pro trabalho.
2: Quando eu vi.
0: Eu sou o Levi Ferreira. Tô feliz, tô na top.
1: Muito obrigado, meu amigo. Responde minha pergunta aí. Quem responder a pergunta entra no sorteio. Tá? Você já errou mais? Ou você já acertou mais na sua vida? Você que tá tomando cafezinho aí, camisa nova aí, você já errou mais ou você acertou mais na sua vida? Ô, Bocão.
3: Oi, Jô.
1: Você sempre acertou, né, Bocão?
3: Não, tem...
1: Na mosca, pá! Na mosca, na vida.
3: Tem que errar pra aprender, velho.
1: E você não aprende, né, Bocão? Não aprende. Vamos dar um alô, sabe pra quem?
3: Pra quem?
1: O Cheirinho.
3: Cheirinho.
1: O Cheirinho, rapaz. O Cheirinho é filho do Cheiro. O Cheiro, ele fez a história dele no rádio. E ele hoje está aposentado. Eu até pretendo fazer uma visita pra você, viu, Cheiro? Ele falava assim, vai comendo, ferrão. E ele era... Sabe por que ele era, o apelido dele era Cheiro?
3: Por quê?
1: Porque ele era cheiroso. Aonde ele chegava, as moças falavam, ó o Cheiro, ó o Cheiro. Aí fica o Cheiro, né? E o Cheirinho é o filho dele, né? O Cheirinho não é tão cheiroso igual o pai, né? É mais ou menos, né? Bom dia, Cheirinho. Bom dia, Cheiro. Muito obrigado. Bom dia, flamenguista Tony Ueno.
4: Bom dia.
1: Você sabe que o Flamengo ontem deu uma empacada, né?
4: Uhum.
1: Empacou ontem.
4: Foi só, né?
1: Você viu lá, né? E vocês vão comprar jogador agora? Eu me falaram que eu acho que foi o Adilson que me falou. O Adilson.
4: Não tá dando certo comprar jogador.
1: O Adilson, nosso jornalista, um dos maiores do estado, ele falou assim, João Bosco, o Flamengo tá com a caixa baixa, não tá aguentando mais.
4: Você sabe que agora não compensa mais comprar jogador, é melhor comprar o juiz, né? Falei, igual o Palmeiras.
1: Não vem não. Eu gostei.
4: É o Varmeira?
1: Eu gostei dessa. É o Varmeira?
4: É o Varmeira.
1: Mas, ó.
4: Você sabe que o Palmeiras tá dois jogos sem vencer já, né? Vai se acostumando já, né?
1: A gente é assim mesmo. O português falou assim, em campeonato a gente ganha, a gente perde.
4: Sabe quem vai estar dando entrevista hoje?
1: Picarelli!
4: Um dos maiores locutores de
1: meu
4: todos
1: Deus,
4: os tempos.
1: Aprendi muito com ele, viu, cara?
4: Não assine nada sem ler.
1: Não, o Picarelli, antes disso, do Assine Nada Sem Ler, ele chegou em Campo Grande por volta de 1981. Ele foi para a Rádio Cultura, contratado pelo José Maria Hugo Rodrigues e lançou o Picarelli Show em 81. 81, 82. Em 4 meses ele estourou. Estourou, virou um fenômeno do rádio, grande comunicador,
4: vai estar aqui,
1: grande apresentador, trabalhamos juntos na Rádio Cultura, tenho um grande respeito, aprendi muito com esse cara, esse cara é professor.
4: E quinta-feira, amanhã é quarta,
1: amanhã tem futebol, viu?
4: E quinta-feira nós vamos estar divulgando uma nova pesquisa e vamos começar a divulgar aqui no seu programa, se o senhor permite?
1: Eu vou pensar.
4: Então beleza, até lá,
1: peraí, mas vai ser pesquisa do que?
4: Governo, Senado e presidente.
1: E federal.
4: Estadual a gente deixa pra depois, a gente vai segurando um pouquinho.
1: Ai meu Deus,
4: tem que ter um clima.
1: Mais uma pergunta antes de você sair, tá tendo mudanças?
4: Muitas
1: mudanças.
4: Saiu o candidato, entrou outros, né?
1: É.
4: Tem gente que ficou com medo de ganhar.
1: Essa foi boa.
4: Até mais.
1: História.

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4: 6:44.

0: abraço lá pro pessoal do Rei da Retífica. Ô Pedrão, tem café aí, Pedrão? Vamos lá hoje. Ô Pedrão, se não garanto, viu Pedrão, mas se der eu vou aí, tá? Eu vou aí hoje. Não garanto, tá? Mas se der eu vou. Vou tomar um cafezinho com você, do Rei da Retífica.
1: Vou
0: levar você. Vou levar você. Vai eu e o parceiro aqui, viu? Que você sabe muito bem quem que é. Ai, a minha perguntinha de hoje. De vez em quando eu faço umas perguntas, não é sempre não, né? Hoje eu vi, você errou mais, você acertou mais na sua vida? O Bocão disse que ele errou a vida inteira. Ah não, falou que foi mais ou menos, né? Mais ou menos. 50% pra lá, 50% pra cá. Eu quero dizer pra vocês o seguinte, que no erro é que a gente aprende, né? Verdade. Então no erro é que nós nos atentamos, nos alertamos, nos despertamos pra vida. Então, meu amigo, aproveite, porque somos seres humanos. Nós erramos, acertamos, talvez até mais erramos do que acertamos. Mas aproveite os seus erros, porque nos erros é que a gente aprende as coisas. Quem ganhou? Cesta básica da SS Cestas Básicas foi
1: Amanda Salles, centro da cidade.
0: Amanda Salles, centro da cidade. Você tem que vir aqui, viu?

0: conta aí o outro.
1: Juliano César.
0: Juliano César.
1: Cidade Morena.
0: Cidade Morena. Esses ouvintes deverão passar aqui na nossa emissora para pegar o voucher e posteriormente irei lá na Espina do Frango para pegar o frango assado mais gostoso.

0: Valeu, João.
1: Valeu. Eu não sei se consegui, não sei, mas eu tentei fazer você feliz. Deixo o meu sorriso novo, minha eterna juventude, e vou desconfiar e vou puxar. Saio do mundo encantado do rádio e volto pra minha vida normal. Amanhã aqui estarei para animar e para comandar este nosso show. Tá chegando Marcos Rondon com o Agro Nosso. Logo após o Jornal da Top, em primeira edição, com o Ricardo Ortiz Âncora e a nossa equipe de grandes jornalistas. Tchau, meu amigo. Tchau, querida amiga. Tchau, garotada. E aconteça o que acontecer em sua vida, não desista.

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1: Cenário MS no seu rádio com o Minuto Agro. Estamos no início do período mais seco do ano e já tem decreto de emergência ambiental em vigor relacionado aos incêndios no meio rural, né, Clóvis?
2: Sim, é verdade, e é importante que o produtor rural se prepare para esse período, principalmente o produtor rural do Pantanal, e para isso ele deve fazer os aceiros nas divisas da propriedade, também nas divisas com rodovias, encaminhar seus funcionários para fazer o curso de prevenção e combate a incêndios no meio rural. Esse curso está disponível gratuitamente pelo Senar, e o produtor também deve ter os equipamentos de proteção e os equipamentos mínimos, como faca, enxada, abafadores, rastelo, bomba costal, pinga-fogo, para agir em caso de pequenos incêndios. E detectou incêndios em sua propriedade, procure o Corpo de Bombeiros.
1: Procure o Sindicato Rural do seu município para saber mais sobre a nossa capacitação. Tchau!
3: 71.
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5: Bom dia, Campo Grande, bom dia, Mato Grosso do Sul, integrando o interior de Mato Grosso do Sul pela Rede Top FM. 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
6: Turistas correm contra o tempo na Colômbia em buscas após o terremoto.
5: Brasil, ou melhor, Banco Central estuda interligar PIX com sistemas de outros países.
6: Jornalistas indígenas lançam um manual inédito de comunicação.
5: Mato Grosso do Sul confirma duas novas mortes por chikungunya em 2026.
6: E Fontrab altera dias e horários de atendimento nas unidades da Rede Fácil.
5: Drive Tour recebe doações de livros nos centros de Campo Grande.
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5: São 7:03. Hoje, terça-feira, dia 11 de agosto. A previsão do tempo. Bom dia, Mirtes Ramos.
6: Bom dia, Ricardo. Vamos então à previsão do tempo. De acordo com o Instituto Nacional de Meteorologia, terça-feira, né, deve ser aí de muitas nuvens em Mato Grosso do Sul, devido a um canal de umidade que passa pela região. Há aviso amarelo também de perigo potencial para tempestades entre a madrugada e o começo da manhã. Mas a gente viu ontem, né, os estragos que a chuva fez, sim, a chuva e o temporal.
5: Com certeza, e no decorrer do período, Mirtes, o predomínio será de tempo quente e seco, com temperaturas máximas em elevação, podendo atingir valores entre 35 e 38 graus, especialmente nas regiões pantaneira em norte e nordeste do estado.
6: Em Campo Grande, mínima de 21 e máxima de 32 graus.
5: Camapuã, a mínima de 20, a máxima de 33.
6: Caracol, mínima de 13 e máxima de 26 graus.
5: E Glória de Dourados, a mínima de 17 e a máxima de 25. São 7:04. Socorristas correm contra o tempo na Colômbia em busca após o terremoto, Mirtes.
6: Isso mesmo, Ricardo. Ontem, infelizmente, a gente já trouxe essa notícia e pelo menos 132 pessoas morreram depois que um forte terremoto de magnitude 7.4 atingiu o oeste da Colômbia na última segunda-feira, derrubando prédios e deixando sobreviventes presos sob os escombros no tremor mais intenso do país neste século.
5: Ao cair da noite na cidade de Cali, uma das mais afetadas, né? Socorristas gritavam em meio aos escombros de uma loja de suprimentos médicos que desabou no bairro de Tequindama, né? Uma das áreas mais afetadas, em busca de sinais de vida.
6: Perto dali, pessoas formavam correntes humanas para remover destroços manualmente do local onde antes funcionava uma grande padaria, enquanto um maquinário pesado chegava ao lado de ambulâncias de prontidão. A busca por sobreviventes prosseguia à medida que a escuridão tomava conta da cidade atingida.
5: Olha só, o terremoto ocorreu poucos dias após a posse de Abelardo de la Espriella, né, como presidente, lançando a nova administração em sua primeira grande crise, como há lembranças ainda vivas dos dois terremotos que devastadores ocorridos na vizinha Venezuela, agora em junho.
6: O Serviço de Geologia da Colômbia afirmou que este foi o terremoto mais forte registrado no país no século XXI. O país está situado ao longo de um círculo de fogo do Pacífico, uma região de intensa atividade sísmica, e registra milhares de terremotos, a maioria de pequena magnitude, todos os meses.
5: São 7:06 aqui conosco já na bancada de Trindade, na técnica de som, Osney, e também a Nath no vídeo e som. Bom dia, Tony Ueno, parece que nós estamos repetindo a mesma situação, quando não é terremoto, é vulcão, e as coisas estão acontecendo.
3: É verdade, o mundo passa por uma grande transformação.
5: Bom dia, seu Tony.
3: Bom dia, né? Graças a Deus, hoje um dia maravilhoso, né? Tivemos um dia, nas últimas 24 horas, nós tivemos as quatro estações aqui em Campinas.
5: As quatro estações, olha isso.
3: Inverno, verão, primavera, outono, tudo em 24
5: junto e misturado.
3: Não tem corpo que aguente, né? Hoje amanheceu fresquinho, uma delícia, né? Tá bom pra dar uma descansada, né? E como a gente não pode, tem que trabalhar, né?
5: Olha só, Tony, e pesquisa?
3: Pesquisa amanhã, quinta? Amanhã, uma quarta, quinta-feira, depois da manhã, quinta-feira, a primeira pesquisa após os registros, né, das candidaturas, e domingo começa a campanha com 18 para valer. Já há muitos candidatos aí já preparando fazer os adesivos, já começar a sair pelas ruas, e com isso a campanha ela se torna oficial com número e já vai poder pedir o voto, fazer as reuniões, enfim, dentro de um mês e 20 dias, nós vamos assistir aí os candidatos em busca dos cargos, deputado estadual, federal, senador, presidente da república, em nível de todo o Brasil. Vamos estar acompanhando cobertura completa da Rede Top FM, inclusive no dia da eleição, e as pesquisas agora a cada 15 dias, uma nova pesquisa será divulgada pela Rede Top FM e também pelo Instituto de Pesquisa Ranking aqui no Mato Grosso. Desejamos a todos aí boa sorte, né? Como diz o meu pai, são 24 vagas para estadual, 8 federal, 2 para Senado, um governador e o presidente da República. Olha e só. O resto vão perder todos, né?
5: Que coisa.
3: Faz parte. É uma disputa, né? E viva a democracia. Isso que é a parte mais importante, a liberdade de nós podermos escolher os nossos representantes.
5: 7:09, Adilson Trindade, bom dia. É Delcídio que entra, é Nelsinho que sai, como que é o negócio?
7: Rapaz, esse negócio do Delcídio que entra foi uma surpresa, né?
5: Esse tempo atrás,
7: pegou e falou assim que não pensava em ser candidato, não. Entendeu? Mas agora ele resolveu sair. Agora o Nelsinho tá apostando num acordo aí, de bastidores que eu vi ontem, que se o Reinaldo Zambuja foi eleito senador, ele é o primeiro suplente, e o Reinaldo deve disputar o governo do estado em 2030. Aí ele seria, se for eleito o Reinaldo, ele seria senador por 4 anos. Mas o que dá uma outra informação aqui? O partido tem agora, viu, Tony?
3: Sim.
7: Até sábado, às 19 horas, para registrar os candidatos aprovados nas convenções, às 19 horas. De 30 partidos registrados no Tribunal Superior Eleitoral, 13 partidos terão candidatos à presidência da República.
3: Ou seja, terão... tem uma candidata do Mato Grosso, né? uma advogada.
5: Presidenciável?
3: Pelo Democracia Cristã.
7: De Mato Grosso?
3: Pelo Mato Grosso. E ela faz um discurso muito bacana. É muito, muito bom saber, né, que o Mato Grosso, o Mato Grosso, tem participado ativamente aí do cenário nacional.
5: Olha só.
7: E Mato Grosso fez parte já da história. Mato Grosso também, né? Tivemos grandes lideranças lá. Tivemos um presidente de Mato Grosso e tivemos um Mato Grosso, um presidente também, o Jânio Quadros.
3: Agora, 13 candidaturas é bastante gente, né?
7: É bastante gente.
3: Vai ser muito bom. Vai ser uma participação popular muito grande.
5: É a Clariana Barão.
3: Clariana Barão. Que é jovem, com um discurso muito bem afinado.
5: De Cuiabá. Ela é de Cuiabá.
3: E vamos estar acompanhando todos estes movimentos aí nas eleições de 2026.
5: São 7:11, Mirtz. Jornalistas indígenas lançam, né, o manual inédito de comunicação. Olha só.
6: Ah, eu gostei muito dessa notícia, né? E são informações da Agência Brasil. O manual de jornalismo indígena Poranga Marandua foi lançado na última segunda-feira na Câmara dos Deputados em Brasília. A ferramenta é inédita e traz termos, orientações e princípios a partir da perspectiva dos povos indígenas.
5: Bom, segundo a Coordenadoria Geral da Articulação Brasileira de Indígenas Jornalistas, Luciene Kashiwawa, o manual é o resultado de um trabalho desenvolvido pela articulação entre mais de 40 povos indígenas. A primeira edição do manual foi editada e revisada pela organização indígena Instituto Katigawa, e está disponível online de forma gratuita, é isso?
6: Isso mesmo. Poranga Marandua significa boa notícia. A inovação trazida pelo manual deve servir como um instrumento de trabalho para jornalistas em todo o país, mas também como uma ferramenta de educação, afirma Sônia, jornalista indígena e pioneira e comunicadora do INCA.
5: Olha, 7:12, Tony Ueno, são as culturas, né? Os povos originários também se posicionando.
3: A comunicação é muito importante, né? Hoje nós não podemos perder as ferramentas que estão aí à nossa disposição. A internet, ela tem o seu lado sombrio, mas tem um lado também muito gratificante, né? De você poder se comunicar.

0: cá. Eu acho interessante, assim, eu cito muito meu pai, porque ele fala, como que o meu filho tá lá no Japão, eu tô aqui e ele tá aqui nesse aparelho? Não entra na cabeça dele.
1: Não vai.
0: Falando ao vivo com imagem, né? É muito legal, né? E os indígenas também, descobrindo cada vez mais que eles podem também se inserir neste mundo da comunicação e interagir e distribuir o conhecimento, né? Trocar conhecimento.
1: Você falando sobre as novas tecnologias, tanto aqui a nossa bancada formada por experientes profissionais, eu lembro da época da década de 70, de final de 70, início de 80, aí já se tinha, né? Eu lá como um menino, não tinha noção, um carro, você dentro do carro falar num telefone, impossível isso. Onde tem o fio que liga? Lembra disso?
0: É verdade. Eu lembro de uma situação de uma missionária em 1979. Ela falou, irmãos, vai chegar um dia que a televisão vai falar com você. Eu falei, impossível. E hoje você fala
1: em frente do
0: computador, que é uma tela, né? Muito parecida.
1: É assim, interage, né?
0: É verdade.
1: 7:13. E por outro lado, olha só, empresas inadimplentes. Atraso de recolhimento do FGTS afetam cerca de 11 milhões de brasileiros. Quem tem essa informação é a Milena Abreu.
2: Cerca de 11 milhões de trabalhadores brasileiros estão com os depósitos do Fundo de Garantia por Tempo de Serviço, FGTS, em atraso. O atraso no FGTS é, na verdade, uma inadimplência de empregadores que deixam de recolher o percentual mensal do fundo. Situação que frequentemente só é descoberta pelo trabalhador no momento de uma demissão, aposentadoria ou compra da casa própria, por exemplo. Em valores, essas dívidas das empresas somam atualmente 12 bilhões e 600 milhões de reais. A falta de recolhimento do FGTS traz prejuízos diretos ao trabalhador, uma vez que impede o acesso aos valores garantidos por lei e dificulta o planejamento financeiro em momentos de necessidade ou emergência. As empresas com pendências no repasse do fundo ficam sujeitas a fiscalizações, além de perderem o certificado de regularidade, que bloqueia o acesso a empréstimos bancários e a participação em licitações públicas. Se você é trabalhador com carteira assinada, uma dica é acompanhar com certa frequência os extratos do FGTS. Isso pode ser feito de forma simples e rápida pelo aplicativo do FGTS no celular. E caso seja identificada qualquer irregularidade, o trabalhador deve procurar o setor de recursos humanos da empresa ou fazer uma denúncia junto ao Ministério do Trabalho. Da Rádio 2, Milena Abreu.
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1: 7:15. Você que está participando conosco, obrigado por dar essa carona aí no seu carro, tá na tua casa, né? Então é só interagir. 67992188550. Nossa equipe super sorridente, né? Aqui no estúdio, alegre, contente nessa terça-feira, né, Mirtes?
4: Muito.
1: Dia 11 de agosto.
4: Como é bom a gente vir trabalhar logo cedo e ter esse clima gostoso aqui no estúdio, né?
1: Verdade.
4: Ninguém tá de mau humor, ninguém tá de cara amarrada.
1: Com certeza. Mas 11 de agosto, Mirtz, comemora-se o quê, né?
4: Ah, temos algumas datas aqui importantes. Olha só, hoje é dia do magistrado, dia do médico acupunturista, dia do advogado, dia do garçom.
1: Parabéns a Deus Trindade.
4: Também é dia do estudante e é dia da televisão, né? Esse dia homenageia aí também a televisão brasileira, né? Coincidindo com o dia de Santa Clara de Assis, proclamada padroeira da TV.
1: Nós estamos até falando, o Tony até comentou há pouco, momentos atrás, sobre a TV interagir, né? Conosco.
4: Exato.
1: Então hoje.
4: Dia da televisão.
1: Dia da televisão, esse veículo de comunicação que interage, né, Adilson? Adilson, falar interagir, eles já estão interagindo e não estão chamando números ainda nesse período, como que fica? Questão política, né? A partir de domingo, então, eles pegam os números.
5: Exatamente.
1: E podem
5: divulgar. A partir de domingo está registrado. Já os, aliás, tem que registrar até as 19 horas. horas, né? De sábado.
1: Tá.
5: É domingo, sábado.
1: Ele já tem o número deles.
5: Já tem o número
1: só
5: deles.
1: Só que não podem divulgar nesse período agora,
5: não, essa semana. Não, só na campanha eleitoral, né? Quando começar a campanha, depois do registro, né?
1: Oficialmente.
5: Tem a campanha oficialmente.
1: Se algum deles já começar.
5: Todo mundo tem o número, né? Uhum. O 22, por exemplo, né? É o do PL, né?
1: Sim.
5: É assim, o 15 do MDB. Uhum. É assim e vai.
1: Olha, esperar. 7h17, Banco Central, antes do intervalo, Mirtz, Banco Central estuda em interligar o PIX com sistemas de outros países.
4: São informações da Agência Brasil e o Banco Central estuda novas medidas para ampliar a segurança e os serviços oferecidos pelo PIX. Entre as propostas está a possibilidade de usar os chamados fluxos futuros de PIX como garantia para financiamentos. A expectativa é melhorar a qualidade das garantias, reduzir o custo do crédito, principalmente para empresas que utilizam o sistema de pagamento com frequência.
1: Outra mudança em análise envolve o campo de mensagens das transferências. O Banco Central identificou o uso deste espaço para ofensas, ameaças, intimidações, né? Muitas vezes acontecem de transferências de valores muito baixos, né? Um grupo de trabalho foi criado para discutir alternativas e evitar o uso inadequado do recurso.
4: A instituição também prepara uma agenda com 8 medidas para reforçar o combate a fraudes. Entre elas, a criação de critérios mínimos para identificar transações suspeitas de um indicador de probabilidade de fraude, calculando em tempo real por meio de inteligência artificial. O sistema poderá ser utilizado pelas instituições financeiras para aprimorar os seus mecanismos de segurança.
1: O PIX também entrou no debate comercial entre Brasil e Estados Unidos. O governo norte-americano já classificou o sistema como uma prática desleal e inclui o mecanismo entre as justificativas para medidas comerciais contra o Brasil. O governo brasileiro contesta a essa acusação. Portanto, aí fica, né, também no centro dos debates a questão do PIX.
4: Ainda essa discussão sobre o PIX, que é uma ferramenta tão inteligente, tão prática, né, que todos nós usamos. E eu fico feliz, assim, com todo esse grupo que está se articulando para estudar esses mecanismos, para aumentar aí a segurança, para facilitar a nossa vida também nas viagens internacionais e principalmente, né, para combater esse tipo de ofensa que acontece com essas transações mínimas.
1: Com certeza. 7h20, vamos para o intervalo e voltamos com a nossa entrevista do dia.
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6: 7:25.
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12: São 7:25, voltamos ao vivo com o Jornal da Top. Estamos também ao vivo onde você estiver, em Camapuã 90,9, Caracol 102,3, Glória de Dourados 98,9, também apoio do site Chapadão 360, por intermédio Campo Grande 88,9. Esse é o Jornal da Top através do YouTube, então Rede Top FM Oficial, você pode nos ver também. Vamos à nossa entrevista do dia.
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12: 7:25, nosso entrevistado de hoje, José Carlos Barbosa, conhecido como Barbosinha, nasceu em São Simão, Goiás, e construiu a sua trajetória política em Mato Grosso do Sul. Advogado, pós-graduado em processo civil e mestre em direito constitucional pela Universidade de Brasília. Foi prefeito de Angélica de 1989 a 92. Posteriormente, presidente da Sanesul por mais de 7 anos. Em 2012, tornou-se o primeiro sul-mato-grossense a presidir a Associação Brasileira de Empresas Estaduais de Saneamento, a AESB. É eleito deputado estadual em 2014 e reeleito posteriormente. Também comandou a Secretaria de Estado de Justiça e Segurança Pública, SEJUSP. Em 2022, foi eleito vice-governador do estado de Mato Grosso do Sul, na chapa de Eduardo Riedel, assumindo o cargo em janeiro de 2023. Atualmente, atua na gestão estadual em pautas como segurança pública, infraestrutura, desenvolvimento econômico e integração regional. Vice, seja bem-vindo, vice-governador, aos estúdios da Top FM.
14: Bom dia, querido amigo Ricardo Ortiz, a Nilce Trindade, querido amigo, a Mirtes, a Nath, aqui, e também o Coxinho, né? Abraço ao amigo Tony Wayne, todos os ouvintes da Top FM aí, chegando em quase 40 municípios do Mato Grosso. Imensa alegria mais uma vez estar aqui.
12: Toda nossa, Mirtes.
15: Bom, o senhor foi confirmado mais uma vez como vice, né, na chapa do atual governador Eduardo Riedel. O que que faz o senhor acreditar nessa parceria que tem dado certo?
14: Mirtes, primeiro registrar a imensa alegria e o orgulho de serviço governador do Eduardo Riedel. Ele é um homem diferenciado. Eu tive a oportunidade de conhecer o nosso governador enquanto deputado estadual e depois secretário de Justiça e Segurança Pública, o Eduardo Riedel como secretário de governo, né? E logo de início a perceber que se tratava de uma pessoa diferenciada, um olhar de desenvolvimento muito aguçado. E quando a gente olha os indicadores do Mato Grosso do Sul, isso confirma, né? Só desses menos de 4 anos foram mais de 80 bilhões internalizados de investimentos no Mato Grosso do Sul, né? Que provoca transformação do nosso estado, de um estado produtor de matéria-prima, exportador de commodities, para o estado da industrialização. Nós estamos vivendo esta grande mudança, né? Mas além desse olhar de desenvolvimento, é uma pessoa que acredita que os dois maiores programas sociais que um estado pode realizar é, primeiro, educação de qualidade. Os números do IDEB, né, confirmam o avanço persistente que nós estamos perseguindo, né, e geração de emprego, renda e oportunidade, mas também o olhar social. Mato Grosso do Sul, embora seja um dos estados da federação com a menor taxa de pobreza extrema, né, 1,6, nós reduzimos em 2 anos mais de 40% da pobreza extrema do estado. Isso ainda angustia o nosso governador, porque o desejo é de que essa riqueza, né, esse rico somos, um estado, né, que é praticamente emprego pleno, essa riqueza possa ser compartilhada com todas as pessoas. Então, para mim é um processo de aprendizado diário, essa convivência de um vice participativo, né? E o vice, ele é aquilo que o titular possibilita, e nesse aspecto o Riedel me dá essa possibilidade de ajudá-lo, né? E tenho feito isso ao longo desses 3 anos aí e 7 meses, né? 3 anos e 8 meses. Então, para mim é motivo de muito orgulho e satisfação de ver um homem extremamente trabalhador, muito bem intencionado, focado no crescimento, no desenvolvimento do nosso estado, do nosso país.
12: Adilson Trindade.
16: Barbosinha, eu queria que você contasse um pouquinho da história quando você foi escolhido para ser vice no primeiro mandato do Riedel. Entendeu? É uma história curiosa, acho que seria interessante o eleitor ficar sabendo disso. Como é que aconteceu que você já estava praticamente homologado, né, para ser deputado estadual? E recebo um telefone para ser vice. Como que vocês falam? Em curtas palavras.
14: Quatro anos atrás, né, eu acho que eu virei vice por destino ou circunstância. O candidato a vice-governador era um pastor de Dourados, pastor Marcos, e só que encaminhou a documentação e praticamente na hora da convenção, não é? Ele dormiu em Campo Grande como pré-candidato a vice, e no outro dia o advogado olhando os documentos verificou que ele estava inelegível e precisava de um vice. Eu já estava homologado a minha candidatura a deputado estadual a caminho da convenção quando o telefone tocou, e estava lá o Rida, a Tereza, Reinaldo, Sérgio, né? E a conversa foi muito rápida, uma conversa de 5 minutos, no máximo 10 minutos. E eu aceitei o desafio, lembrando que o Rio tinha menos de 3% nas pesquisas naquele momento. Então, o Mate Coragem sabia, não é, que nós teríamos um candidato diferenciado, que o Rio era um homem diferenciado, que o desempenho dele seria um desempenho extraordinário, e se eleito governador, seria um grande governador. Então, essa fé, essa confiança é que me motivou a acreditar, não é, que nós teríamos um exército nos municípios de prefeitos, vereadores, lideranças políticas. E o trabalho que a gente não pode esquecer que o Reinaldo havia realizado, e eu como deputado estadual, né, fui secretário de segurança pública dele, deputado estadual era líder do governo, então eu sabia que a partir do momento, não é, que esse exército entrasse em atuação, nós teríamos, né, a possibilidade de ir para o segundo turno, e indo para o segundo turno a possibilidade de ganhar as eleições como efetivamente ganhamos.
12: 7h32, hoje nosso entrevistado, o vice-governador Barbosinha. Vice-governador, a segurança pública é uma das áreas da sua atuação. Quais hoje são os principais desafios enfrentados pelo governo do estado?
14: Ricardo, hoje as estruturas do crime organizado é uma luta ferrenha, do bem contra o mal. A gente acompanha os noticiários, né, diariamente, e as estruturas aí, o Brasil, né, vários estados da federação, onde você tem aí o crime organizado assumindo, não é, espaços do poder público, de empresas, né, lavagem de dinheiro. E no Mato Grosso do Sul é uma luta muito grande. Nós temos um estado emblemático, 1.600 quilômetros de fronteira, não é? E aqui também não é diferente a essa luta muito grande. Agora, o que nós temos diferenciado? Uma polícia muito efetiva, uma resposta muito efetiva, não é? E a resposta é exatamente não deixar e mostrar muito claro que Mato Grosso do Sul não é um espaço para o crime florescer. Então, há uma luta muito grande. Eu, quando secretário de Justiça e Segurança Pública, eu cobrava muito do governo federal uma atuação mais firme nas fronteiras, né? Se você considerar, por exemplo, Estados Unidos, só na fronteira com o México, que é muito menor do que a fronteira que nós temos com Paraguai e Bolívia, as forças federais são mais de 20 mil homens. Aqui, se nós olharmos o efetivo aqui das forças federais, diminuto, embora tenha um trabalho muito efetivo, Polícia Federal, Polícia Rodoviária Federal, precisa efetivamente do estado. Nós temos uma polícia muito efetiva, o Departamento de Operações de Fronteira, o DOF, é referência nacional em policiamento, né? Além disso, de fronteira, nós temos 5 divisas, né? Mato Grosso, Goiás, Minas Gerais, Paraná, São Paulo. Então, é uma luta ferrenha do estado, das nossas forças de segurança, e aí eu posso dizer para você que nós temos uma polícia extraordinária, homens e mulheres diferenciados que guarnecem o Mato Grosso do Sul. E se nós tínhamos tudo para ser um caos do ponto de vista de segurança pública, não somos, exatamente pela efetividade das nossas forças de segurança, da nossa Polícia Civil, da nossa Polícia Militar, não é? Enfim, de todos os agentes penitenciários, policiais penais, enfim, todo esse componente que garante ao Mato Grosso do Sul ser um estado, não é? Relativamente seguro.
12: Muito bem.
15: Agora eu novamente. Bom, vice-governador, onde o senhor acredita que o estado ele ainda precisa avançar mais? Saúde, educação, infraestrutura, né? Quais são os principais gargalos, os principais desafios que o governo de Mato Grosso do Sul ainda enfrenta?
14: Mirtes, eu penso que o estado precisa de continuar crescendo e precisa de ter equilíbrio econômico-financeiro. É o que falta ao Brasil. Esse tempo me perguntaram que Brasil que eu gostaria que nós tivéssemos. Eu disse, o Brasil do Mato Grosso do Sul. O Brasil que acredita na educação, que acredita na geração de emprego, renda e oportunidade. Então, o grande desafio é o estado continuar crescendo, é continuar tendo equilíbrio econômico-financeiro, porque é o que financia o investimento, é o superávit. Se você tem um estado desorganizado, quebrado, que gasta mais do que arrecada, você não investe em educação, você não investe em saúde, não investe em infraestrutura. Agora, se nós pensarmos em termos estruturantes, o grande desafio é continuar avançando na qualidade da educação. Hoje, mais de 70% das nossas escolas reformadas, não é? Avançamos no IDEB, mas ainda nós temos um longo caminho. O que é importante destacar? Mato Grosso do Sul mandava para o IDEB em torno de 30% de seus alunos. Hoje nós estamos mandando 90% ou mais de 90% dos nossos alunos. Por quê? Para você fazer política pública, não adianta mascarar os números. Você tem que ter números reais. Como é o caso, por exemplo, do feminicídio, quando a gente fala de segurança pública. Mato Grosso do Sul é absolutamente transparente em qualificar feminicídio como feminicídio. Não é nem homicídio, nem crime a esclarecer, como nós temos em vários estados, né? Que quando acontece a morte de uma mulher, você taxa como crime a esclarecer ou como homicídio, e aí você só vai colocar feminicídio ao longo da investigação, e esses indicadores às vezes eles não aparecem nas estatísticas. Então eu penso que o grande desafio aí é processo de regionalização da saúde, avançar na regionalização da saúde. Esse é o grande desafio. O SUS é único no mundo, o Brasil é o único país, é um sistema financiado, e esse imenso desafio fica para estados e municípios. Mas eu penso que avançar no processo de regionalização da saúde, entregamos o Hospital Regional de Dourados, de Três Lagoas, de Ponta Porã, né? Vamos duplicar o Hospital Regional de Campo Grande, a parceria público-privada do Regional de Campo Grande. É um hospital de 37 mil metros, ele vai saltar para mais de 71 mil metros quadrados, dobrar a quantidade de leitos e assim seguir no processo de regionalização. Infraestrutura é fundamental. Se

0: Eu quero alavancar o processo de desenvolvimento do Estado, a gente precisa de continuar investindo em infraestrutura. Eu acredito muito, né, que na sequência, né, se Deus nos permitir, que a gente possa ter, eu acho que o Mato Grosso do Sul vai sofrer um processo de transformação com novas rodovias, recapeamentos, né? Eu vi uma entrevista do secretário de obras falando em mais de 6 mil quilômetros de pavimentação. Além disso, o desafio, né, de trabalhar ao lado dos municípios, do governo municipalista. A essência do nosso governo é o diálogo permanente com prefeitos, vice-prefeitos, vereadores, vereadoras, lideranças políticas e juntos mudarmos e transformarmos a vida das nossas cidades. Pavimentação asfáltica, drenagem, saneamento básico. Vamos ser o primeiro estado da federação a universalizar os serviços de coleta e tratamento de esgoto. Isso é medicina preventiva. Então, assim, penso que esses desafios são permanentes. O estado cresce e junto com esse crescimento vem a necessidade de você estar acompanhando esse processo.
1: Muito bem, são 7h38. Queremos agradecer, vice-governador Barbosinha, a sua mensagem ao sul mato-grossense.
0: Dizer que Mato Grosso do Sul segue firme, forte, trabalhando, um estado organizado. Nós recebemos recentemente aqui o ministro da Fazenda, que teceu grandes elogios ao Mato Grosso do Sul. Evidente que vivemos um momento de dificuldade, mas o Mato Grosso do Sul, na gestão do governador Eduardo Ridder, ele tem perseguido sempre o equilíbrio econômico-financeiro. Diminui o tamanho do estado para você investir mais nas pessoas, investir mais em qualidade de vida. E o objetivo é exatamente isso: continuar seguindo, trabalhando, melhorando saúde, melhorando educação, melhorando infraestrutura, cuidando da segurança pública. E assim, lógico, né? Cuidando das pessoas. Na verdade, esse é o objetivo final, que as pessoas possam viver bem no nosso Mato Grosso. Agradecer o privilégio de conversar contigo, falar com meu amigo Adilson, com a Mirtz, enfim. Né, falar com os ouvintes queridos da Top FM. Satisfação muito grande poder estar aqui falando de progresso, desenvolvimento, prosperidade, porque esse é o reflexo e o retrato do Mato Grosso do Sul, segundo estado, né, com o maior crescimento do PIB do país e nos últimos 10 anos, sempre dentre os 3 maiores de crescimento. Então, seguindo essa trajetória.
1: Obrigado, vice-governador. E assim, a nossa entrevista do dia. Daqui a pouco, depois do break, vamos com informações e notícias para você.
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4: 7:44.

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1: 7h45.
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3: 7h45, voltamos ao vivo com o Jornal da Top. A Funtrab altera, né, dias e horários de atendimento nas unidades da rede Fácil Mirtz.
4: Isso mesmo, Ricardo. A mudança acontece a partir de segunda-feira, dia 17. Então, a Funtrab terá novos dias e horários de atendimento nas unidades Fácil em Campo Grande.
3: Bom, no Fácil Shopping Bosque dos Ipês, o atendimento será realizado de terça a quinta, das 10h às 12h30 e das 13h às 17h. Já no Fácil Aero Rancho, os serviços estarão disponíveis de segunda a quarta-feira, das 8h ao meio-dia e das 13h às 16h30.
4: Fora dos dias e horários estabelecidos, quem precisar de informações ou atendimento pode entrar em contato pelo WhatsApp 67 3320 1400.
3: Vamos repetir?
4: 67 3320 1400. O canal funciona exclusivamente para o recebimento de mensagens.
3: São as facilidades, né, que a questão da modernização e também o poder público oferece. São 7h46. O Drive-Thru recebe doações de livros no centro de Campo Grande.
4: Isso mesmo, Ricardo. Você tem livros guardados na sua casa?
3: Tenho,
4: que porventura não lê mais, então, estão lá encaixotados. Sim. Então, olha, do dia 13 até o dia 16 de agosto, o Instituto Cultural e Social de Biteca receberá doações de livros. Então, você que possui livros que estão esquecidos aí nas estantes ou guardados em caixas, poderão realizar as suas doações. O sistema será drive-thru e funcionará na rua 13 de maio, esquina com Afonso Pena, das 9 da manhã até às 4 da tarde.
3: Podem ser doados livros infantis.

0: Rosnei, a Nath, vocês têm o hábito de leitura? Ou sempre, sempre, né?
1: Inclusive, eu vou doar bastante livro, viu, Mirtes? Fiquei sabendo aí, legal. Tem bastante pra doar lá.
2: Então, eu tenho alguns livros favoritos, né? Entre eles, o Sonhos de uma Noite de Verão, que eu acho divertidíssimo. Legal. É, e eu lembro que foi a primeira obra que a minha irmã ganhou, um clássico, e ela gostou muito. Então, ela era pequenininha e a gente tem esse livro guardado até hoje lá em casa. Mas eu tenho muitos livros, já doei bastante, mas tenho alguns que são favoritos.
3: Não sei disso. Eu gosto de ler muito, viu? Eu tenho uma coleção lá na minha casa do Barça, lembra? Do Barça.
2: Lembro.
3: Tem 30 anos. Tá lá na minha estante, na sala.
1: Tem até a Bíblia, né?
3: Tenho.
1: Junto com a Bíblia grandona.
3: Exatamente. Então eu gosto de ler. Na minha cabeça da cama, eu tô lendo agora o Chucho. Embora eu conheça a história dele, né? Mas eu tô lendo. Eu gosto muito de ler sobre história.
0: Olha só, são 7:49. Quero mandar um abraço aqui, né? O pessoal que interage pelo 679-9218-8550. Nosso jornal também tem esta versatilidade de chamar o nosso ouvinte para também participar. Aí a Silvana Cabral, de JTI, né? Na rádio, tá pondo a rádio mais top. Bom dia, aqui é Nete Pinheiro, da Quinta Linha, do município de Fátima do Sul, na manhã abençoada. E para todos, estou feliz, estou na top. Você também, né, que está nos ouvindo, ó. Bom dia. Estou em Aral Moreira, ligado na Top Desci. Olha só, vários municípios nos ouvindo, onde chega a nossa radiodifusão, estamos juntos com você. Uma informação, o SUS passa a oferecer novos testes para rastrear câncer colorretal. Quem tem a informação é a Fabiola Altran.
4: Novo exame de diagnóstico de câncer colorretal passa a ser oferecido no Sistema Único de Saúde. O teste imunoquímico fecal foi incluído na tabela de procedimentos disponíveis aos pacientes do SUS. O exame pesquisa sangue oculto nas fezes e será utilizado para o rastreamento da doença, indicado a cada 2 anos para mulheres e homens assintomáticos com idade entre 50 e 75 anos. Mas o teste não é indicado para pessoas sintomáticas ou com suspeita de câncer colorretal, que é aquele que afeta o intestino grosso e o reto. Ele detecta pequenas quantidades de sangue oculto invisíveis a olho nu e pode indicar pólipos, lesões pré-cancerígenas ou câncer no intestino. O paciente recebe um kit para coleta em casa e depois encaminha para o laboratório, e pode ser feito com apenas uma amostra. De acordo com o Ministério da Saúde, o procedimento pode ampliar o acesso de mais de 40 milhões de pessoas à prevenção e detecção precoce da doença. Esse tipo de câncer hoje é o segundo mais frequente no Brasil. Na Rádio 2, Fabíola Altran.
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0: São 7:51. Bom, já estamos em período eleitoral, trazendo aí informações em tempo real à distendade.
3: Falar em período eleitoral, a promotoria de justiça aqui pediu ao juiz, deixa eu falar o nome do juiz aqui, Eduardo Lacerda Trevisan, da segunda vara de direitos difusos, coletivos e individuais homogêneos, fez um pedido para a Câmara comprovar em 30 dias se anulou a eleição do PAP para presidente.
0: Olha isso.
3: Que é a anulação dessa eleição, porque foi uma eleição antecipada. E programar uma nova eleição. Então, esse aí estão pegando o pé do PAP aqui. O PAP está reeleito, mas irregularmente.
0: Então, quer dizer, pode voltar à tona esse assunto?
3: Sim. Então, eu tenho prazo de 30 dias, porque pediu para anular. Mas só que a Câmara não se manifestou se anulou ou não. Agora ele pediu ao juiz.
0: Ah, sim, então.
3: Judicializar, né?
0: Judicializar, no caso. São 7:52. Mirtz, tem uma questão aqui de doenças, essas doenças, né? Em Mato Grosso do Sul. E Mato Grosso do Sul confirma 2 novas mortes por chikungunya agora em 2026.
2: Infelizmente, Ricardo, os dados estão no boletim epidemiológico divulgado pela Secretaria de Estado de Saúde na última segunda-feira, contabilizando 30 mortes.
0: Bom, segundo a Secretaria de Saúde, o número de casos, né, confirmados da doença subiu de 9.729 para 9.832. O levantamento mostra que 114

0: pessoas e gestantes foram diagnosticadas com a doença neste ano.
1: O boletim epidemiológico também atualizou o panorama da dengue. De janeiro até agora, o estado registrou 4.669 casos prováveis e 1.873 confirmações.
0: A SES orienta que pessoas com sintomas compatíveis com dengue ou chikungunya procurem atendimento em uma unidade de saúde e evitem a automedicação.
1: Isso mesmo, Ricardo. A recomendação também é reforçar as medidas de prevenção contra o mosquito Aedes aegypti, eliminando os recipientes que possam acumular água parada e servir de criadouro para o vetor das doenças. Então, agora que a gente está nesse período de chuvas, a gente sabe o quanto é importante dar uma olhada nos nossos quintais, dar uma olhada, tem muito lixo espalhado também na cidade. Também, você pode olhar, né? Em qualquer quintal que a gente vá, muito acúmulo de lixo. Então, muitas vezes a gente cuida do nosso quintal, mas o vizinho não. Então, a gente também tem que tomar cuidado com isso.
0: Com certeza, todo mundo na prevenção contra essas doenças.
1: Fazer uma força-tarefa mesmo, né?
0: Com certeza. 7:54, vamos ao esporte.
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0: Bom dia, Marcelo Cará.
3: Bom dia,
0: Jogos aí.
3: A todos aqui, Adilson. Vamos falar sobre Copa do Brasil?
0: Copa do Brasil.
3: Copa do Brasil. Hoje teremos às 10 da manhã o grande sorteio das quartas de final, Adilson. Atlético, Cruzeiro, Grêmio, Internacional, Palmeiras, Santos, Vasco da Gama e Vitória. O Palmeiras está em todas, hein, Ricardo?
0: Ah, sempre. É
3: parabéns
0: time,
3: pelo
0: né?
3: seu time, viu?
0: É time.
3: É a organização, né?
0: Sim.
3: E quando sair o sorteio, o primeiro jogo de ida das quartas de final será realizado no aniversário de Campo Grande,
0: dia 26 de agosto.
3: E o jogo de volta dia 2 de setembro. Passando, teremos a semifinal, jogos de ida, dia 1º de novembro, e jogos de volta dia 13 de novembro. E a grande final, dia 6 de dezembro, num único jogo para decidir quem será o campeão da Copa do Brasil de 2026, Adilson. Legal, né? E vamos, ó, e essa semana tá bem recheado de futebol, hein? Hoje volta a Sul-Americana com o jogo de Boca Juniors e Deportivo Recoleta e Bolívar e o meu São Paulo. Olha aí, vamos ver se o São Paulo vai ganhar, porque tá feia a coisa ultimamente, viu? Nossa, tô quase sendo rebaixado no brasileiro.
0: Não reage.
3: Não reage, rapaz.
4: Tá não ganha uma, né?
3: O Dorival tá complicado, viu, rapaz?
4: É o time que tá complicado, viu? Não é o técnico.
3: Mas eu tô desconfiado que é o clube mesmo, né? Porque teve muito problema de corrupção, o ex-diretor do São Paulo foi preso, né?
0: Sim.
3: Teve que ser recolhido pela Polícia Federal, né? E, lógico, conseguiu habeas corpus, mas a mulher dele também foi convidada a se retirar de sócio, junto com o vice-presidente. A coisa foi feia.
0: E você vê, Marcelo, que é tão grave essa questão administrativa e financeira de um time de futebol que o Fortaleza teve que alugar pagar para ir lá em Cuiabá para poder fazer uma disputa.
3: Exatamente, é uma coisa assim, quer dizer, a corrupção ela não é saudável em nenhum lugar, né?
4: Castanique, foi lá Castanique, para pagar dívida.
0: Exatamente.
3: E também voltamos com a Libertadores hoje, olha que legal, Fluminense e Independente, Tolima, Independente del Valle e Estudantes, né? E Universidade Católica do Chile. Esses serão os jogos da Libertadores e da Sul-Americana. E o Brasileirão, ele volta no sábado de novo com os jogos de Fluminense e Palmeiras, jogão, hein?
0: Jogão.
3: Atlético Paranaense e Bragantino e São Paulo e Curitiba no Morumbi. Vamos ver se ganha de novo.
0: Dessa
3: o São Paulo
0: vez.
3: Tem essas duas missões aí pra tem que ganhar alguma coisa. Quando o máximo que São Paulo consegue é um empate em casa. Tá feia a coisa pro São Paulo, né?
0: E o Flamengo do Tony?
3: O Flamengo do Tony vai jogar com o Mirassol domingo, lá em Mirassol, hein? Mirassol, cidadezinha perto de São José do Rio Preto, conhece?
4: Não conheço.
3: Uma delícia, eu conheci lá. Olha. Eu morei em Lins, fica 50 minutos. Que cidade bonita, maravilhosa. E o time também, eu vou te falar, hein? Anda bem pra caramba. Aliás, o Mirassol e o Bragantino, os times do interior de São Paulo, estão muito fortes e participando da Libertadores e da Sul-Americana. Essas são as notícias de hoje de esporte. Tranquila. Sim,
0: tranquila. 7:58. Quero aqui agradecer, né, a você, principalmente, que nos dá essa audiência fabulosa, né, estando aí sempre participando conosco, a Mirtes, a Dilson, a Osney, a Nath, Marcelo, ao Tony, enfim, toda a nossa equipe. Quero agradecer muito a vocês porque fazem o jornal, né, interativo, um jornal descontraído, fazemos as nossas piadinhas aqui, né, Marcelo?
3: É, eu posso fazer um elogio?
0: Sim.
3: Tô sabendo um programa seu de sábado que tá arrebentando a boca do balão, Ricardo.
0: É verdade? Top Hits.
3: Nossa, você tá fazendo umas mixagens lá nervosas. É DJ Ortiz.
0: É diferente, olha, né?
3: Ficou bonito, hein? Diferente. Parabéns.
0: São músicas com intérpretes diferentes. É, assim, muito legal. Bom, e você tem outras informações, Jornal da Top, segunda edição, logo mais ao meio-dia, trazendo aí informações para você com a nossa equipe. Eu quero fechar a nossa edição hoje dizendo sobre números. Você muitas vezes projeta números na sua vida, todos nós. Ah, quanto tempo vai existir isso? Quanto tempo eu posso levar para ter as minhas vitórias? Quanto tempo eu estou projetando para aquele projeto? Pense que os números maiores são você, a tua existência sobre essa terra. Quando você comemora um aniversário, é sinal de que os números estão prosperando e que as vitórias estão reservadas para quem? Para você. Então não pense em números, pense que ao galgar tudo isso, Deus está prospectando muito mais do que números na tua vida. Está projetando você para aquilo que Ele quer de melhor, que é você vencer sempre. Que todos os dias você possa dizer, tô feliz.
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0: Bom dia.
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11: 8:03.

Estou na Top 87 por aqui, começando mais um Manhã da Top com a sua participação através do 99611-4048. Fique à vontade. Entre, faça festa, participe comigo até as 10 da manhã. Nesse Manhã da Top, cheio de muita coisa boa e, claro, cheio da sua participação também. Que Papai do Céu esteja juntinho contigo, onde quer que você esteja. Que, claro, todas as coisas boas possam ocorrer na sua vida, tá bom? É o que eu desejo de todo o coração. Terçou por aqui, dia 11 de agosto, minha gente. Terça-feira, uma terça-feira quente em Camapuã, né? Parece que o solzinho hoje não tá pra brincadeira, não. Bom dia pra você do agro, você das fazendas, que tá aí com o radinho ligado desde cedinho, ligadinho na Top. Bom dia também pra turminha da cidade, a turminha que está passando também pela nossa cidade, os caminhoneiros e caminhoneiras, né? Excelente manhã. Turminha do comércio que já está de portas abertas para melhor atender todos os clientes. Muito bom dia, que Papai do Céu abençoe a caminhada de vocês, as vendas de vocês nessa data de hoje, viu? E vamos começar, né, minha gente? Vamos começar com o Zé Felipe hoje, dando uma melhorada aí, que daqui a pouquinho com certeza já vem sofrência, isso é fato. A gente já sabe que vem sofrência, né? Então assim, vamos começar meio animadinho. 8 e 8 na Top, bom dia!

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3: 8:21.

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1: Você sabia que o Caminho do Piabiru é uma rota histórica que conecta o Oceano Atlântico ao Pacífico, atravessando Brasil, Peru e outros países da América Latina? 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
4: 8:43.

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7: 8:58.

0: estou na top, 9:04 por aqui, olha aí, João Bosco e Gabriel também. Gabriel, João Bosco e Gabriel e Humberto e Ronaldo, alô, ex-amor, ok, música linda pra você no nosso Manhã da Top, fala comigo.
1: Bom dia.
0: Tô
1: mais cama correndo, fazendo, mexendo com a venaria, manda uma voz pra nós, João Bosco e Gabriel.
0: Tá valendo, a galera trabalhando aí na alvenaria, Gini Geno, essa música é top, né? Essa dupla é top, né, Mário? Um abraço pra você, meu querido, obrigada pela audiência, pelo carinho, tá? E é claro que eu vou tocar uma do Gini Geno, sim, pra você. Aliás, vou mandar uma que há muito tempo a gente não toca, essa aqui, ó.

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6: 9:24.

0: playlist na Top 930.
1: Que a culpa é nossa.
0: Será que a culpa é nossa?
2: Surtou, miserável.
0: Ai, ai, eu me abstenho de certos comentários.
3: Problema, o problema é.
0: Deixa eu mandar beijo pra essa turma que eu amo de paixão. Cleonice, bom dia. Ela já me pediu logo um milionário José Rico. Meu Deus do céu, é terça-feira ainda.
4: Que é isso, meu filho, calma.
0: Que é isso, minha filha. Assim você acelera os corações apaixonados, né? Desse jeito o coração vai para lá do outro lado do calcanhar, né?
2: Muito miserável.
0: Deus é mais. Deixa eu mandar um alô especial pro Márcio também, tá na escuta. Beijo no seu coração. Tubarão nadando em águas misteriosas ou não? Bom dia pra você, meu amigo. Como é que você tá? Tudo bem contigo? Excelente semana, viu, gato? Fala comigo.
5: Bom dia, Fabi, tudo bom?
0: Tô ótima.
5: Amor e fé.
0: Até que enfim alguém pediu uma moda boa.
5: Da música pra você. Bom dia.
0: Aí sim, é Hungria, né, Estelina? Bom dia, obrigada pelo carinho. Deixa eu mandar um alô também pra minha amiga Sebastiana, que está curtindo em casa, gente. Ela está com reforma, tá uma loucura, mas é por uma boa causa, né, Sebastiana? Bom dia pra você, pra todos os meninos aí que estão nessa obra gigantesca aí com você. GM Construções, né, Gustavo Melo, bom dia pra vocês aí, bom trabalho, né? É, porque tem que trabalhar, né? Força na peruca aí, senão a Sebastiana te pega, viu, menino? Tô te falando.
2: Muito miserável.
0: Brincadeira, viu, amiga? Beijo no seu coração. 9h31 na Top, chegando o quê? Amor e fé. Ingredientes, ó, que não pode faltar. Ah, e adiciona o café, senão a gente vai ter que bater em alguém, né?
2: Muito miserável.
0: Excelente semana pra você. 9h32 na Top.

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6: 9:47.

0: na Top Zoo, maravilhosa. Luz da Passarela, que lá vem ela.
1: Bom dia, amiga.
0: Bom dia.
1: Conta aí pra mim uma boa do Leonardo. Vocês falam pra mim, Fabi. Mas põe boca, tô numa faxina aqui na cozinha com o maridão, lavando geladeira, vitro.
0: Misericórdia.
1: Estamos faxinando aí. Vamos.
0: É dia de faxina.
1: Do Leonardo. Qualquer um aqui. Animado, você coloca pra nós, fazendo um favor. Se tiver sorteio, coloca eu. Aí eu ofereço a programação pra todas as minhas amigas, todos os meus amigos. Pra você também mandar a música.
0: Uhum.
1: Pra minha amiga Gertina, pra minha amiga Fátima. Todas as minhas amigas.
0: Tá valendo, minha amiga. Se tiver sorteio,
1: coloca eu, amiga.
0: Beijo no seu coração.
1: Boa terça-feira pra nós.
0: Amém.
1: Bom dia, minha linda.
0: Obrigada pelo carinho. 9h53 da Top. Agora sim, hein? Modão do Leonardo. Pra encerrar também a nossa programação de hoje, né?

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2: 10 e 3.

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2: Olha a hora aqui, ó, 10:06. Fala comigo, fala comigo.

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0: parou. Eu quero falar com um amigo serralheiro que tá ouvindo Potência agora, para tudo que você tá fazendo. Potência. 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Um cara que entende também de eletrodo tá aqui, acabou de chegar. Esse cara entende tudo, eletrodo, esse cara é diferente. Eu respeito esse cara. Esse cara, ele é um dos ícones do rádio sul-mato-grossense, ó. Vocês prestem atenção, nós temos aqui o João Bosco, 60 anos de rádio. Nós temos os SCAF da Vidas, respeitadíssimo no rádio sul-mato-grossense. E o Johnny Love. O Johnny Love, ele faz parte do patrimônio do rádio sul-mato-grossense. Johnny, esse microfone tá ligadão, bom dia.
1: Acho que tá dando. Oi, oi. Agora sim.
0: Agora lascou. Johnny, bom dia.
1: Bom dia, Zé Potência aí.
0: Primeiramente, eu quero parabenizar o trabalho que você vem fazendo aqui na Rede Top, esse trabalho seu da externa aí, que é um trabalho de estar na rua, né? É um trabalho muito mais difícil que o nosso. A gente senta aqui e vai falar. Você precisa lidar com as pessoas e você tá sobressaindo muito bem nas redes sociais, né? Inclusive, você que tá ouvindo a gente por todo o estado do Mato Grosso do Sul, acesse Top FM 88 no Instagram. É isso. Bom dia, Johnny.
1: Bom dia, Jean Potência. É o que eu sempre falo, Jean, às vezes a gente tem que se superar e fazer alguma coisa dar certo. O Johnny Love, pensa, tio Léo, o Johnny Love sem cabelo, velho, né? Os olhos meio vermelhos, que eu tenho problema de vista, né? De vez em quando é até meio zarui, entendeu? Aí eu falei, cara, a gente tem que compensar em alguma coisa. Então eu parti pra um lado assim que a galera correspondeu, foi Deus no céu e a plateia embaixo falando, vai Johnny Love. Aí eu fui, já.
0: Aí, você tá fazendo um trabalho excepcional aqui, Johnny, parabéns, né? Puxação de saco, não. Você marcou a minha adolescência, que você é 3 anos mais velho que eu só, não é muito?
1: Só
0: 3 aninhos só, a gente com a minha idade.
1: Hoje eu achava que você era mais novo, rapaz.
0: Eu me lembro que eu era tão apaixonado pelo rádio, mas tão apaixonado pelo rádio, que eu vou falar uma coisa aqui que você vai se emocionar. Sim. Eu já te contei isso, mas você esqueceu. Eu escutava os rádios até a hora de dormir, assim, meia-noite, 2 horas da manhã, pra ver o locutor falar. E você estava apresentando um programa na Rádio Ativa. Meia-noite a Rádio Ativa entregava para a igreja.
1: Isso.
0: E você fez o programa até meia-noite.
1: Eu tenho gravado.
0: E você falou bem assim, eu nunca vou me esquecer. Parte do sonho acabou.
1: Parte do sonho acabou. Que coisa. Estamos falando de 1998, 90. Você lembra disso?
0: Eu estava te ouvindo, acho que antes. Não, eu estava falando bem antes, de 95.
1: Ah, né? Não era despedida, então.
0: Era. Porque a Rádio Ativa do Grande Baixei, que ficou 10 anos, né?
1: Ela foi arrendada em 1998.
0: Então foi esse dia.
1: Foi isso.
0: Que eu tava te ouvindo e você falou essa palavra. Você não falou?
1: Falei e finalizei com a música do grupo Titãs. Até o próximo domingo.
0: É. Aí entrou o pessoal da igreja e fez uma oração pra você.
1: Fez. Eu tava...
0: Ah, você tá vendo como é que é o negócio?
1: O Jean falou, Jean, você tem uma memória. Irmão, às vezes eu lembro de coisa desse tempo aí, eu lembro, mas às vezes não consigo lembrar do ontem. É impressionante.
0: Eu sou um cara apaixonado pelo rádio, então eu escutava o rádio. Então você fez parte da minha vida no rádio. E logo depois eu passei a trabalhar com você, depois de alguns anos na Rádio Capital FM.
1: Foi.
0: Do finado Cacá.
1: Que saudade tem daquele cara, rapaz.
0: Esse dia você postou uma foto, você numa Tupica, numa Towner.
1: A Towner.
0: Quando eu entrei lá, aquele era o carro oficial.
1: Exatamente.
0: E você pilotava aquele carro. Só tinha gente boa, você, Juju.
1: Exatamente. Cara, olha só, ótimas lembranças, Jean, mas vem cá, você começou na Rádio Capital, não? Você
0: não, na verdade eu comecei nas rádios comunitárias na época, né? Que não tinha muito espaço, aí fui pro interior, trabalhei na Rádio Cidade, AM Cidade, né? Que no caso era AM de Maracaju, trabalhei em Chapadão do Sul,
1: olha,
0: e depois eu vim pra Campo Grande, entrei na Rádio Capital em 2000, mas eu comecei em 97, 98 nessas rádios interior aí, aí vim pra Campo Grande em 2000, e aí tive na Rádio Capital em 2000, de lá pra cá a gente vem desenvolvendo em rádio, rodeios. Fala um pouco da vida dos outros também, que é importante, né, tio Léo?
1: Ô, Jean, na verdade é o seguinte, meu irmão, eu acho que é claro que Deus tá sempre vendo quem tá batalhando aí. E a sua explosão desde agora, na época da difusora e tal, mas você já tinha essa pegada firme. E o que aconteceu com você foi uma coisa muito natural do Jean Potência. Hoje, esse cara, você vê. Eu falei pra você, já fora do ar. Eu tava lá no assentamento Santa Mônica, aquela região ali, Patagônia. Aí parei o carro da rádio uma hora pra fazer uns vídeos e ferveu de gente em volta falando da sua chegada. Então, eu quero falar pra você que parece que eu já tinha visto isso, eu já tinha vivido isso, sabe? Porque você também é um batalhador, né? E outra, a gente tá no mercado, meu brother. Se o Johnny Love já tá veinho aqui, 190 anos, sabe? Trocando o nome do Jean Potência por Edgar Scarf, ainda não. Não, mas é porque a gente tá no mercado, a gente tá vendendo produto. E você é um consultor que o que você fala que vende. Então, esse é o resultado final. Consultoria, venda, viva Jean Potência, viva o tio Léo também, né?
0: E domingo tem churrasco lá no tio Léo, hein? Tem churrasco lá no tio Léo. Vamos lá?
1: Vamos, eu nunca fui lá.
0: Então é domingo.
1: Eu não tinha ido no Ortiz lá, agora.
0: Domingo. Né? Fala aqui nesse, filhinho. Tá aberto esse aqui, ó. Isso, fala aí. Dá um bom dia. Bom dia. Fala o que você sente no peito.
2: Rapaz.
0: Eu acho que não tá ligado.
3: Esse cara falou tudo que eu ia falar sobre o Jean Carlos, né?
0: Isso.
3: Porque esse cara eu conheço há muitos anos, ele tem uma lida boa, uma história boa. Esse outro também aqui, que veio o tempo da Alex Ivan e tudo. E a gente torce muito por você. Até falei pra ele agora, quando eu cheguei aqui, falou: não vim no dia que você, na coração, que você veio pra cá, no dia 7. Sexta-feira. Eu sabia que ia estar cheio de gente. Falei, deixa eu acalmar.
0: Pressão,
3: porque a pressão foi toda. A minha mulher tava no rádio ouvindo, falou, amor do céu.
0: Pressão.
3: Helicóptero descendo e tal, e grito pra cá e tal. Falou, rapaz, meteu pressão. Uma pressão que parecia que era o presidente da República que tava chegando. Mas você merece, cara, você merece, porque a luta sua eu conheço todinha.
0: Aí.
3: Não é de hoje, não. E eu torço por você, porque você é um cara lutador que nem nós aqui. Isso aqui é o dinossauro da rádio.
0: Estamos vivendo, né? O cara perguntou, como é que você tá? Você fala, o cara falou, tirando a depressão, meio que não largou a vontade de se matar.
3: Estamos
0: vivendo. Vamos de moda,
3: bora. Domingão no Rancho do Tio Léo.

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4: 10:26.

acredito que é mais. Eu andei 4 anos com a bateria aliás no meu carro. Você tá louco? Não, coisa de doido, potência. Como diz aquela menina, bem louco, empolgante. Exatamente. Chamou Nelson. Então, ô menino, ela fala bem assim. É bem louco, hein?

0: Minha amostradinho, minha cunhada, a Luana, tá ouvindo nós. Ah, é promote lá do tio Léo, a Luana. Promote lá do tio Léo. Isso que é promote. Lá do tio Léo. Ué, ué, ué. Meu amigo William Birruguinha. William, abraço pra você, cara. Pra você, pro um amendoim aí. 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Ouvindo eu, Joel Silva. Ô, Joel Silva.
1: Então, happy birthday to you.
0: Happy Buster.
1: Happy birthday to you.
0: Valeu, Joel Silva.
2: Pessoal, eu nunca cortei drogas. Ah, graças a Deus.
0: Também não.
2: Eu gosto muito de aventuras e loucuras. Ah, Campari.
0: Campari.
2: E cerejas.
0: Cereja e muito mel.
2: Muito mel.
0: Estevão Ferreira.
2: Estevão Ferreira.
0: É.
3: Fala comigo, bebê.
0: Fala comigo, bebê.
3: Fala comigo, bebê.
0: Vai, menino. Bem louco.
4: Bem louco. Empolgante.
0: Empolgante.

0: Aqui é só moda, Potência, aqui é só moda.
1: Alô! Jean Potência.
0: É nós, né? São 10 horas e 38 minutos, o programa tá na metade, né? A gente vai sortear uma cesta básica, oferecimento a SS Cesta Básica, da sua família pra nossa família. O dia deles é bonito. 991-70-2050. Agora você que tá no interior do estado de Mato Grosso do Sul. 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
5: 10:43.
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1: Bom, de volta na programação aqui, esse final de semana, 16 de agosto, domingo, tem churrasco entardecer chamamezeira. Ah, isso aqui é do Jailson Félix, parente do bunda de rotatória, lá no rancho do tio Léo. Oh, aí vai estar repleto de gente boa lá, hein? Ases do Chamamé, Fernando Rico, Grupo Fama, Gregório, Grupo Fronteira, Eros e Lorenzo. Pela foto aqui, a Jaqueline Sanfoneira, Maciel Correia. Olha, pra quem gosta de chamamé, esse final de semana no tio Léo, não foi você? Foi não, quase que foi, né? Passou perto dele. Vambora! WhatsApp pra você participar da cesta básica, 9218-8550. 9218-8550, vejou? Esse telefone aqui que você participa, né? Tá bom? 9218-85, pede moda, conversa com potência, prosseia comigo. Tô feliz, eu tô na rede top. Mandar um abraço lá pro Jardim Centenário, Edson Dornelas, Campo Grande. Pessoal lá de Fátima do Sul ligado com a gente. Como que Fátima do Sul escuta nós aqui? Alô Camapuã, bom dia, alô Camapuã, bom dia, bom dia.
2: Fala Potência, bom dia.
1: Bom dia.
2: Ô Potência, toca aí Rumo a Goiânia aí.
1: Ah.
2: Leandro Leonardo.
1: Leandro Leonardo.
2: Rumo a Goiânia.
1: Rumo a Goiânia, bora pra Goiânia. E
2: manda um alô aí pra galera do Barriga de Aço aí, a galera do combustível, Pose.
1: Isso.
2: Aqui o Pose tá falando.
1: Aham.
2: Troca nós no sorteio aí, ganhar essa cesta básica.
1: Fechou.
2: Tchau, obrigado.
1: A todos os caminhoneiros, a todos os macanudos, meu abraço, meu respeito. Senhores caminhoneiros, como é que vocês estão aí?
3: Bom dia, Potência.
1: Como é que tá,
3: Potência, manda um abraço aí pro nosso amigo Paulinho, locutor, o locutor, melhor locutor da região norte de Campo Grande.
1: Paulinho.
3: E manda um bodão pra nós aí, Potência. Aqui o Vanvan do Fogões.
1: Vanvan, é você, Vanvan. Alô, Paulinho, como é que você tá?
4: Fala, Potência, bom dia, estamos aqui na safra, aqui no Nove Eixo, aqui escutando você aqui no Jaraguari.
1: Jaraguari.
4: Bota aí no sorteio.
1: Alô, Jaraguari. Alô, Jaraguari.
5: Fala, Potência, bom dia, aqui é o Gabriel Menezes, tá eu e o Cláudio aqui na Cláudio Car Autoelétrica, na sua audiência, positivo?
1: Cláudio Car.
5: Nós, possível milionário José Rico do mundo, nada se leva.
1: Do mundo nada se leva.
5: Um sorteio aí, Potência.
1: Ei, e como é que tá o Cláudio Car aí? Fala comigo, como é que tá o Cláudio Car? Cláudio Car. Esse menino aí, rapaz, dá show em elétrica. É os maiores eletricistas do Brasil. Alô, bom dia.
6: Alô, Potência, bom dia, bom dia. Aqui é o Desi chegando em Douradão, aqui ligado na Top.
1: Dourados?
6: Foi nós no sorteio. Obrigado.
1: Um abraço, boiadeiro. Você tá na BR-163, ouvindo nós? Ô, garoto! O pessoal na BR-163 ouvindo Potência pela rede top de rádio. Fala comigo!
7: Você é Potência, que é a Ivanilda do bairro São Francisco.
1: São Francisco.
7: Eu chorei no sinal com o Renan e Raí.
1: Olha.
7: Coloca meu nome no sorteio. Eu ofereço pro meu marido careca lá do assentamento Marcos Freire. Dois irmãos bonitinhos.
1: Careca, é?
7: Beijo, pra vocês todos que gostam da música.
1: Alô, carequinha, fala comigo que eu sou seu amigo.
8: Alô, bom dia, meu amigo. Como é que você tá?
1: Tô bom igual namoro no começo. Mas
8: que dupla dinâmica é essa? Potência, Reinaldo Caju.

0: É o Cowboy da Top, faltando 5 para as 11 da manhã. Uma moda em cima de moda aqui, seu Potter. Daqui a pouco tem um sorteio de uma cesta básica, oferecimento a SS Cesta Básica. É aquela que você liga e chega na hora. 991-70-2050. Mas liga agora. Onde você tá? Qual que é a cidade que você tá ouvindo, Potência? Qual que é o bairro? Fala comigo.
1: Bom dia, Potência. Aqui é a Marisa da Romix. Manda um alusão lá pro meu esposo, o Aniceto.
0: Opa!
1: Está trabalhando na oficina lá.
0: Opa! Aí! Tá?
1: Estamos sorteio.
0: Tchau, obrigado. Estica, morena bonita dos cabelos encaracolados. Meu amigo Artemi Moreira, um dos maiores comunicadores do Rádio Sul Mato Grosso. Ouvindo Potência na cidade de Bandeirantes.
2: Muito bom.
0: Tá ouvindo Potência em Bandeirantes.
2: Cowboy.
0: Ouvindo Potência em Bandeirantes, Mato Grosso do Sul.
3: Ficaria muito feliz se você tocasse aí pra mim duas camisas.
0: Duas camisas.
3: Ofereço pro meu esposo Chico Velho.
0: É uma pra mim ou pra você?
3: Fiz uma cirurgia da visão, tá ótimo, graças a Deus.
0: Tá ótimo, Chicão. Alô, Chico, Checa das Mansões, Dona Marli, a Priscila do Jardim Mar, confirmando a audiência. Daqui a pouco tem sorteio de cesta básica. Fala comigo, meu amigo Domingo Choperia Bibi. Fala comigo, amigo velho. 92188550. Vou falar o telefone pra você mais uma vez. 92188550. 92188550. Fala com Potência.
4: Opa, bom dia.
0: Bom dia.
4: Pensa.
0: Alô, fala comigo.
4: Bom dia, Potência.
0: Fala comigo.
4: Bom dia a você, a todos.
0: A todos os companheiros.
4: A todos os locutores da Top, a todos os ouvintes. Aqui é o Silvano Machado.
0: O Silvano Machado.
4: Caiobá City.
0: Assim.
4: Um abraço a todos aí, a paz de Deus.
0: Abraço ao Jardim Caiobá na audiência. Alô, meus amigos do Boiadeiros Casa de Shows. Toda quinta e sexta tem a quinta universitária e a sexta também, lá tá Mandaré em frente ao CDB. 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

0: modão. 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

0: Sayonara tá ligado com nós. Alô, Gilmar do Sayonara, eu vou sortear uma cesta básica da Mari Malzinha. Eu vou sortear uma cesta básica.
1: Cê é boa.

0: beijão.
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0: Olha a largura desse trem aqui, ó. Olha a largura desse trem. Ei. Cowboy. É o Potência no Kia Pio. Para todo o estado de Mato Grosso do Sul. Cowboy. Na rede top, fala comigo. Cowboy. É o Jean Potência. Potência. Deixa eu tocar o som.

0: de paçoca aí da Guaicurus, ouvindo a gente. Aqui toca tudo. Ó. Perero, Léo. Estica. Simbora.
1: Tchau, obrigado.
0: Daqui a pouquinho tem sorteio de uma cesta básica. 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
2: Simbora, 11:28.

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1: 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Você perdeu um dia desse, tomou um Max Seller, difícil recuperar, né? Mandar um abraço especial nesse exato momento, meu amigo Mário Arueira. Ô, Mário, velho, como é que tá mexido aí? Acabou. Espetindo maravilhoso apareceu na audiência. É, o Molina, juntamente com o Pelus, tá almoçando. O radinho ligado no Rádios Net. Tá lá almoçando, pensando na vida. Pensando na construção, né, Pelus? 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Café moído na hora, Marques da Costa. Eu não tenho dúvida nenhuma que o Rabicó é um shopping center. Fala aqui, Santa Mara, cadê aquele rapazinho lá do Santa Mara, hein? Aquele que se intitula o galã do Santa Mara, hein? O galã da Júlia Castilha. Eu queria saber. Daqui a pouquinho, no próximo bloco, tem sorteio de cesta básica e oferecimento da SS, hein? 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Tão bom que a impotência chegou no pedaço. Daqui a pouco tem o Jornal da Top. Daqui a pouco tem o Marrom e toda a sua equipe.

0: Alô, bom dia. O que que você sente no coração?
1: Ô, potência, esse é top, hein? Que você tocou agora, hein?
0: Qual que você quer ouvir? Fala comigo.
1: Aí sim.
0: É boa demais.
1: É mineira. Escuta muito esse homem aí.
0: É o Nando Moreno.
1: Top, hein?
0: Nando Moreno. O Nando Moreno.
2: Bom dia, potência. Olha que eu no sorteio desse Pix da top. Nossa, potência, que música maravilhosa, hein?
0: Gostou?
2: Adoro Mário Batista. Esse é o potência.
0: Esse é o potência da top.
3: Eu tô aqui, bebezinho, sempre na sua escuta.
0: É mesmo, hein? Vou voltar de tomar um suquinho enfiado aí, beleza? Tomar um suquinho, né? Você pendura o suquinho pra mim, falou? Bom dia.
4: Bom dia, meu amigo. Tudo bem com você?
0: Eu tô melhor do que...
4: Aqui é Manuel Fernandes, aqui de Camapuã.
0: Camapuã!
4: Eu tô no sorteio da cesta básica, meu amigo. Eu tô feliz e tô na foto.
0: Eu tô feliz.
4: Tenha um ótimo dia. Que Deus te abençoe.
0: Deus abençoe você também, viu, meu amigo? Alô, Camapuã, Mato Grosso do Sul. Alô, em setembro é aniversário... Ops. Em setembro é aniversário de Camapuã.

0: Pai da Top. Na sintonia desse programa, equipe Fazenda Maracujá. Meu amigo Luizinho, Luiz Felipe, cadê o homem?
1: Cadê o Padinho?
0: Luiz Felipe, cadê o Padinho, cara? Pelo amor de Deus, Padinho, cadê você, Padinho? Tamo aqui, Padinho.

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0: mexe com a mulher dos outros, não, bicho. É, uai. Música linda, Marcos e Belucci, pena que esteja namora. Aí não dá, né? Se já namora, não dá. Dá curto-circuito na tripa do peão, aí não tem condições. 11:49. Hoje é.
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0: Potência. 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Eu vou sortear a cesta básica agora, tá? Então eu vou dar um minuto pra você mandar o seu nome completo pra cá. Minutinho só. Mandar um nome completo pra você participar do sorteio da cesta básica da SS. Tá lá no nosso Instagram, tá? Top 88. Segue a gente, tem sorteio pelo Instagram também.

0: helicóptero, rapaz. Tá indo aqui pra mim, já tá indo pra mim embora já, ó. O helicóptero tá aqui pra mim embora já, ó. Tá na hora já.
1: Uou, potência!
0: Parou! Quem faturou a cesta básica? Hoje. É uma cesta básica da SS Cesta Básica. 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É a Débora Lecina do Jardim Noroeste. Débora Lecina. Jardim Noroeste. Débora passa aqui na nossa rádio. Retira aí os seus. A sua cesta básica, tá bom? Retira aí Débora Lecina. Ela é do Jardim Noroeste aqui em Campo Grande. Pessoal do interior pode ligar também, tá? Se vocês ganharem, né, manda de carreta aí pra vocês. Tá? Vão participar também, viu? Débora Lecina ganhou a cesta básica do nosso programa. Daqui a pouco tem o Jornal da Top aí. Daqui a pouco tem o Jornal da Top aí. Vamos lá.

programa vai chegando ao final. 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

Uma saída. Salmo 121. Por Cal Potência vai ficando. E eu volto amanhã às 8 da manhã. Deixa eu descer, guri. Daqui a pouco tem o Jornal da Top segunda edição. Obrigado. Obrigado. A pressão de som aqui.

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9: 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Utilizado há mais de 3 mil anos por povos indígenas e, mais tarde, por exploradores europeus como portugueses e espanhóis, o caminho serviu para a busca de ouro e prata. 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O Piaberu facilitou migrações indígenas e teve um papel importante na colonização do sul do país. E as pesquisas continuam. 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
10: Meio dia e quatro.
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13: Meio dia e cinco.
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14: Bom dia, Campo Grande, bom dia, Mato Grosso do Sul, bom dia para você, meu ouvinte ligado na Rede Top FM, Campo Grande 88,9, Camapã 90,9, Glória de Dourados 98,9 e a linda Caracol 102,3. É a Rede Top FM. Também você pode nos seguir através das redes sociais no Instagram, @TopFM88. Pode também assistir através do YouTube o Jornal da Top, segunda edição. 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Vamos, bom dia primeiro, né?
15: Bom dia, Tom. Bom dia aos nossos ouvintes.
14: Bom dia, Rogério Zanetti, que não está aqui. Rogério Zanetti hoje, ele se auto... Não, hoje eu não vou. Pronto. Hoje eu vou fazer home office.
15: Eu vou procurar um dia para eu fazer também.
14: Ah, é?
15: Vou.
14: É, pois é, como a gente não é todo mundo, vamos trabalhar. Hoje, dia 11, terça-feira, agosto de 2026. Vamos às datas comemorativas.
15: Olha, hoje é dia do magistrado, é dia do médico acupunturista, também é dia do advogado, dia do garçom, dia do estudante e hoje também é o dia da televisão. É uma homenagem aí no Brasil, coincidindo com a festividade de Santa Clara de Assis, proclamada padroeira da TV.
14: Olha a televisão, é muito interessante, né? Quando surgiu a televisão, a televisão vai acabar com o rádio tá vivo até hoje, mas a televisão também é uma grande conquista. Dia do advogado, grande abraço aí para os meus advogados que têm paciência comigo, né?
15: Gente, parabenizou o Adilson também, que é advogado, faz os comentários conosco aqui na primeira edição do Jornal da Top.
14: O Temes, que tá cuidando aí das nossas documentações, tem muitos amigos aí, advogados, nessa data toda especial, parabéns. Vamos aos destaques do dia.
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14: Mais de 70% dos argentinos desaprovam ataques de Milei a Lula, diz pesquisa.
15: Consulta pública sobre educação à distância vai até sexta-feira.
14: Exportações de Mato Grosso do Sul chegam a 7,2 bilhões até julho.
15: Sistema habitacional da prefeitura passa por atualização.
14: E nesta quinta-feira tem pesquisa do Instituto Ranking. Você vai ficar sabendo os números para o governo do estado, para o Senado, presidente da República e também para deputado estadual e federal no Mato Grosso do Sul. Vamos agora à previsão do tempo.
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15: Vamos à previsão do tempo, então, para esta terça-feira, dia 11 de agosto. De acordo com o Instituto Nacional de Meteorologia, nessa terça-feira o tempo deve ser de muitas nuvens no céu, devido a um canal de umidade que passa pela região. Há também aviso amarelo aí de perigo potencial para as tempestades, né, que iriam da madrugada até o começo da manhã. No decorrer do período, o tempo será quente e seco, com temperaturas máximas em elevação, podendo atingir valores entre 35 e 38 graus, especialmente nas regiões Pantaneira, Norte e Nordeste. Em Campo Grande, mínima de 21, máxima de 32 graus. Em Camapuã, mínima de 20 e máxima de 33. Em Caracol, mínima de 13 e máxima de 26 graus. E em Glória de Dourados, mínima de 17 e máxima de 25 graus.
14: 12 horas e 10 minutos, aliás, Campo Grande, nas últimas 24 horas. tivemos aí todas as estações do ano, né? É frio, é calor, é chuva, é vento, é uma maravilha. O mês de agosto em Campo Grande é desta forma, né? A umidade do ar fica muito seca, né? Mesmo chovendo aí, parece que não aconteceu nada, já tá seco e temos que tomar muita água. Vamos agora às notícias internacionais. Mais de 70% dos argentinos desaprovam ataques de Milei a Lula, diz pesquisa.
15: Isso mesmo, Tony. São informações da CNN e mais de 70% dos argentinos desaprovam os ataques do presidente Milei a Lula, diz pesquisa. 7 em cada 10 argentinos desaprovam os ataques do presidente argentino ao presidente brasileiro. É o que mostra uma pesquisa do Instituto Argentinos Uban Córdoba e Associados. Segundo o levantamento, 70,5% dos entrevistados desaprovaram as declarações de Milei contra Lula, enquanto 20% aprovam e 9,5% não souberam responder. A pesquisa também mostra que 88,9% consideram o Brasil importante para a economia argentina.
14: 12:11. Tudo bem contigo?
15: Tudo, você só não deixou eu terminar.
14: Ah, é? Eu achei que você deu uma pausa, achei que tinha terminado. Então, termina.
15: Pois é, a pesquisa foi divulgada em meio ao agravamento da crise diplomática entre os dois países. Na semana passada, o governo brasileiro rebaixou a representação diplomática na Argentina para o nível de encarregados de negócios. O embaixador brasileiro foi chamado de volta para consultas e o argentino deixou o Brasil. A crise começou após as declarações de Milei durante um evento político no Brasil no final de julho. Desde então, o presidente argentino manteve os ataques a Lula. Brasil e Argentina são importantes parceiros comerciais e a Argentina responde atualmente por 5% das exportações brasileiras.
14: Bom, agora sim, 12:12. Argentina, que já foi o país mais rico da América do Sul, foi considerado a Paris da América do Sul, né? A cidade, muitas cidades lindas, né? Que temos na Argentina, mas ultimamente a Argentina não tem acertado aí na qualidade dos seus presidentes que tem passado, não somente o atual, mas infelizmente a Argentina vem enfrentando aí várias dificuldades, o povo argentino perdendo poder aquisitivo, né? Mas vamos torcer para que o nosso país vizinho venha conseguir aí superar todos os problemas que têm surgido até agora. Saúde, vamos falar de saúde. SUS passa a oferecer um novo teste para rastrear câncer colorretal.
13: Novo exame de diagnóstico de câncer colorretal passa a ser oferecido no Sistema Único de Saúde. O teste imunoquímico fecal foi incluído na tabela de procedimentos disponíveis aos pacientes do SUS. O exame pesquisa sangue oculto nas fezes e será utilizado para o rastreamento da doença, indicado a cada 2 anos para mulheres e homens assintomáticos com idade entre 50 e 75 anos. Mas o teste não é indicado para pessoas sintomáticas ou com suspeita de câncer colorretal, que é aquele que afeta o intestino grosso e o reto. Ele detecta pequenas quantidades de sangue oculto, invisíveis a olho nu, e pode indicar pólipos, lesões pré-cancerígenas ou câncer no intestino. O paciente recebe um kit para coleta em casa e depois encaminha para o laboratório, e pode ser feito com apenas uma amostra. De acordo com o Ministério da Saúde, o procedimento pode ampliar o acesso de mais de 40 milhões de pessoas à prevenção e detecção precoce da doença. Esse tipo de câncer hoje é o segundo mais frequente no Brasil. Da Rádio 2, Fabiola Altran.
14: 12:14. 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É importante você curtir as nossas redes sociais, porque está vindo muitas promoções por aí. Terminamos agora recentemente duas promoções do Dia dos Pais, né? 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
14: 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Vamos agora para mais uma notícia. A consulta pública sobre educação à distância vai agora até a sexta-feira.
15: Isso mesmo, Tony. São informações da Agência Brasil. O Ministério da Educação recebe até sexta-feira, dia 14, contribuições para a consulta pública sobre o novo marco regulatório dos cursos de graduação oferecidos na modalidade de educação à distância.

0: a EAD. A proposta busca atualizar as regras da modalidade diante das transformações digitais e estabelecer novos critérios de acompanhamento acadêmico. Podem participar estudantes, professores, pesquisadores, gestores de instituições de ensino, entidades da sociedade civil e outros interessados. Para enviar as sugestões, é preciso acessar a plataforma Brasil Participativo e entrar na conta com o GovBR. O texto de referência está disponível na página do Conselho Nacional de Educação. As contribuições serão analisadas pelo CNE e poderão ser incorporadas à versão final do parecer e do projeto de resolução, que vão regulamentar a oferta de cursos de graduação à distância no país.
1: 12:16, de suma importância, né?
0: Porque você já fez algum curso à distância?
1: Já fiz, já fiz dois. E é muito importante, viu? Eu não tive problema nenhum. Aliás, mais difícil do que presencialmente, né? Porque as provas eu fiz presencial e isso fez com que a gente tivesse que estudar muito. E quando você vai fazer a prova, tem o tempo, né? Então ali você tem que estar realmente preparado,
0: né? É verdade, Tony. Eu fiz a minha pós-graduação também à distância, numa universidade do Paraná, e eu ficava nervosa nas provas exatamente por causa do tempo.
1: É, você tem que pegar firme, como diz
0: outro. E não dá para consultar o outro portal enquanto
1: você saiu. Então já era. Tem que ficar.
0: Tem que estudar bastante.
1: Vamos mais uma notícia agora sobre a economia. Taxa das brusinhas pode voltar a ser cobrada a partir de 9 de setembro.
2: A isenção da chamada taxa das blusinhas, que é o imposto de importação sobre compras internacionais de até $50, pode chegar ao fim em 8 de setembro, caso o Congresso Nacional não aprove a medida provisória, que zerou a alíquota de 20%. Editada pelo governo federal em maio, a proposta ainda precisa passar pelo crivo de senadores e deputados para virar lei definitiva. O ritmo das votações em Brasília, no entanto, está mais lento nas últimas semanas, principalmente por causa do calendário eleitoral. Se a regra atual perder a validade sem a apreciação dos parlamentares, a taxa das blusinhas voltará a ser cobrada automaticamente a partir do dia 9 de setembro. A isenção divide opiniões. Plataformas estrangeiras de e-commerce, por exemplo, defendem a manutenção do benefício para baratear o consumo. Mas o varejo nacional alega que a concorrência acaba ficando desleal e coloca em risco, inclusive, muitos empregos aqui no país. Além disso, como o volume de compras internacionais cresceu muito com a isenção da taxa, o próprio Ministério da Fazenda está monitorando a situação e já admite sugerir a volta do imposto se o volume das importações continuar prejudicando a indústria brasileira. Da Rádio 2, Milena Abreu.
1: 12:19, Michel, você já comprou através desses sites? Que
0: já, é. Já, não vou falar o nome aqui dos sites, mas eu já comprei e não tive nenhum problema.
1: Deu tudo certo,
0: até na questão de troca, assim, sempre foi muito tranquilo, né? Eu gostei quando teve aí a retirada, né, dos impostos, das taxas, mas agora voltando fica mais difícil, né? Mas assim, eu também não tô comprando muito mesmo sem taxa, então.
1: É que na verdade ninguém gosta de pagar imposto, né? Ninguém.
0: É porque quando tem aquela semana sem imposto, a gente fica revoltado do tamanho que é o imposto que a gente paga sobre as coisas.
1: Verdade.
0: Muito imposto.
1: Eu chego no posto de gasolina e falo, coloca 52% de imposto aí no meu tanque, por gentileza.
0: Não é.
1: O combustível é 52%
0: de muito imposto. Dinheiro,
1: é
0: gente.
1: Muita coisa, né? E aí nós convivemos aí com situações, principalmente Campo Grande, bom, enfim, é o que temos. Vamos para um rápido intervalo e voltamos já com a entrevista do dia.
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12: Meio dia e 22.

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5: Meio-dia e 25.
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7: Muito bem, estamos de volta, Rede Top FM. Você pode nos acompanhar através da 90.9 Camapuã, 98,9 Glória de Dourados, Caracol, através da 102,3 e Campo Grande, região 88,9. Aproveitar aqui e mandar um abraço todo especial para o Kleber Martins, que está ouvindo a nossa programação na região da Grande Glória de Dourados. Obrigado pelo carinho, que Deus abençoe. Então, ó, o sinal aqui tá chegando muito bem, a gente fica muito feliz, muito contente. Vamos para a entrevista do dia.
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8: Entrevistado de hoje é ex-secretário municipal de habitação de interesse social, bacharel em direito, desempenhou também a função de secretário adjunto na Secretaria Municipal de Infraestrutura e Serviços Públicos. Nós vamos conversar com o coordenador de proteção da Defesa Civil de Campo Grande, Enéas Neto. Seja muito bem-vindo, Enéas.
9: Boa tarde, Mirtes, boa tarde, Tony. Opa. Boa tarde a todos os ouvintes aí da, do estado inteiro, né?
7: É, 40 municípios.
9: 40 municípios, né? Maravilha.
7: A cobertura da rede Top FM.
9: Maravilha. Agradecer a oportunidade, esse espaço de estar aqui, para que a gente possa conversar um pouquinho sobre o protagonismo, o papel da Defesa Civil. Muito obrigado.
7: Legal. O meu Enéas, ele é filho do Nonato, uma pessoa que a gente tem um carinho muito grande, um respeito. Aprendi muito com seu pai, principalmente a fazer política, e ele ajudou muitas pessoas através do Hospital Evangélico, quando ele participava, era um dos diretores do Hospital Evangélico, sua mãe. E é uma alegria receber você aqui, porque realmente sua família é família maravilhosa. Grande abraço pro seu pai Nonato, espero que ele esteja ouvindo aí a Rede Top FM. E agora você nesta missão aí de trabalho, que é uma loucura essa questão da defesa civil, não é mesmo?
9: Bota do curandista, né? Bota do curandição mesmo.
7: É, né? Há quanto tempo você já está à frente desse trabalho aqui em Campo Grande?
9: Estamos há 2 anos e 4 meses.
7: É, né? Enfrentando essa mudança climática de uma hora para outra.
9: E com os adventos climáticos que ninguém estava esperando, né? Como essa situação do Super El Niño que está sendo comentado a nível mundial. Né? Os aquecimentos das águas dos oceanos e tudo mais, e principalmente com o impacto, né? Nas Américas, tanto o norte como o sul também.
7: Sim.
9: Isso traz mudanças abruptas assim que pegam a gente de surpresa mesmo.
7: O Campo Grande, por exemplo, agora no mês de agosto, não chove mês de agosto, né? Teve uma chuva aí esse final de semana, quanto você falou? 55 milímetros?
9: Ontem, essa chuva.
7: É, né?
9: Ontem. E ela foi uma chuva que ela foi extremamente localizada, né? Uhum. A gente coloca de chuva espaçada e tudo mais, mas assim, na região ali do Panamá, né, nós tivemos o pluviômetro com registro de 12 milímetros.
7: Uhum.
9: Já no da região do sul de Campo Grande, do Anhanduizinho, 55 milímetros em 30 minutos de chuva.
7: Aí não tem drenagem que aguente, né? Não tem asfalto e ruas. Realmente, Campo Grande tem sido muito prejudicado com toda essa situação. Bertie Ramos.
8: Bom, Enéas, a gente estava conversando aqui nos bastidores, um pouco antes da gente voltar, sobre a importância do trabalho da Defesa Civil e o quanto esse trabalho tem sido desacreditado pela população, infelizmente. Então, eu gostaria que você explicasse para nós qual é o papel da Defesa Civil e por que isso está acontecendo, né? Por que que as pessoas não acreditam nesses alertas que a gente tem recebido praticamente todas as semanas, né? Eu tenho meu número cadastrado na Defesa Civil, até por causa da profissão, mas também para a gente se prevenir, para a gente poder avisar as pessoas. Eu tenho idosos em casa, então, para evitar sair naquele dia, evitar certas regiões. Então, o que é que está acontecendo? Por que as pessoas estão desacreditando das informações, especialmente dos alertas que chegam?
9: Excelente pergunta, Mirtes, agradeço. A Defesa Civil, ela foi criada mediante o Pacto Federativo, pela Lei 12.608. Ela tem um sistema de hierarquização, ou seja, tem a Defesa Secretaria Executiva Nacional, certo?
8: Uhum.
9: Estabelece-se, então, nos estados as coordenadorias estaduais de proteção e defesa civil, e aqueles municípios que tenham interesse, eles podem instituir também os seus municípios. Campo Grande é agraciado em ter uma coordenadoria de proteção e defesa civil.
8: Uhum.
9: Longe, tá, de querer aqui colocar, atribuir responsabilidade a situações do passado, mas colocando que, por exemplo, quando eu assumi a Defesa Civil, nós não tínhamos sequer planejamento plurianual e nem orçamento.
8: Uhum.
9: A coordenação, ela existia, certo? E eu falo e cito isso e já fui extremamente criticado, mas é algo, Tony, que eu enfrento pelo seguinte, a Defesa Civil de Campo Grande, ela era vista como uma paisagista, como uma jardineira, ou seja, nós vamos fazer um papel, uma atribuição de cuidar de Campo Grande como se fosse um serviço de zeladoria, podando árvores e desobstruindo vias.
7: Sim.
9: E o papel da Defesa Civil não é esse. A Defesa Civil, ela assume um protagonismo quando é gerenciamento de crise.
7: Hoje tem quantos colaboradores na Defesa Civil sob seu comando?
9: Hoje nós estamos com 14 agentes, 8 administrativos, 6 processos seletivos que atuam nessa seara. Ainda é um quantitativo insuficiente para amparar uma capital brasileira, mas isso que eu estou falando, a gente está fazendo
7: mas
9: agora,
7: tem
9: criando
7: uma estrutura.
9: Isso, nós estamos aumentando essa estrutura. Chegamos lá, nós tínhamos apenas uma caminhonete.
7: Sim.
9: Hoje nós estamos com 3 veículos já oficiais, adesivados, estruturados para poder dar a pronta resposta para Campo Grande. Então, quando eu coloco isso, o que eu explico essa situação da Defesa Civil é que eu estou mudando esse conceito, entendendo que a Defesa Civil, ela faz o quê? O papel de trabalhar o gerenciamento da crise como operacionalizando as secretarias. Um exemplo que eu dou, Mirtes, por exemplo, você viu que tem um trabalho da Secretaria de Assistência Social que recolhe o público de rua quando tem aqueles problemas, aquela época de
8: frio intenso,
9: né?
8: Uhum.
9: Então, ali eu já me adianto em comunicar a Secretaria de Assistência Social,
1: falou, olha, provavelmente vai acontecer um cenário de um declínio acentuado de temperatura. Sim. Então, o que que eles fazem? Eles deixam a equipe já totalmente preparada para quê? Em havendo esse declínio de temperatura, tem-se a capacidade de ajustar o motorista do ônibus, que vai fazer recolhimento desse público de rua, as equipes e tudo mais, que vai fazer essa abordagem e já estruturar também para que aquele espaço lá no Ayrton Senna receba essas pessoas também, de maneira adequada, a preparação da alimentação, da hidratação desse público. Isso é um papel simples que eu tô falando para vocês.
8: Mas tem funcionado muito bem.
7: Uma curiosidade, já houve algum conflito de atribuições, por exemplo, o trabalho que vocês estão fazendo com a guarda municipal e com o bombeiro, por exemplo, ou não?
1: Já,
7: né? Eu imaginava essa situação.
1: Isso é algo que eu coloco muito assim, né? Quando a gente fala do protagonismo, é que quando tem uma situação de crise, de gerenciamento de crise, não é que o Enes assume o papel ou o coordenador assume o papel. A gente assume o papel para poder fazer o quê? Ajustar as secretarias. Olha, nós tivemos, por exemplo, ontem quase que o Corre Banhanduzinho sai fora da caixa dele, de tal maneira a inundar ali a Ernesto Geisel.
7: Aí tem que fazer a interdição.
1: Aí você tem que fazer a interdição. Aí eu aciono a Getran. A Getran pega e faz o papel dela do quê? De interdição de desvio do trânsito, fazendo balizamento e tudo mais. Já comunico a Secretaria de Infraestrutura e Serviços Públicos para poder falar que no dia seguinte vai ter que fazer uma intervenção para poder fazer a limpeza da via. Então já vai se fazendo toda essa constituição da logística, da operacionalização, da organização e do controle de tudo isso, de tal maneira a dar a pronta resposta. Porque a defesa civil, Tânia, ela é prevenção, ela é mitigação, ela é pronta resposta e resposta pós, recuperação pós o desastre. Então todo esse trabalho é feito.
7: Como que a população de Campo Grande pode entrar em contato com a defesa civil?
1: Aí vem um papel também, uma pergunta fantástica que você fez. Com todo respeito a todos os veículos de comunicação. Infelizmente a população está fazendo o quê? Aquele descrédito que eu havia falado lá no início, né? Infelizmente aí dentro das redes sociais, quando você emite um alerta, Tony, o alerta quer dizer que ele não vai, que vai acontecer, ou que ele pode acontecer, ou que ele não vai acontecer.
7: É uma prevenção, né?
1: Exatamente, é uma prevenção. Então, é para poder deixar o quê? Tome cuidado. Não deixe o seu veículo embaixo de uma árvore. Tem um alerta de vendaval, não precisa deixar o seu veículo, retire o seu veículo se estiver lá, porque o risco de queda daquela árvore pode existir, né? Acho que foi hoje eu vi Dourados comunicando que teve uma queda de uma árvore que dois pai e filho ficaram presos dentro do carro, salvo engano meu. Quando a gente pega e fala, o que que acontece? A população tende a acionar os veículos de comunicação primeiro. E nós temos lá o tridígito nosso, que é o 199. 199. Que ele, o 199, ele é o federal. Ele é o número oficial da Defesa Civil.
7: Todo o Brasil.
1: Todo o Brasil. E esse 199, ele funciona de maneira ininterrupta, de segunda a segunda, 24 horas. Nós temos agentes de plantão para poder atender, independente da condicionante da matéria-tempo, se está chovendo, se está com vendaval e tudo mais, o pessoal pega, aciona, abre o chamado, vamos lá, identificamos uma queda de uma árvore sobre uma residência de uma pessoa que tem uma condição socioeconômica de mais vulnerável, vamos supor assim. O que que nós fazemos ali? Naquele momento que o agente identifica aquela situação, nós já acionamos a Secretaria Social. Para quê? Para poder averiguar se essa pessoa está precisando, se ela foi atingida, se ela precisa de um colchão, se ela está precisando de uma alimentação, assistência básica necessária, entendeu? Se alguém houve algum problema de saúde ali, um corte, algum acidente que venha acontecer, nós já acionamos a Secretaria de Saúde. Todo esse é o trabalho que nós fazemos. Então, para ser feita essa logística, esse controle e esse atendimento, priorizando a característica e a especificidade de cada caso, Tom, a gente precisa que a população acione o 99. Sem o 99, nós não temos essa capacidade de gerir todo esse sistema de atendimento.
7: 12 horas 36 minutos, Michelas.
8: Então, eu também fico pensando, né, o que faz com que vocês emitam um alerta? Quais são os
7: passos?
8: Essas primeiras informações para a gente receber?
1: Perfeito. Lá na Defesa Civil nós temos uma sala de situação. A sala de situação, ela é prevista nesse pacto federativo, que é a lei 12.608. Lá nós realizamos um monitoramento e um acompanhamento junto aos institutos nacionais. Só que isso não se resume ao os institutos, por exemplo, qual que é a fonte que a Defesa Civil de Campo Grande utiliza? O Instituto Nacional fugiu o nome agora aqui. O INPE?
7: Sim.
1: Uhum. Tá? Por quê? Porque ele é o que é o primeiro a emitir
7: o alerta.
1: Tá? O IMET, perdão. Instituto Nacional de Meteorologia. E aí a gente vai confrontando com outras informações. Mas, por exemplo, nós ali por volta de outubro do ano passado, nós já tínhamos um estudo feito pela Agência Norte-Americana de Controle Atmosférico e Climático, que é o NOAA, que eles pegam e falam, que eles já estavam avisando sobre esse super El Niño. Porque o que eu penso? A partir do momento que eu vejo que haverá um impacto climático, como você pegou e falou, né, Tony? É mês de agosto, é mês seco.
7: Sim.
1: Né, é de estiagem.
7: Ninguém imaginava que ia chover no mês de agosto.
1: Pois é. Porém, esse período de estiagem vem. Com esse período de estiagem, o que acontece? Vem a síndrome respiratória aguda grave. Sim. Então, eu já mandei para a Secretaria de Saúde também um expediente, comunicando eles que isso poderá acontecer. E nós já estamos lançando no sistema de informação de desastres, que é um sistema do governo federal, onde nós ficamos no radar deles. Sim. Que, em havendo necessidade de emitir um decreto de emergência, um decreto de qualquer coisa voltada à questão do colapso da saúde, do sistema público de saúde e tudo mais, a Defesa Civil poderá fazer isso agora com propriedade. Sim. Porque nós estamos lançando e acompanhando a sala de situação também da Secretaria de Saúde. Esse pedido da prefeita Adriane Lopes foi exatamente em cima disso. Cuide da Defesa Civil agora com um contraste diferente, fora daquilo que era a jardineira e a paisagista de Campo Grande. Faça o seu trabalho mesmo. Então, hoje, por exemplo, eu tenho todo o subsídio, todo o arcabouço legal para poder emitir publicar um ato administrativo nessa vertente, dando condição de sustentar a saúde no momento de adversidade que venha possivelmente acontecer. Com fé em Deus, não vai acontecer, mas que se acontecer, nós estamos amparados legalmente. Então, esses são os institutos que nós cuidamos e que dá condição para a gente poder emitir um alerta.
7: 12:39, e a pergunta que fica para o Enem responder após o intervalo: vem nova tempestade por aí? Voltamos já daqui na Rede Top FM.
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8: Meio-dia e 45.
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11: essa que é a grande incerteza, por isso do nosso monitoramento, né? Sim. Então eu deixo isso comunicado à população.
12: É El Niño agora. No momento.
11: Nós tivemos o El Niño, né?
12: Agora
11: o El Niño.
12: Vai até quando esse período?
11: Até fevereiro do ano que vem.
12: Meu Deus, tem muito show pela frente.
13: É o super.
12: O menino
13: tá bravo.
11: Ele já chancelou por todos os institutos que ele já entrou na categoria de super El Niño.
12: Tem alguma projeção para os próximos dias ou não ainda? Tudo calmo.
11: Tudo fica nessa incerteza.
12: Incerteza?
11: Porque há 2 semanas atrás nós tivemos uma chuva também considerável numa quarta-feira.
13: Isso. Sim.
11: E aquela de quarta-feira, nós não emitimos alerta e não estava no radar previsto. De nenhum instituto também.
12: Então, foi de repente.
11: Comumente a Defesa Civil do Estado, inclusive agradecer ao coordenador Hugo Dijan, que está sendo um grande parceiro nosso, estreitando os laços aí da Defesa Civil do Estado com o município.
12: Uhum.
11: A gente faz o quê? A hora que nós temos qualquer advento que entra no radar deles, nós temos um grupo de coordenadores do estado inteiro, onde eles pegam e se manifestam. Aí a gente tem condição de pegar e avisar a equipe, por exemplo, no caso aqui de Capurana, da prefeitura,
14: sim,
11: né?
14: Sim.
11: Mas são situações das quais a gente vai aprender a lidar daqui para frente. Que até os meteorologistas,
14: sim,
11: já estão falando que é muito difícil, está muito difícil ter
12: então,
11: uma
12: frente. Então, porque nós vimos, né, Mircho? Ah, tá vendo a frente fria lá da Argentina? Primeiro ela chegava ali no Paraguai, no sul, em Dourados, dá aquele tempo da gente se programar e ela chegar em Campo Grande. Agora não, parece que não. Vem de qualquer momento, de qualquer situação.
11: Isso mesmo.
12: Basicamente é isso.
11: Exato, antigamente o tá chegando, né?
12: Não,
11: agora não sabemos, ela pode pegar e desviar ele a qualquer tempo e para qualquer área do estado e tudo mais, então não tem esse como. Tá, o que a gente pode pegar e fazer é exatamente isso, pedir a credibilidade da população.
12: Sim,
11: de que em havendo esse alerta, né, que nós não estamos emitindo ele de qualquer maneira, mas sim preservando a vida e até mesmo o patrimônio da população.
14: Inclusive aqui, Enéas, eu tenho vários colegas que não prestam atenção na previsão do tempo e depois falam, nossa, eu nem sabia que ia chover. Eu falei, se tivesse prestado atenção na previsão do tempo, que a gente faz todos os dias, ia saber que hoje ia ter o temporal, que a gente tá falando sobre os alertas. Agora, você falando sobre essa questão das mudanças e que a gente vai ter que ficar sempre esperando, né? E muitas vezes as notícias nem vão se confirmar, nós estamos vivendo esse momento de mudanças climáticas muito bruscas. O professor Natália Abrão esteve aqui esses dias também, leu algumas notícias para nós que nos deixam bastante apreensivos e preocupados com o futuro. As pessoas muitas vezes realmente acham que a gente fica colocando medo nelas, mas não é, gente, são sistemas de pessoas que estudam, né? E a meteorologia é algo muito difícil de ser estudado e elas passam muito tempo se debruçando sobre esses estudos para trazer essas informações para nós. Então ninguém está aterrorizando ninguém. São questões que nós vamos ter que trabalhar agora com prevenções. E eu quero saber como é que Campo Grande está trabalhando, né? O nosso estado do Mato Grosso do Sul está se preparando para essas prevenções, né? Como é que a gente vai lidar com tantas mudanças com as quais nós nem sabemos lidar ainda?
11: Natália é uma lenda, né? Aquilo ali fala com uma propriedade, com uma referência incrível. Bom, a prevenção é o que eu costumo pegar e falar, que ela é a medida mais eficiente e eficaz para que reduza os riscos que existam caso aconteça uma tipicidade climática.
14: Uhum.
11: Por exemplo, nós temos hoje um grande problema que são as árvores chamadas de leucena, né? Que ela é uma árvore invasora, né? Foi colocada e principalmente ela margeia os córregos.
14: Sim.
11: E ela tem um risco de queda altíssimo.
12: Uhum.
11: Quando ela cai, o que acontece? Ela obstrui uma via, você tem que deslocar uma viatura, você tem gasto de combustível e tudo mais. O que você pode fazer antecipadamente é podar essas árvores, ou seja, cortar ela, eliminar ela ou partes dela, para que, em havendo essa questão climática e tudo mais, evite que essa via seja obstruída. Outra situação, é tão alto o volume de chuva que está acontecendo,
12: uhum,
11: Tony Mirtz, que nós não tínhamos problema ali na Juarinos.
12: É, né?
11: E hoje nós temos um problema crônico ali, crítico ali. E não é só, por exemplo, a questão da prevenção já está sendo feita ali, de desobstrução das bocas de lobo e tudo mais. Só que o que acontece? Hoje o fluxo de água e a maneira como ela se comporta, exato, é insuficiente para poder aquela rede de drenagem atender. Sabemos,
14: sim,
11: que as cidades têm problemas, isso daí é fato.
12: Uhum.
11: Foi-se feita uma bacia de contenção ali no Jardim Noroeste, na rua Urupês.
14: Tá? Sim.
11: Para que evitasse aquele problema recorrente ali do Chácara dos Poderes.
14: Uhum.
11: Aquela bacia já é insuficiente, mesmo fazendo toda uma leitura de,
12: sim,
11: projeto que foi feito, do comportamento de como que as águas.

0: que foi que resolveu aquilo ali? Aquela bacia de contenção. Sim. Ali na Avenida Hiroshima para Mato Grosso.
1: Sim.
0: Hoje ela tem a capacidade de absorver, diminuir o fluxo de água, certo? E de tal maneira que acabou-se com esse problema. Certo? Temos a ser resolvido? Temos. Estamos em conversa com a Secretaria de Infraestrutura, passamos a eles todas as informações, registramos e deixamos no radar do governo federal para averiguar. Então essas são as prevenções que a gente adota, tanto de medidas administrativas como operacionais também, a fim de minimizar os impactos caso aconteça alguma coisa dessa magnitude.
1: Enéas, queremos agradecer aqui sua presença. Telefone 199, né?
0: 199.
1: Então, população, anote aí, já deixa salvo aí no seu celular. Faça. Tem que fazer o cadastro para receber as informações ou pode, em algumas emergências, é automático?
0: Ó, tem o do governo do estado.
1: Sim. Tá?
0: Que a pessoa pode se cadastrar e a Defesa Civil de Campo Grande já está se habilitando no mesmo sistema e nós vamos criar um canal e futuramente gostaria de ser convidado novamente para poder dar essa notícia, quem sabe talvez em primeira mão para vocês aqui. Tá no sistema que é do IDAP, já estamos com aquela tecnologia do Cell Broadcast também, que é o de disparar o alerta e tudo mais, que aconteceu aquela invasão hacker esses dias atrás.
2: Que a gente teve aquele susto de madrugada.
0: Mas já está resolvido e tudo mais, agora nós já estamos nos habilitando para que Campo Grande comece também a executar esse tipo de trabalho. Tá? Então, no 99 é um mecanismo que vai atender a população.
1: Obrigado, Enéas, e volte mais vezes aqui e trago essas informações, mas boas informações, pelo amor de Deus, se faz necessário. Obrigado, e quando lançar esse novo programa, com certeza nós vamos ter o prazer de anunciar aqui na Rede Top FM.
0: Trarei, muito obrigado a vocês, agradecer a Rede Top FM, agradecer a todos os ouvintes, que Deus abençoe imensamente, uma semana abençoada a todos nós, Tony, Mirtz, toda a equipe que está aqui presente, muito obrigado pela
1: presença. Manda um abraço lá pro seu pai lá em breve, tá bom? Vamos falar de economia, levantamento mostra que saque supera um depósito na poupança no mês de julho. Fabíola Altran.
3: As retiradas da poupança superaram os depósitos em julho, é o que mostra um relatório do Banco Central. No mês do ano, saques ultrapassaram os depósitos em 7.150.000.000 de reais. Em comparação com junho de 2026, tanto os depósitos quanto as retiradas caíram. Em julho, as aplicações diminuíram 1,9% e os saques 0,1%. O resultado mostra piora em relação ao mesmo mês do ano passado. Em julho de 2025, os depósitos chegaram a cerca de 363,5 bilhões de reais e as retiradas a quase 370 bilhões. Na comparação anual, as entradas subiram 2%, mas os saques avançaram um pouco mais, 2,2%. Mesmo com esses dados, o volume total mantido na poupança permaneceu praticamente estável em julho em relação a junho. Na Rádio 2, Fabíola Altran.
1: Muito bem, 12:55. Ontem tava chuva, aí depois à noite aquele friozinho gostoso, amanhã amanheceu bem fresquinho e agora já tá um sol de arrebentar mamona, como diz o outro. Vamos ao esporte!
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1: Marcelo Cará, tudo bem, senhor?
2: Ô, rapaz, tudo ótimo. Vamos ao que interessa logo,
1: vamos,
2: né?
1: Vamos ao que interessa. Tem jogo hoje ou só amanhã?
2: Não, tem jogo
1: hoje. Tem hoje já?
2: Libertadores. Sul-Americana.
1: Quem joga hoje?
2: Deixa eu só falar sobre a Copa do Brasil.
1: Fica à vontade.
2: Posso? Aí a gente já entra logo em seguida na Libertadores.
1: Hoje você vai poder ficar à vontade, Rogério. Oh, tá aí.
2: Que legal. Oh. Não tem palmeirense hoje. Oh. Rogério, você tá ouvindo? Eu te amo, meu amigo. A Luiz está indo aqui, Rogério.
1: Vai lá.
2: Vamos lá, então. É. Copa do Brasil. Saiu
1: confrontos.
2: Já. Saiu os confrontos. Eu achei meio esquisito.
1: Vai
2: mas
1: lá.
2: Tudo bem. Grêmio Internacional.
1: Só sai um do Sul lá.
2: Só sai um do Sul. Cruzeiro e Atlético Mineiro.
1: Nossa.
2: Só saiu de Minas.
1: São de Minas, né?
2: Palmeiras e Santos. Só saiu um de São Paulo.
1: Tadinho do Santos. Com todo respeito ao Santos, mas o Palmeiras.
2: Aqui vai dar VV.
1: Eu vou torcer pro Santos, né,
2: Vasco e Vitória. Carioca ou Baiano.
1: O Vitória tá bem. O Flamengo deu trabalho para o Flamengo.
2: O Vitória foi aquele lá,
1: Tony. Não deu, não aguentou o Flamengo.
2: Não aguentou o Flamengo?
1: O Vasquinho tá devagarzinho, né? Mas...

0: mais.
1: E aí o jogo de ida da quarta de final vai ser no aniversário de Campo Grande.
2: Ah, é?
1: Dia 26 de agosto.
2: Dia 26 já é o primeiro jogo
1: da quarta de final. É. Da quarta de final.
2: No caso segundo... lá do Rio Grande do Sul em Minas, é tudo dentro de casa mesmo, né?
1: Puxa vida, isso.
2: Só tá... trocam de endereço ali.
1: Só trocam de endereço. Né? Ambos na capital, né?
2: É.
1: Aí o jogo de volta dia 2 de setembro.
2: 2 de setembro.
1: Quem ganhar vai pra semifinal, jogo de ida também. 1º de novembro, jogo de volta dia 13 de novembro. E uma única final no dia 6 de dezembro.
2: Pois é, só um jogo, né? Eu acho que não tinha que ser somente dois, não. Tinha que ser 3 jogos. Melhor de 3. Nos Estados Unidos, basquete americano é melhor de 5, né?
1: É melhor de 5.
2: É, não, mas eu acho que ele tinha que ser melhor de 3.
1: Mas aí vira tênis.
2: Ah, é bom demais.
1: Vira vôlei.
2: É uma final de Copa do Brasil, só um jogo, eu acho muito pouco.
1: Agora eu vou falar do jogo que vai ter hoje, mas não vai rir na minha cara, hein?
2: Não,
1: vai
2: lá.
1: Na Sul-Americana, Boca Júnior e Deportivo Recoleta e Bolívar e São Paulo. São Paulo.
2: Eu acho que.
1: Até que vira essa
2: Vamos disputando. Torcer pro São Paulo, né? Vou torcer pro São Paulo, eu sou
1: obrigado,
2: brasileiro.
1: Obrigado. E pela Libertadores da América, teremos 3 jogos.
2: Sim.
1: Olha só: Fluminense Independente.
2: Fluminense.
1: Hoje. Tolima Independiente del Valle, Estudiantes e Universidade Católica do Chile.
2: Ah, Católica do Chile, né? E o outro lá, Del Valle, né?
1: É. Amanhã nós teremos o Palmeiras e Cerro Porteño, hein?
2: Palmeiras e Cerro Porteño.
1: Aí vai ser
2: aqui. Jogão, hein? Olha. Vai ser na onde? Vai ser no Paraguai?
1: Não, vai ser aqui.
2: Vai ser no Brasil?
1: Vai ser lá no Alho.
3: Brasil!
2: O Cerro Porteño é um time encardido, raçudo, né?
1: Encardido.
2: É a seleção, joga que dia?
1: A seleção.
2: O Flamengo. Joga amanhã não? Ficou pra quinta? Você nem tá sabendo.
1: Nossa, aí. Até engasgou.
2: Quando fala do Flamengo, engasga mesmo. É muita emoção.
1: Peraí, o Flamengo vai jogar quarta-feira
2: amanhã.
1: Contra o Cruzeiro, cara.
2: É, contra o Cruzeiro.
1: Rapaz, pela Libertadores.
2: E lá em Minas.
1: Lá em Minas Gerais.
2: É. O Cruzeiro vem numa pegada forte, né?
1: Até engasguei aqui. O LDU joga com o Mirassol.
2: Eu tô com dó do Mirassol porque.
1: O Mirassol joga bem.
2: É, pois é, né? Eu vou torcer pro Mirassol.
1: Já são 8 horas de final.
2: Pois é. Tá indo longe, né? O Mirassol, né?
1: E o Rosário Central joga em casa contra o Corinthians, o Paiva.
2: Vou torcer pro Corinthians, né? Eu sou brasileiro, eu torço pro Corinthians.
1: É, flamenguista tem que torcer pro Corinthians, né? É igual o São Paulino, torce pro Grêmio, pro Fluminense. Essas foram as notícias de hoje.
2: Né?
1: E aí, muito sábado legal. E domingo, Campeonato Brasileiro de volta.
2: Mirti Ramos, vamos ficando por aqui, né?
4: Vamos.
2: É, o Rogério Zanetti não veio, né?
4: Ah, mas que saudade que ele fez com o Rogério.
1: Olha, deixa eu te fazer uma pergunta.
2: Eu
1: por que
2: merece...
1: que o Marrom tá tocando essa música aí? Olha aí, Mirti. Mas é muita
2: pergunta,
1: né?
2: Isso é um abuso, né?
1: Ah, isso vale.
2: Tá chegando aí a nossa querida a Flávia Becker. Hoje à tarde aí, né? O segundo programa dela, né? Nessa nova roupagem aqui da Top FM, o palco da Top, Flávia Becker, a gente tem um carinho todo especial, ela é guerreiro, querida, e ela tem um café aí com os ouvintes, nós vamos ficando por aqui.
1: Uma última notícia rapidinha, o nosso surfista lá, ele sofreu um acidente, cara.
2: Ah, é?
1: Mas não foi nada grave, né? Mas, eu esqueci o nome dele, ajuda a lembrar.
2: É gente boa, não consigo lembrar
1: também. Qual o nome dele, mano?
2: Não sei. Não.
1: Não
2: lembro o nome dele.
1: Ele sofreu um acidente, ele
4: tem tanto surfando.
2: Não, mas tem o bom aí.
1: Ele caiu da prancha e bateu a cabeça na água.
2: Só faltou tomar água, olha, mas tá tudo certo. Nós vamos ficando por aqui, amanhã estamos de volta com o Jornal da Top, segunda edição. Tô feliz?
1: Tô na Top.
2: É o Medina.
1: Sabia, né?
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9: 1:04.

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0: Olha a hora certa pra você, que a partir de agora vai ficar juntinho comigo. 1:06.
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77992188550. E aí, enfim, terça-feira, né? 11 de agosto de 2026. Flavinha Becker por aqui, você é do seu ladinho, já almoçado, já bem informado, porque acompanhou o Jornal da Top, segunda edição, e preparadíssimo, espero eu, para uma tarde top a partir de agora. Oi, Campo Grande, tudo bem, Camapuã? Beijo, Caracol. Chega aqui, Glória de Dourados. Aliás, Mato Grosso do Sul, muito boa tarde. Brasilzão de meu Deus, tudo bem por aí? Beijo no coração, afinal de contas, a internet leva a gente longe demais da conta, né? Pra quem tá descansando, ó, delícia. Depois de um almoço maravilhoso, é? Tá no balanço dessa rede, vai pra lá, vem pra cá. Ah, não? Não tá nem... Já acordou? Já despertou? Porque começou o palco da Top? Adoro saber disso, viu? Fique à vontade, é pra você, é por você a partir de agora, até as 16h. Tem muito mais sucesso, tem informação, tem a sua participação. E hoje, às 15h, eu te convido pra um café top. Aquele momento de reflexão. De verdade, pra gente dar uma acalmada no coração, fortalecer a nossa fé, que isso é necessário o tempo todo. É pra você, aquele cafezinho top. Posso contar com isso? Perfeito, então. 13h08, Vitor e Léo. Lu, pra começar. Sequência do Papo da Top.

Mineirão. Ah, atendido por aqui. Tudo bem, Soliane? Boa tarde pra você. Tô feliz, né, amiga? Tô na top. Bom saber que você dá todo ladinho aí, ó. Acabei de preparar o almoço, Flavinha. Mas, menina, atrasadíssima receita essa feira. Relaxa, Soliane. Acontece, viu? Como é que estão as coisas aí? Tudo tranquilinho no Vilas Boas? Falando em Soliane no Vilas Boas, tem a Marlizinha também lá no Vilas Boas, né, Marli? Marli Saito, um beijo pra você. Sempre ligadinha na programação da Top FM. Falando em estar ligadinha na programação, agora 1:19.

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7: 1:24.

aí uma faxina diferente, né, Pâmela? Muito boa tarde pra você. Obrigada por esse carinho. Manda um abraço pra dona Angélica, minha mãe, Flavinha. Tá sempre na sintonia com você. Tá lá no Taquaral. Oi, dona Angélica. Muito boa tarde pra senhora. Dona Angélica, me contaram aqui. Me contaram, né? Chegou até minha pessoinha, que diz que a senhora faz uma sopa paraguaia. Rapaz, que olha, fizeram maior propaganda. Agora eu quero experimentar, dona Angélica. Diz que um cafezinho passado na hora, então, cor de louco. Aí pra ficar top, topíssimo mesmo. Diz que a senhora tem uma prosa que não dá vontade da gente sair mais perto. Ah, eu vou ter que marcar esse cafezinho com essa sopa paraguaia, hein? Muito boa tarde pra senhora, dona Angélica. Obrigada pelo carinho. 679-9218-80.

incrivelmente manda uma boa tarde pra mim. 3 horas temos cafezinho? Ai, que bom, Flavinha. A gente tem cafezinho 3 horas, aquele café top, com aquela palavrinha, ó, pra mudar a tarde, pra acalmar o coração, fortalecer a nossa fé. E dizer que ainda tem esperança. E dias melhores, com certeza, onde vem? É por isso que a gente tem que acalmar o coraçãozinho às vezes. Combinado assim? 679-9218-8550. Oi, Jô! Boa tarde, minha amiga. Como é que você tá nessa tarde, Jô? O que você anda fazendo? Você tá no foninho, Jô? A Jô, deixa eu te falar, é Jocilene Marcelino. Tá esperando o cafezinho. Pensa no ser humaninho que não para. Sério, produção? Você falar pra Jô, olha, você tem que ficar quietinha aí. É a mesma coisa que você falar, pode sair fazendo tudo, você tem direito, uma boquinha. Como se a gente não te conhecesse, né, garota? Um beijo pra você, obrigada por esse carinho, viu? Becker, tô feliz, tô na top, excelente tarde de terça-feira pra você. Manda aí, Zenete Cristiano, fama de louco, pra toda essa moçada que tá aí na serralheria da Vino, curtindo a programação. Tem cesta básica hoje, Flavinha? Se tiver, eu quero participar do sorteio. Quero mandar pra minha mãe, a dona Salete. Vou averiguar com a produção aqui se a gente tem o sorteio da cesta básica pra você, tá? Deixa eu mandar um beijo pra dona Salete. Beijo no coração, obrigado pela sintonia. 1h30, pedido tem que ser atendido, né? Zanata Cristiano. Que fama de louco.

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Tô na top, tô juntinho com você. Agora 1h39 já, desse jeitinho, milionário José Rico chegou pra finalizar a sequência pra gente no palco da top. Conferir pra você, tá valendo pra você no 679-9218-8550. A cesta básica. Respondi você, hein? Miguelzinho, Miguelzinho. Becker, boa tarde pra você. Tá tudo bem, minha linda? Ô, Miguel. Tava tudo bem, mãe. Agora tá tudo ótimo. Obrigada pela mensagem, viu? Pra você também. Uma abençoada terça-feira. E que de verdade veio, Deus vem estar te protegendo, guardando e abençoando os seus passos. Tá bom, menino? Intervalo rapidinho, eu volto e você participa. 679-9218-8550 já tá valendo pra ti. Nome completo pra concorrer essa cesta básica de hoje no Top da Top.

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4: 1:44.
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1: Feliz, tô na Top 1h48. Com a Flavinha Beck no palco da Top. Tá valendo pra você sexta base que chegou aqui. Convites do Rancho do Tio Léo. Sexta churrascada? Eita, nós! Já te dou mais informações sobre isso. Sabe por quê? 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Gráfica Visual, sua ideia, nossa impressão. 1h50.
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Moura? Tu tá lá no Nova Bahia? É? Como é que tá Nova Bahia? Tá certinho por aí? Tranquilinho? Trabalhando? Um beijo, dona Eleonora, pra senhora, viu? Obrigada pelo carinho. Tô feliz, tô na top. Jéssica Ayumi Oshiro. Que linda! Você tá feliz, Jéssica? Obrigada por estar na sintonia, viu? Meia

50 nessa tarde de terça-feira, 11 de agosto de 2026, que é dia do estudante. Vou dar um abraço pra essa moçada aí, né? Que se dedica, né? Garantindo o futuro.

0: qualquer estudante, todo e qualquer aluno, é lógico. Tem uns momentos e outros, você, né? Vamos que vamos, então. Sempre na média produção. Ah, eu não. Quando mamãe conversava com a gente estudava certinho. Nossa, época dos boletins. Misericórdia, Jesus. A gente já levantava diferenciado. Não, minha mãe não era de bater por nota baixa, não. Não, ela era de conversar. Gritava, gritava, mas conversava. Resolvia, às vezes. 679-9218-8550. Além da cesta básica caprichada pra você. É, minha filha, produto de qualidade que tem ali na SS Cesta Básica. Também tenho pra você um par de convites pra o Rancho do Tiléu. Ô, Tiléu, muito boa tarde pra você. Tudo bem? Sexta edição aí, ó, da churrascada. Eita, eita, você chama, mas eles não tá perdendo, não, hein? Você lá bailando tudo e mais um pouquinho, hein? Tem um par de convites pra você. Quem que vai estar presente nessa sexta edição aí da churrascada no Rancho do Tiléu? Para agilizar os cantores pra trazer aqui pra gente prosear um pouquinho, tomar um café, produção? Pode ser? Para entrar em contato então. Pra você no 679-9218-8550. Tá valendo então! Além da cesta básica, pra você ainda tem par de convites pro Rancho do Tiléu. Cecília na sintonia, Flávia Becker, eu almocei tudo numa preguiça. Menina, deixa eu te falar. Eu tenho esse, como falava minha avó Maria Antônia, esse apobremamento. Depois do almoço, menina, me dá uma queda de pressão, ela falava. Eu vou sechar um pouquinho. Eu vou sechar um pouquinho, minha filha, que depois do almoço me dá uma queda de pressão, preciso deitar. Nisso, deitava o quê? Meio-dia, quando era umas 3:30, ela tava acordando, tava melhorando. O que foi, produção? Você nunca assistiu na sua vida? É aquele soninho, aquela dormida que você dá depois do almoço, geralmente meia hora, 40 minutos. Não, tem gente não mais esticadinha mais, mas daí não dá nada, não.
1: Você pediu a FAP.
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1: Foca.
0: Bruno e Marrone, 1:55, então pode ir. Vai nada. Você que não fica aí não, pra ver

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0: 3218-8550.
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0: E seis no Palco da Top. Daqui a pouquinho, às 3 da tarde, tem aquele cafezinho gostoso. Uma mensagem toda especial pra você. Durante a semana, a gente já preparando vários artistas. Vão chegar no Palco da Top pra trocar aquela ideia, conversar com a gente, contar os projetos e tocar muita música pra você. Além dos prêmios, 679-9218-8550. Você concorrendo à cesta básica no capricho da SS Cesta Básica. Gosta de bailar muitão? Conhece o rancho do Tio Léo? Tio Léo é gente boa, hein? É, pensa no ser humano top. É o Tio Léo. Pois é, tá acontecendo pra você dia 16 de agosto, domingão, tá bom? Aí a sexta edição da churrascada lá no rancho do Tio Léo. Eu tô aqui, ó, com um par de convites pra você no 679-9218-8550. Você já pode preparar bota, fivela, chapéu, pode atraiar se quiser, do jeitinho que você sentir à vontade. Você já tá concorrendo a esse par de convites aqui, então, do rancho do Tio Léo. Capricha aí no 679-9218-8550. Marcos e Belucci chegam por aqui no palco.

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1: Feliz, tô na top, tô juntinho com você, 2h19 agora. Que é isso? João Mineiro e Marciano. Ainda ontem chorei de saudade. Quem disse que eu não tinha lido a sua mensagem? Ah, garota, hein? Tá vendo, Pedro Henrique? Muito boa tarde pra você, Flávia Becker. Manda um abraço pra essa moçada que tá nos ônibus da vida. Trabalhando, Flavinha. Porém, o rádio ligado aqui, ó, na sintonia da melhor. Top FM, toca aí um. Ainda ontem chorei de saudade do João Mineiro e Marciano. Pedido atendido pra você, tá bom, Pedro Henrique? Pessoal aí, ó, nos busões da vida, nos terminais de ônibus. Muito boa tarde. Pelo carinho, pela sintonia e audiência, Flavinha Becker agradece. E pra você que tá esperando, tenha paciência. Esse que esse busão tá chegando, né? E tá calma, motora, por favor, cuidado com os buracos desse asfalto desesperador. Vai, tudo vai, tá, calma, que vai, as coisas vão se ajeitando. Vão se ajeitar, a gente não pode perder a esperança. Essa é a verdade. Mas você sabe que você pode fazer a diferença daqui a um tempo, né? Ah, você entendeu o que eu quis dizer, né? Não? Tô indo pro intervalo, voltando, ó, você participando juntinho com a Flavinha Becker por aqui, concorrendo a prêmios no palco da Top.

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0: Lucas e Igor Flash pra gente conferir se as meninas que acertaram, né? 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
2: Aí sim, hein?
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0: aquela carona amiga.
1: Atenção, motoristas de aplicativos e motoristas também. Boa tarde pra você, tá? Bom trabalho pra vocês, obrigada por permitir essa carona amiga com a gente. Pra quem tá nas BRs da vida, cortando o Mato Grosso do Sul, de norte ao sul, Brasil todinho, transportando esse país, obrigada, meu amigo, minha amiga caminhoneira. Sabe por que eu falo amiga caminhoneira? Porque tem muita mulher dirigindo truncadão por aí. Coisa mais linda de se ver. Obrigada por levar a gente juntinho na boleia. Vai com calma, meu amigo. Tá saindo, partindo de viagem agora? Caminhão tá carregado. Suas presilhas estão bem presas? Rodoar tá tranquilo? É? Tem muito truncado nas BRs, até porque a colheita tá ficando feita, né? Então, bom trabalho pra vocês, boa viagem, vai com tranquilidade. Que Deus abençoe e vocês possam chegar tranquilamente no destino de vocês. Beijo no coraçãozinho e gratidão pela atenção. Falando em gratidão, Flavinha Becker, por favor, me dá uma informação. Diga, Elaine, não é Elaine de Camapuã, tá? É a Elaine que tá na sintonia lá no Jardim dos Estados. Tá, já posso consultar, Flavinha, minha prova do Enseja? Tem informação pra você, tá bom, Elaine? Ó, inscritos no Enseja já podem sim consultar onde farão a prova. O cartão de confirmação informa o local da aplicação, o exame que ocorre no dia 23 de agosto, viu, Elaine? Atenção, que é o Enseja, né? É o Exame Nacional para Certificação de Competências de Jovens e Adultos. Quem já fez inscrição pode consultar o local onde vai fazer a prova, que neste ano acontece no dia 23 de agosto. Para conferir a informação, os participantes devem fazer o login com a conta gov.br na página do participante do Enseja. O local de aplicação pode ser consultado no cartão de confirmação da inscrição, tá bem? O exame é voltado aí para jovens e adultos que não concluíram os estudos na idade considerada adequada. A participação é gratuita e voluntária, tá bom? E o resultado permite comprovar a conclusão do ensino fundamental ou médio conforme o nível escolhido. Para obter a certificação do ensino fundamental, é necessário ter pelo menos 15 anos completos na data da prova. Já para o ensino médio, a idade mínima é de 18 anos e após a realização do exame, a certificação pode ser solicitada junto à instituição indicada pelo participante no momento aí da inscrição. Combinadinho assim, Elaine? Espero ter te ajudado, garota. Olha o joinha chegando por aqui. Ajudou, Flavinha. E muito. Beijo pra você, tá? Vai lá, faz o seu login aí na conta gov.br que você já vai ficar sabendo aí onde vai ser o seu local da prova. Combinado assim? Tô feliz, tô na top 12h31. Você junto comigo, participando, você quer a cesta básica? É? Mas não é qualquer cesta básica, meu amor. É da SS Cesta Básica. Caprichada. É tudo assim, material de primeira, de qualidade, pra você. No 679-9218-8550. Agora, se você quer bailar, e bailar muito, é? Você já fez aula com o João Alcântara? É com ele? Tá sabendo tudo e mais um pouco? Vai bailar muito então no Rancho do Tio Léo. Sexta edição da churrascada. Muita gente bonita, vários cantores e você participando. Quer esse par de convite? 679-9218-8550. Tá valendo pra você. Capricha aí que eu fico na torcida por você. Aqui do outro ladinho. Tô feliz, tô na top, tô juntinho com você, ó.
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1: Country Beats. Que é o Negro Solimões. Apaixona muita gente.

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5: 2h42.
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gente. Almoço todos os dias, aquele churrasco no capricho, tá? No self-service. Comida saborosa e variedade. Flávia Becker, mas eu não posso ficar no local, preciso pedir. Tem marmitex, ó, no capricho. Não vai de qualquer jeito não, tá? 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
1: Onde você estiver, já recebe o meu beijo, meu abraço com carinho. E já vai participando em 67992188550. Tá valendo pra você um par de convites. Rancho do Tio Léo. Dia 16 de agosto é a data. Você participando da sexta edição da Churrascada. Muita gente top por lá. Vai bailar muito. Quer participar? Essa que é esse par de convite? Tá aqui, ó, na minha mão. Pode ser seu. Posso contribuir com a sua festa. 67992188550. Flavinha, eu quero essa sexta. Oi, seu Leônidas. Como é que você tá, seu Leônidas? Tá tudo bem? Como é que estão as coisas aí no Aero Rancho? Tá tudo certo? Como é que tá com o padre Paná? Faz horas que eu não vejo que tá com o padre Paná. É, o padre nosso aí. Tá tudo bem? O senhor mandou mensagem pra ele lá no Jockey Club, tá tudo ok? Então tá bom, você tá tudo certo por aí, por aqui tá tudo tranquilo. Vida que segue, sucesso que chega, pode ser? Abraço pro senhor, tá concorrendo essa sexta também, viu? Marcos e Beluto, enquanto você participa, calma aí!

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1: Palco da Becker e os ouvintes top na sintonia. Falando em Palco da Top, passou por aqui esse grande

sucesso é top por aqui também. Modão top, Flávia Becker, é esse. Ah, você escolhendo aí três modão na sequência pra gente conferir. Modão top é esse, Becker. Imagina.

0: 9218-8550. O palco é todinho pra você. Astu?
1: É.
0: Os principais artistas desse palco. Agora, VIP, tá na pista? Mas, gente, Maria de Lourdes, Maria de Lourdes. Flavinha, me põe no sorteio dessa sexta, tô precisada, menina. É? Então já manda aqui certinho pra você que tá na sintonia, nome completo, tá, gente? 679-9218-8550. Vou pro intervalo, voltando, tem cafezinho top tomado juntinho com você. Capricha aí que eu te aguardo aqui. Vou ali pegar o meu. A Arilene fez com o maior carinho pra gente tomar juntinho café top por aqui nesse palco. Bora lá? Vai, por favor. Rapidinho, volto.

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6: 3 e 4.

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talco top que é todinho pra você. Chega aqui, fica à vontade. Eu agradeço pelo carinho, pelas mensagens, pela sua participação. Tá valendo a cesta básica da SS, cesta básica pra você. Também tem um par de convite pra você ir no Rancho do Tio Léo. É? Vai estar por lá bailando toda sexta churrascada. Eu vou, claro. Oxi, a gente que se encontra por lá, eu, você e eu. Às 3 da tarde, 7 minutinhos, tá na hora combinada com

verdade, a verdade, a gente não para, né? Enquanto a gente está descansando no dormir, repousando, renovando as energias, tem muita gente trabalhando. O tempo todo, todo tempo, respiram-se sobre esta terra. E você, doutor Ladinho, agora, neste exato momento, tá fazendo o quê? Pegou sua xícara de café? Vou pegar a minha aqui, ó, pra gente tomar juntinho. E esse recado é pra você pausar rapidamente assim, ó. É só pra você prestar atenção. Você sabia que existe o ideal e o possível, né? Que existe o que a gente quer e existe o que é preciso. Existem tantas camadas na vida da gente, pessoas lindas, que nem sempre as coisas saem como esperamos. Às vezes a gente planeja um amanhecer de um jeito, já deixa anotado, vou fazer isso, vou fazer aquilo e outro, e no decorrer do dia tudo se perde, tudo se transforma, e acaso, muitas das vezes você acaba não fazendo nada do que tinha planejado. Aí você fala, caramba, de verdade, não acredito que passou mais um dia e eu nem dei conta de fazer o que eu tinha para fazer. E muitas das vezes nem fiz o que era para eu fazer. Não existe acaso. Existe a proteção de Deus sobre a sua vida. Aquilo que muitas vezes você quer e não chega, não é para ser. Não vai fazer bem. Aquilo que você nem espera chega e você não entende, calma, Deus te dá sabedoria para entender o porquê. E aquilo que você está aguardando, seja aquela bênção, aquele milagre, vai chegar, mas não no seu tempo. O tempo certo e o tempo mais exato é o de Deus. Tudo no seu tempo, tudo na sua hora. Pode ter certeza que é cuidado do Senhor por você.

Ana Castela por aqui, Miranda, pra gente conferir. Agora 3:15, tô feliz, tô na top juntinho com você. 3:17, né? Cadê você na sintonia? Cadê tu? Tudo bem? 679-9218-8550. Participando, atenção, hein? Você tá concorrendo. Anota aí essa cesta básica. No capricho. O que é uma cesta básica no capricho? É uma cesta básica da SS, cesta básica. Produtos de qualidade entregues pra você. Entrega em casa também, se precisar. Oh, isso. Essa você tá concorrendo, viu? Também deu par de convites para você conferir a sexta edição da churrascada aí no rancho do tio Léo, acontecendo dia 16 de agosto. Nome completo, caprichadamente no 679-9218-8550. Flavinha, me coloca no sorteio. Oi, Orlando Pereira, já está participando. Terezinha Gui, um beijo para você. Tudo bem, Flavinha? Daniele na sintonia, manda um abraço para todo mundo aqui do Estrela do Sul. Tô feliz, tô na top com você às tardes agora. Agora é nas tardes, que a gente fica juntinho. Boa tarde, Flavinha. Tudo bem? Quem tá chegando por aqui? Daniel, Maria Regina, de Camapuã. Eita, boa tarde pra você. Tá na sintonia. Obrigada pelo carinho, viu? Chega mais. Rosângela, show, tudo bem? Rosângela, um abraço, essa menina é incrível. Mas pessoalmente, o Enzo também já chegou juntinho. Gislaine Gasparello tá na sintonia. Eu quero a cesta básica. Tá concorrendo. Obrigada. Júnior Cedrão tá por aqui também, amigo. Boa tarde pra você. Obrigado pela sintonia. Paulo tá chegando. Evinha, tô feliz, tô na top, Becker. Agora é nas tardes. O radinho já fica programado. Ai, que bonitinha. Gratidão. Tudo bem com você, Flavinha? Ingrid, manda um abraço pra todas as donas de casa que estão aqui, ó, preparando o lanche das crianças. Ai, meu Deus. Não mande foto dos lanches. Dá produção. Olha, pouco encheu d'água. É bolo de cenoura, cobertura de chocolate. Agora manda endereço. Dalila, você tá por aqui? Eu e marido, Marcelo Motorzão. Boa tarde. Aí manda foto. Adoro isso, gente. Um abraço pra vocês. Aniversário 2, tá na sintonia? Tô feliz, tô na top. Intervalo voltando. Tem mais recado pra você e participação por aqui. Motivo da minha

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pra gente conferir no palco. 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
0: E os melhores ouvintes por aqui, quando são 3:29, daqui a pouquinho já tem nome de ganhador da cesta básica e do par de convite aqui do rancho do tio Léo. Dá tempo ainda, vai lá. Capricha, 67992188550. Aonde você está?
2: Boa tarde, Flavinha. Dom Antônio do Jardim Colúmbia.
0: Oi, Antônio. Se
2: coloca no sorteio do sacolão aí. Tô feliz, tô na top. Toca um Rick Renner pra nós aí, Flavinha.
0: Ô, Antônio, um abração pra você e pra todo mundo no Jardim Colúmbia. Olha aqui quem tá chegando.
1: A TVM completa um ano. Parabéns. E quem ganha é Campo Grande.

7h39, mas já, reloginho passa rápido, gente. Eu tô indo pro intervalo. Voltando, dá tempo ainda? Participa aí, dá tempo. Corre! Já volto o nome dos ganhadores por aqui. Um par de convites pro rancho do Tio Léo, sexta edição.

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1: 3:40, boa tarde pra você.
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6: 3:46.

Tati Camargo e Luciano. Ah, menina veneno, menina veneno. Essa é uma roupagem feita por Zezé e Luciano. A primeiríssima é a do Hits, lembra? É. Como que eu sei? A gente pesquisa no Google, no YouTube. Você quer revelar a idade, né? Ah, tô esperta nisso. 3h49, tá na hora da gente já se despedir por aqui. Mandando o nome dos ganhadores desta terça-feira pra você que participou no 679-9218-8550. Atenção! Oi, Gilberto! Garoto, como é que você tá? Eu tô bem, graças a Deus. Espero que você esteja bem também. Obrigada pelo carinho, pela sintonia. Sempre feliz por estar na top. Boa tarde, Flavinha. Oi, Rabinho. Tudo bem? Dá cinco risos na Carol Jural. Abração pra você. Ritzele na sintonia, Becker. Que Deus abençoe. Tô feliz. Tô na top. Bora dos cafezinhos à tarde. Bora dos cafezinhos à tarde. Nome do ganhador da cesta básica da SS Cesta Básica. Produtos de qualidade pra você. Ele, Orlando Pereira da Silva Júnior. Quem vai bailar todas no rancho do tio Léo? Quem vai arrastar a bota por lá? Quem vai dançar muito? Ela, Marlizinha Saitoshiro. Obrigada pelo carinho. Boa tarde pra você pela participação também. Nildinha, Becker, passa aqui em casa pra gente tomar um café com bolinho de milho. Ah! Bora no endereço que eu vou. Não tô negando nada. Sou uma pessoa assim, convidou, tô indo. Tô desse jeito. Obrigada pelo carinho, viu? Por você ficar aí do teu ladinho, passar a tarde juntinho com a Flavinha Becker. Tô indo nessa.

Beijo no coração. Amanhã, a uma, a gente se encontra. Eu, você, você e eu, pra tudo que o palco tem pra oferecer. Saiba que entre os artistas você é um e é muito bem-vindo por aqui. Felipe Araújo e Panda não podia faltar nesse palco. Ponto G. Ulala. Ulala.

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8: 4 e 3.

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1: Muito que bem. Começando a partir de agora o Top Sertanejo. Vem comigo ser feliz por aqui. Pra você que tava acompanhando a programação em rede, a partir de agora é local, é por aqui. Olha, até às 19 você é o meu convidado, a minha convidada pra fazer esse programa acontecer junto comigo. Vem ser feliz por aqui. Uma ótima tarde pra vocês. Sejam todos e todas muito, mas muito que bem-vindos. E começando sempre naquele modelo, né? Sempre com a música gospel. E hoje a gente começa mais ou menos assim.
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1: Damaris,
2: pois os meus pés,
1: o maior troféu. Boa tarde pra você.

0: São Bosque Vinícius, mais um do nosso Estadão, fazendo grande sucesso por aqui para matar a saudade. Parece castigo. São Bosque Vinícius fechando a primeira sequência do Top Sertanejo de hoje. É claro, aqui, meu filho. Tinha que ser, né? Só para matar a sua saudade, relembrar. Bom demais, hein? De Top FM 90.9 em Camapuã, Mato Grosso do Sul.
1: Brasil!
0: Sim, com certeza e com cerveja, né? Terçou, turminha, como é que vocês estão por aí? Tudo certo? Olha, fechamos assim, já disse João Bosco e Vinícius, com os meninos parece castigo, mas também, claro, pra matar a saudade aqui com Victor Léo, tem que ser você. Rapaz, eu ouvi essa moda há muito tempo aí, com a antiga formação de Luiz Gano e Jussão da Viola, os meninos eram todo, hein? Rapaz, cê tá doido? É, meu filho, é nesse modelão. Também o César, mais o Paulinho, Alma Sertaneja e Roberta Miranda, o pior já passou. Começamos assim, naquele modelão que você gosta, com Damares hoje, sempre com a música gospel pra começar bem o nosso finalzinho de tarde, hein? Ó, a música, o maior troféu, uma música de 2013, aí, na voz dela, Damares, né? Uma das maiores aí no mundo gospel, diferenciada, hein? Agora, 16:25 por aqui, e a Eliana, ela chegou firme no pé do eito, ela, boa tarde, amor, e tudo bem? Toca pra mim a música De Novo em Teus Braços, viu? Eliana do Marrocos, mil beijos pra você também. Mil beijos aí, viu, Eliana? Obrigado pela top companhia de sempre. Coladinha com o de Oliveira por aqui. Bora até as 19? Bom demais. Olha, 16:25. Bora ali dar uma faturada, deixar o homem feliz. E daqui a pouquinho, de volta por aqui.
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0: por aqui, Desandeiro, fechando mais uma top sequência. É a segunda sequência por aqui na programação de hoje, hein? Com Anthony Gabriel e Bruno Barreto, é claro. Essa música é top demais, hein? Com certeza, você é top. A gente sempre toca aqui. Claro, meu filho. Eu tô muito que feliz por aqui, até as 19. E aí, como é que você tá? Tá felizão do outro lado? Não? Então vai ser feliz aqui, ó. Na top Desandeiro, Bruno Barreto e Anthony Gabriel, hein? Olha, o Daniel também passou por aqui. A música Desandou, meu filho. É, João Mulato, ele e o Pardinho de novo em teus braços, atendendo o pedido da Eliana por aqui. Eliana, top beijo no seu coração, obrigado pela top companhia de sempre. Pediu, conferiu, esse é o lema por aqui, meu filho. Bora nessa. 16:42, o nosso alô todo especial para você, curtindo a programação por aí, onde quer que esteja, o pessoal na nossa querida, maravilhosa Camapuã, nos quatro cantos da cidade, norte, sul, leste, oeste, para você nos bairros, central também, a turminha que comparece sempre aí nos comércios, tá aí antenado por aqui, a gente fica muito feliz. Vamos de companhia, vamos fazer companhia para um ao outro, até as 19, combinado? Então tá combinado, bate o martelo aí, meu filho. Vambora! Pessoal das fazendas também, daqui a pouquinho começam a chegar, né? O pessoal trabalhando no maquinário, pra mudar de turno aí, tem pessoal que trabalha de noite e dia, rapaz, tem dia, que aí que o negócio é, né? Na colheita, por exemplo, é, o pessoal um larga, o outro pega, meu filho. É nesse modelo, hein? Olha, também o pessoal aí que trabalha né, com os bovinos aí, chega, vai desencilhar os cavalos, tomar um banhozinho, tomar um chimarrão, claro, e aí curtir a programação. Estamos por aqui até as 19, tá bom? Pessoal também dos distritos aí, Pontinha do Corso, Santa Teresa, Areado, das cidades vizinhas também. Vem comigo por aqui até as 19, 16:43. Daqui a pouquinho tem mais aqui, ó.
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3: Você sabia que o Caminho do Piabiru é uma rota histórica que conecta o Oceano Atlântico ao Pacífico, atravessando o Brasil, Peru e outros países da América Latina? 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
6: 4:47.

foram as rosas, fechando mais uma top sequência por aqui. Que barbaridade, hein? Modona! Roda aí, claro, de Bruno Marrone na voz do Tia Barbaridade. E ficou show, ficou legal, né?

0: Cansaço demais da conta. Clima é gostoso hoje, né, gente? Tá bom, hein? Terçou. Também por aqui o Traia Véia com Poporri, Nova York, esperando na janela. Separação, Kel Smith com Mais Amado do Brasil. Foram os que você conferiu por aqui no Top Sertanejo de hoje. Naldo Moura, tá chegando às 17h03. O menino tá pontual praticamente, hein, Naldo Moura? Fala comigo.
1: Olá, boa tarde, Marcos. Como é que tá o lado da
0: casa? Bom, menino.
1: Do lado legal, mas tá aqui pra nós vir com o Rogério e o Gianni. Morena Bonita é o nome da
0: Morena Bonita.
1: Vamos deitar, região União, uma boa tarde a todos. Um abraço, Deus. Tchau, obrigado. Tá aí, cachorro.
0: Ai, valeu.
1: Ô, Morena Bonita, vem cuidar de mim que eu preciso dos seus carinhos. De você eu também quero cuidar. Prometo de cedo você não vai passar. Eu vou, muitos beijos vou te dar. E fome também não, porque eu vou manter você com toda a minha paixão.
0: Ai, ai, ai. Topei demais. Valeu, menino Naldo Moura. Seu pedido é uma ordem por aqui, Naldo Moura. Pediu, vai conferir. Sim, meu grande. Top demais, hein? 17h04 em Camapuã. Bora ali.
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3: E se eu te disser que o caminho para a vida eterna está na sua alimentação, você acredita? 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Juntando uma boa alimentação com exercício físico e treinamento mental, nos tornamos super-humanos. 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
10: 5 e 9.

0: o Ana Prado com Paulinha Fernandes, a maravilhosa Paulinha, né? Ela é satia, mas canta bem. Tá aí, pra você um pupurrista de modona, bom demais. Talismã, e outra vez, hein? Por aqui. Sim, sim, Rede Top em Camapuã, Mato Grosso do Sul, Brasil.
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0: Brasil. Top demais. Por aqui também o Chico Rei, o Paraná, viu? As Paredes Azuis, Michel Teló, Pai e Mãe, claro, também por aqui, atendendo os pedidos, hein? A música com Rogério, mas a Regiane, os irmãos aí, Morena Bonita, atendendo Naldo Moura. Pediu? Conferiu, né, Naldo Moura? Top demais.
2: Exatamente.
0: Eu disse Naldo Moura. Naldo Moura não é desse jeitinho aí não, meu companheiro, né, Naldo Moura?
3: Eu como bem, tomo pinga bem, certo. Tomo cerveja, certo. Durmo bem, mas não consigo trabalhar, não tenho coragem.
0: Ah,
3: não, eu tô com problema. Eu tenho que fazer uma consulta, sim.
0: Isso. Quer consultar com o doutor Gilmar de Oliveira por aqui? Eu faço a consulta no C, meu filho. Ah, deixa pra mim.
2: Nossa, como você tá abusada hoje.
0: Meu filho, sai fora.
2: Cintura.
0: Abusada não, viu?
2: Cintura.
0: Cintura é você.
2: Abusada.
0: É abusador.
2: Nojenta.
0: É nojento. Homem, meu filho. Aqui é homem, tá bom? E que gosta de mulher.
4: Nota 10.
0: Obrigado, obrigado. 17:26 por aqui. Genesi, como é que você tá, menina? Tudo bem? Tarde pra você, uai?
5: Tarde, Marzinho.
0: Tarde?
5: É Genesi com o doutor Marculino.
0: Opa,
5: eu gostaria de ouvir a música com Sérgio Reis, menino da gaita. Feliz pensamentos com os Wire, pra minha família Burtizal, meu pai me chama na Visolina, a Geni, Olavo, tá no trampo. Eu gostaria da música, Marzinho, desejo a todos um final de tarde maravilhoso a todos, né? Uma boa tarde pra você também.
0: Tá joia, ótima tarde, finalzinho de tarde, né, Genesi? Obrigado pela top companhia, Genesi, menino da gaita, já tá na ponta da agulha por aqui, Genesi. Quem é que chega por aqui? Euclides Melo, é tu, menino? Nós com a moda aí do Teodoro Maia do Sampaio, olha, vai tomar Cuba? Tá certo, Teodoro Sampaio, rapaz, olha, a gente tem que prestar atenção nas pronúncias, porque senão, rapaz, dá duplo sentido, né? Maioria das modas deles, rapaz, dá duplo sentido, você tá doido? Deixa pra mim, Euclides. Manda pra quem? Pro Zé Camargo. Olha, modão. Para os cachaceiros de Camapã. Ué, mas tem aqui, por aqui tem alguém que bebe aí? Gente do céu, daqui a pouquinho a gente manda assim, viu? Fica tranquilo, fica tranquilo. Quem é que chega por aqui? Tananana. Ah, meu companheiro ontem, tava na... Ô, Mário, né? Ô, Mário, beleza? É o pessoal da construção, se viu aí na fazenda, tava na fazenda, deixa eu ouvir aqui o áudio dele. Aperta pra nós aí, DJ.
6: Boa tarde.
0: Opa!
6: Aqui da fazenda Camapuã.
0: Opa, fazenda Camapuã.
6: Portal da Cachoeira.
0: Como é que tá, meu grande?
6: Tem uma música aí do Amado Batista pra nós aí.
0: Uhum.
6: Tava aqui escutando no rádio agora.
0: Menino, bom demais, hein?
6: Deixando a velaria aqui.
0: Joia.
6: Beleza, manda um musicão aí pra nós.
0: O mais amado do Brasil, daqui a pouquinho pra vocês aí. Valeu, Mário! 17:28 por aqui. Quem que foi, Naldo Moura? Essas gurizadas aí. Pega no seu pé, hein, Gilmar? Pega, rapaz. Naldo Moura, nego pensa que é fácil, né, rapaz? Ah, tá lá sentadinho no ar-condicionado. Rapaz, olha. Eles abusam, porque a minha gerente não tá aqui, eles não fazem essa gracinha com a minha gerente, viu? Com a Fabi eles não fazem assim, não. É todos santinhos do pau oco.
7: Hoje tem café? Tem.
0: Só no horário da Fabi, meu filho. Só no horário da Fabi você vai encontrar café, viu? À tarde tem,
8: não. É a verdade, não minto.
0: É, aí agora você falou e disse, viu?
7: Ei, pai, coloca uma música pra me dançar.
0: É, papai coloca, tá? Depois. Vamos atender os nossos ouvintes primeiro, depois. Você é de casa, filho. Você é de casa. Deixa pro papai, tá bom?
7: É top mesmo, hein?
0: É, o trem aqui é diferenciado, como dizia o meu avô, meu filho. É, mas pra ser líder, tem que ser top, né?
1: Não basta ser líder.
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0: Topeu demais. Daqui a pouquinho, a pedido de vocês. Vão rolar que sim, sim, tá bom? Depois do intervalo.
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5: 5:33.

0: mais amada do Brasil, voltando por aqui, cantando e encantando os corações apaixonados. Teimoso demais ao longo do sucesso por aqui. Mário, tá aí, pediu, conferiu, meu grande, por aqui é assim que funciona, viu? É o lema do Top Sertanejo com Gilmar de Oliveira, pediu, ouviu aqui, na Top. Tô por aqui até as 17h43 já, hein? Na capital das mulheres bonitas. A nossa querida Camavã, aqui tem elas, hein? Amado Batista, teimoso demais. Também por aqui, vai tomando Cuba. O Euclides Ribansan, cê tá doido? Que moda, hein? Top demais da conta, meu filho. Só as melhores que rolam por aqui, né não? Sérgio Reis, menino da gaita, Genesi, pediu, foi a primeirinha, conferiu. 17h43, é hora de faturar pro patrão, deixar o homem feliz. Se o homem tiver feliz, aí sim, né? Oh, meu Deus do céu, mora nessa, já já, de volta aqui.
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5: 5:48.

0: Eu topo.
1: Algum de vocês aí falou em cachaça?
0: Sim, o Alex Ivan falando que vai tomar um assim, viu? É, flor de Goiás, e vou tomar um pingão, meu filho, por aqui, na Top.

0: 8 mega. Top, feliz demais da conta por aqui nesta terça-feira. Atenção, família. Bom demais, hein? Top FM. Também por aqui os Irãs Giovanni, você em minha vida, hein? Eco do Pantanal, manhã de primavera e a garça, trombar mais o delay. Olha, essa aí é antiga essa formação, hein? Top demais da conta, os nossos melhores chegando firme no pé do eito por aqui. Maria Regina chegou, boa tarde, Gilmar. Gostaria de ouvir aí, Gaivota Pantaneira. Eita, oferecer pra pessoal, pra todos, né? Da Estância Santo Antônio. É Maria Regina, tá falando. Falado, menina, dado o recado por aqui e ele voltou, viu? Menino Naldo Moura.
1: Ô, Gilmar, tá com mais um aí pra nós escutar agora com Valéria Barro e Calito Barulho. Dá uma preferida, ô, Moura. E vai pra três povão, deixar mapão em região. E uma boa tarde, uma boa noite já faz de povão. E um abraço, duradão. E tchau, viu?
0: Meu Deus do céu, aí, hein? Ô, Naldo Moura, tô começando a ficar com ciúme, hein, pai? Você tá pedindo muita música dessa menina, rapaz. Ô, Valéria. Ela tem dono, viu, Naldo Moura? Ó, rapaz, ó o cara ciumento aqui. Você já tem ciúme das coisas outras, Naldo Moura? Gente do céu. Olha, agora 18 horas e 5 minutos por aqui. Naldo Moura, e aí? Top, né? Rapaz, essa morena, como dizia o meu avô, ela é diferenciada, né, Naldo Moura? Canta e encanta os corações sertanejos apaixonados, meu filho. O meu, por exemplo, é um dos apaixonados aí.
2: Nota 10.
0: Ela é mais ou menos nesse modelão, viu?
2: É a verdade, não minto.
0: Verdade.
2: Ai, ai, ai.
0: Bom demais da conta. Gente, é o seguinte, deixa eu falar pra vocês, você tá precisando de uma cadeirinha aí para criança? Transportar ela no carro, naquele modelão? Olha, tem um aqui, vou até colocar o valor dela tá R$400, viu? Olha, mais informações, você dá uma ligadinha nesse contato, tá no status do da Top FM, tá no meu, tá no da Fabi, e essa menina aqui, rapaz, você pode entrar em contato com ela aí, que vai dar negócio, viu? Ó, anota esse contato, 679-9834-1413. Olha que fácil, vou repetir pra você, 679-9834-1413, tá bom? Pra mais informações aí, meu filho, tá bom? Dado recado, academia pra criança, porque aqui não tem uma informação de pra quantos quilos que é, né? Tá bom? Entre em contato aí se você precisar, olha, o valor tá bom, viu? R$400, só entrar em contato aí. Agora 18 horas e 7 minutos. Rapaz, passando rápido, hein? Vou pro intervalo daqui a pouquinho atender os nossos melhores aqui. Já, já. Não sai daí.
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12: 6:10.

0: sistema é bruto.
1: Rústico e sistemático também. Tô feliz, tô na top. Tô mega feliz, bom demais, hein? Só de saber que você tá aí do outro lado, tá coladinho, tá curtindo a programação, já é bom demais. Na top, Valéria Barros, Naldo Moura. A Morena soltou o gogó por aqui, né? É, pai do céu, cê tá doido, hein? Mais uns meninos, Carlito, mais o Baduí. Olha, o Dino Rocha também, Gaivonta Pantaneira, atendendo a menina. Maria Regina pediu, conferiu. Mas também, o Ginigena apareceram por aqui, os meninos. A Viola chorou, meu filho. A Marvada Pinga, Bruna Viola, foi a primeirinha. Agora 18 horas, 23 minutos. José Prudêncio, você tá bom, menino? Como é que tá a nossa pontinha do coxo por aí? Damos um dedinho de prosa rapidamente, domingo, né, José? Tudo beleza? Tudo certo por aí? Rapaz, ele tá animado naquela pontinha do coxo, hein? Você tá doido, hein? Quero dar um abraço pra todos os ouvintes aí da pontinha do coxo. Meu companheiro, fazia tempo que nós não batíamos um dedinho de prosa também. Professor Tiãozinho, que figura, né, rapaz? Espetacular. Um abraço pra você, Tiãozinho, pra todo o pessoal que curte a programação também. Agora, 18 horas e 23 minutos. José Prudêncio, fala comigo aí, menino.
2: O Gilmar de Oliveira, boa noite.
1: Menino, boa noite.
2: Toca pra nós e João Paulo Daniel, a culpa é sua. Só pra curtir mesmo.
1: Valeu, valeu. Esse é o José Prudêncio. 18 horas e 24 minutos. Já, já. Tô de volta.
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9: 6:26.

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0: isso, a topa é diferenciada, como dizia o meu avô, hein? Top! Top demais, né? Por aqui, até as 19, a hora certa pra vocês, 18h42, aonde? É em Camapuã, Mato Grosso do Sul, Brasil. Tá aí, ó. João Neto mais o Frederico, Canoeiro e Peito Sadio. Também por aqui, olha, Paixão de Três Lagoas, na voz do João Mulato, ele o Douradinho, hein? Olha o João, é também por aqui, A Culpa é Sua, atendendo meu companheiro José Prudêncio pediu, com João Paulo e Daniel. Olha aí, só capilão, meu filho César mais o Paulinho. Esta foi a primeirinha. 18h43 por cá. Turminha, e aí? Quem chega firme no pé do Eito por aqui? Boa noite, Gilmar. Aqui é o Eleandro. Olha aí, da Estância Santo Antônio. Toca pra nós aí. Eu, a viola e Deus, com João Carreiro e o Capataz. Seu pedido é uma ordem por aqui, Leandro. Valeu, valeu. A Maria Regina por ali também da Estância Santo Antônio. Ah, é, Maria Regina, tá bom? Obrigado, menino. O programa diz que tá show. Valeu. Top demais da conta. Quem chega por aqui, meu companheiro voltando por aqui, fala comigo.
1: Boa noite, então escuta aí.
0: Menino.
1: Falou aí pra nós.
0: Tá certo, aquele alô todo especial aí, meu companheiro Mário. E o pessoal da Construção Civil tá aí na fazenda aí, tá mexendo doce, hein? Tá na lida. Agora 18h43, sabe quem tá chegando? O homem das panelas. Fala comigo, Valdomiro.
2: Boa noite, Gilmar.
0: Noite,
2: Gilmar. Primeira vez, Gilmar Marciano. Fernando Maria Filho, Marciano Família. Manda pro Donil.
0: Certo.
2: Chinelado e mais os 10. Falou, meu amigo.
0: Valeu. Sou o menino Valdomiro. Daqui a pouquinho, depois do intervalo.
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7: 6:46.

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0: Rede Top, João Carreiro, mas o Capataz, eu, a Viola e Deus por aqui, meu filho. O Dona Chique no último, hein? Pessoal lá da Estância Santo Antônio, Leandro, valeu, pediram, conferiram por aqui, viu? Agora 18:56, menino Márcio, não sei se vai dar tempo, Márcio, fala comigo aí, meu garoto.
1: Boa noite, meu amigo Guimarães, roda pra nós aí com o João Carreiro e Pardinho, subindo o Rio Viema, vai pra você, pro Naldo Moura, pra todo que estiver ouvindo aí, beleza? Abraço, boa noite, chama a polícia.
0: Valeu, não, Márcio, se não der, vai me perdoando, amanhã a gente conversa mais cedo um pouquinho, tá bom? Bom, fechando por aqui, quero dizer um beijo no coração, obrigado pela top companhia e fechando hoje assim. Carreiro mais o Capataz, promessa, boa noite pra você, até amanhã, obrigado pela top companhia, tá bom?

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4: Vamos lá, vamos lá, vamos lá. 7:05, boa noite.
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0: 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Ela tá do seu lado?
1: Não, tá aqui perto de mim.
0: Tá sem internet, não pegou a internet, foi?
1: Não, acabou sozinha.
0: Tá tudo no combinado, vida, do jeito que você falou.
1: Você que eu falei?
0: Só liga quando você sair de casa. Não se preocupe não, eu vou ligar quando você sair de casa não.
2: Tá bom, bebê! O Didi chegou!

0: verdade, seu amigo de verdade, o lindo, o lindo, o lindo da Rede Top. E aí?
1: Isso vai dar problema.

são 7:14. Então é o seguinte, hoje é pra você, hoje aqui no sorteio, vocês prestem atenção, tá, gente? Eu vou sortear hoje dois prêmios, tá? Uma cesta básica, lá da SS Cesta Básica, e também um lanche, um combo.

0: programação 992188550 pra você concorrer. 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E você quer comprar sua cesta lá da SS? É 99170-2070. 99170-2070. Pra você pedir a sua cesta ainda amanhã, né? Hoje não dá mais
1: daqui
0: tempo.
1: A pouco.
0: Já que eu volto com muito mais.
1: Do está de volta. 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
2: 7:23. 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

0: noite gostosa de terça-feira. Hoje é dia 11 de agosto, rápido, hã?
1: Vixe.
0: É, tá passando um ligeiro tempo aí. Olha, vocês prestem atenção o seguinte, viu? Nós temos pra vocês hoje aqui, nós temos uma cesta, vai ser sorteado na sexta-feira essa cesta, tá bom? Então você tem que mandar sua mensagem hoje, já pode mandar hoje, vai ser sorteado uma

manda uma, manda duas, manda três aí. Hoje eu sorteio uma pessoa que vai entrar no sorteio no próximo sábado, galera. Na próxima sexta. É sexta, Didi, é sábado não, rapaz. Então vai mandando aí, 99218-8500 pra você participar desse sorteio lá da SS Cesta Básica. 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É, maravilhosa. 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
1: Ô, turma linda, é terça-feira, hoje é dia 11 de agosto. Eu sou o Marcos com você e a partir de agora é hora de saber tudo que rola no universo da música sertaneja. Vamos juntos que tamo no ar. O Gustavo Mioto fez mistério nas redes sociais nos últimos dias e agora finalmente comentou o que estava acontecendo, né? Revelou aquilo que ele estava supondo. Bom, vem álbum novo por aí e o nome é Pensamentos Intrusivos. O cantor fez o anúncio de um jeito bem simples, publicou lá uma imagem de um caderno, né, em branco, e depois uma foto desfocada tocando violão e escreveu Pensamentos Intrusivos. Álbum inédito, em breve. E foi só isso, tá? Só isso aí. Bom, não tem data de lançamento, não tem lista de música e nem muitos detalhes sobre o projeto. Mas foi o suficiente pra turma da internet começar a criar as famosas teorias. O próprio nome já ajudou nisso, né? Pensamentos intrusivos são aquelas ideias que aparecem na nossa cabeça sem serem convidadas. Uma lembrança, uma preocupação, uma situação que a gente, sei lá, nem queria estar pensando naquele momento, mas surgiu. E como o Miotão costuma falar bastante de amor, de saudade, insegurança, relacionamento, tem fã apostando que vem um álbum mais pessoal por aí. Bom, se foi isso mesmo, a gente não sabe. Se é isso aí, muito menos. Por enquanto, Gustavo Mioto conseguiu exatamente o que queria, colocar um pensamento intrusivo aí na mente da galera.
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3: Vamos lá, são 7:40.
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1: 7:45.
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